0: Brasil. Sucesso em Guilherme Benuto, sujeito homem. Tiesto, The Business, ainda Panda, Corpo Nu. E Guilherme Santiago com Ana Castela, meia-noite e meia. E assim fechamos aí já a nossa primeira hora do Conexão aqui nas ondas da Espacial FM. Lembrando a você, tá? Você sabe, né? A próxima hora, às 10, a gente traz o nosso Moda de Rancho. Aquele momento todo especial, onde você mata a saudade. Já escolheu a sua? Então já manda pra cá. Manda pra cá que eu vou atender você no nosso momento saudade aqui do Conexão. Paradinha rápida e a gente já volta aonde, aonde, aonde? 105.5. Sai daí não.
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6: Agora 9:11.
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6: Agora são 9:14.
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Estamos de volta por aqui, 9 horas mais 14 minutos para você que está chegando agora. Coisa boa ter você aqui, tá? Seja bem-vindo, seja muito bem-vinda. Obrigado mesmo aí pela companhia, pela sintonia. Bora lá, né? Vamos juntos até às 11 e, claro, convidando, convocando você mais uma vez. Para quê? Para que você possa participar com a gente. Você sabe, né? Nosso Moda de Rancho preparado com tanto carinho. Você escolhe e a gente faz aquela escalação aqui no nosso Momento Saudade aqui dentro do Conexão. Aí, para você participar, o que você tem que fazer? Você tem que mandar para mim aqui a sua mensagem, tá? Em áudio ou texto, 37999740105. Já manda agora. Isso, manda, encaminha para a gente aí, para que você possa matar a saudade daqui a pouquinho comigo, às 10. Ó, o relógio, você sabe, vai girando, girando, girando, ó, e já marca 9 horas mais 15 minutos. Para você assustar mesmo, 9:15 já. E eu quero aproveitar a oportunidade e mandar aqui abraços e abraços. A Odete tá lá no Santos Dumont com a gente, né, Odete? Boa noite para você e mais uma vez, obrigado pela sua companhia aí com a gente, viu? Uma excelente noite para você, para toda a sua família. O Zé Germano e também José Germano e também o João Batista estão ligados com a gente, essa turma maravilhosa aí do bairro São Pedro. Um abraço para vocês aí e uma ótima noite. O Adilson, o Gilberto, o Marcelo e também o Vinícius. A turma tá com a gente aí, essa turma maravilhosa com a gente em Limas. Um abraço para... Não disseram aqui se é Limas do Pará ou Limas de Garatinga, mas de qualquer forma, o meu abraço a vocês também e uma ótima noite de terça-feira. Vem cá, para você que está ligado também, eu tenho que dizer para você que você está sabendo, né? 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Ó, logo cedinho, meu amigo Rodrigo Reis vai trazer o resultado para você no Super Sucesso. Então já corre pro aplicativo e participe. 9:16, Henrique e Juliano.

Michel Teló, exagerado, aqui no Sonzão da Espacial FM, o sucesso é aqui. Vamos lá para 2019 agora? É, nem parece que tem tanto tempo, né? Mas brincando, já se passaram 7 anos quando essa parceria, esse feat aqui deu muito certo. Shawn Mendes e Camila Cabello com Senhorita, um dos maiores sucessos pop latino, hein?

0: Luan Santana, Eu Sou Sentimento, com a participação aí de Luan Pereira, Chico Mendes, Senhorita, com a Camila Cabello, Michel Teló e ainda Henrique e Juliano. Fechamos assim mais uma sequência por aqui. Paradinha rápida e já já tem mais sucesso.
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3: Pará de Minas segue com o céu nublado nesta noite de terça-feira. 22 graus é a temperatura neste momento. A umidade relativa do ar em 76%.
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3: Já estamos de volta.

Ai, o relógio já marca 9h33. Você sabe que já tem, né? Já tem aquele momento gostoso de saudade aqui dentro do Conexão pelas ondas da Espacial FM. Você vai curtir aqui no Sonzão aquele momento nostalgia, aquele momento pra lá de especial em que a gente resgata ali a essência da música sertaneja, aquela música que marcou momentos, marcou época pra você. É, o passado de presente pra você. Então, ó. Você fica comigo aí, você não me abandona não, porque ó, a gente capricha, ó, o pessoal sempre pede aqui e a gente capricha no momento nostalgia, no nosso modo de rancho, que é daqui a pouquinho a partir das 10. São 9h34, ó, quero te lembrar o seguinte, antes da gente trazer mais sucesso por aqui, tem promoção Dia das Crianças lá no aplicativo, é verdade, você tem que correr pro aplicativo, você que tá chegando agora, já botou as crianças para dormir aí? 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Corre, participe e boa sorte. 9h35, Zé Felipe e Ana Castela, sua pouca mente.

Existe uma teoria que se chama 90-10, onde uma pessoa tem 90% daquilo que você procura em alguém, só que você foca naqueles 10% que falta. Aí você sai pra rua, se aventura, e realmente você encontra aqueles 10%, mas não se deu conta que perdeu os 90%.

0: Hugo e Guilherme, uma zona braquiara. Menos é mais com o Natan pela última vez. Ainda Maiara e Maraíza e Zé Felipe com a Ana Castela. A sua boca mente. Fechamos aqui mais uma sequência. Seguinte, aquele intervalo, você sabe que daqui a pouquinho, hein? Daqui a pouquinho tem o nosso Moda de Rush. Você tá preparado? Tá preparada pra você matar a saudade? É já já, hein?
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0: 9h47.
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0: 9h49.

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1: 9h51.
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voltamos por aqui, faltando 9 minutos para as 10, abraçando o UFC. Alô, Fernandão! O Fernando tá ligado com a gente, um abraço para você, meu amigo. Para toda a família com a gente aí na sintonia. Já mandou aqui, ó, o pedido da moda de rancho, caprichando sempre, né, Fernandão? Um abraço para você, meu irmão. É Confidência de Chitãozinho e Chororó. Daqui a pouquinho, hein? Você já tá pronto aí, Fernandão? Já tá pronto aí, meu amigo UFC. Um abraço a você e obrigado pela companhia. Maria de Lourdes tá com a gente também, lá no bairro São Pedro. Oi, Maria. Já tá anotado também o seu pedido aqui, viu? Obrigado. Uma noite muito abençoada para você também, aí no bairro São Pedro com a gente. Obrigado mesmo. A Cida também tá ligada. Oi, Cida. Boa noite para você. A Cida tá apaixonada hoje, mandou pra mim. Boa noite, meu amigo, tudo bem com você? Por aqui tudo certo, viu, Cida? Eu gostaria de ouvir uma música bem chonada só pra mim curtir. Vamos caprichar pra você, viu, Cida? Pode ter certeza disso. Abraço pra você aí com a gente na Vila Ferreira. Aproveitando a oportunidade, eu vou abraçar também lá na Vila Ferreira a minha amiga Nelly Vitória, que tá sempre com a gente. Nelly, um beijão pra você também e uma ótima noite, tá? Sempre com a gente, sempre em sintonia. E o meu amigo... Seu Américo Petrizzi também tá ligado lá no bairro São Francisco, ele que literalmente adora também o nosso modo de rancho, né, seu Américo? Daqui a pouquinho, viu? Daqui a pouquinho é hora da gente matar a saudade, fazer aquela viagem no tempo aqui dentro do Conexão. Conexão, Conexão. Israel e Rodolfo.

0: duplas mais queridas do Brasil e em especial aqui por Pará de Minas, né?
1: Clichê.
0: Matheus e Cauã e o Panda Me Leva Pra Você, Miley Cyrus com Flowers, Israel e Rodolfo Amnésia, e assim fechamos mais uma hora aqui do Conexão, e você sabe que na volta tem o nosso momento saudade, é o Moda de Rancho que vem.

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2: Agora são 10:07.
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3: Agora 10:09.
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1: Chegou aquele momento. Aquele momento pra lá de especial aqui nas ondas da Espaço RPL. Nosso momento saudade. Nosso momento nostalgia. Nosso Moda de Rancho vem pedindo passagem pra você ligado com a gente que adora, né? A gente ama esse momento aqui. Quando a gente resgata aqui a essência da música sertaneja, a música que fez e faz história, né? A todo instante. E como eu faço toda noite? Vamos lá saber o que que vem por aqui nos próximos minutos. Aumenta o volume.
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1: Essa não podia faltar, né? Rick Renner. Léo Magalhães vai passar por aqui também.
2: 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Então,
1: Chitãozinho e Xororó, um clássico, hein? Confidências.
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1: E tem mais, ó, tem mais.
2: 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Que Deus.
1: Ah, Daniel e o menino da porteira. Tudo isso e muito mais a partir de agora.
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1: São 10 horas mais 11 minutos agora. Sabe de uma coisa? Tem dias que a música parece perder o tom. E a alma da gente pesa antes mesmo, né, dos acordes começarem a tocar. A nossa viola hoje chora em tom de despedida, porque o Brasil inteiro veste o luto mais doloroso com a partida trágica do querido Rick, da nossa inesquecível dupla Rick Renner, no acidente na Serra Catarinense. A voz que tanto nos encantou, infelizmente, silencia na terra. Mas a canção é eterna. O Rick nos deixa um legado de arrepiar, cravado para sempre na história da nossa cultura. Aquela primeira interpretação inconfundível que embalou nossos melhores sonhos, os acordes e as letras que viraram trilha sonora de tantas vidas e a certeza de que a arte verdadeira nunca morre. E para acalmar e acalentar o nosso peito, buscar refúgio lá em cima e transformar a saudade em oração. Abraça forte esse momento aqui e vem curtir com a gente essa música às 10h13.

0: saudade, hein? 10 horas mais 33 minutos é nosso Moda de Rancho lá de 1969. Léo Canhoto e Robertinho, apartamento 37. Que obra-prima, hein? Que isso, hein? Ainda tivemos aí, ó, lá de 2009, um pouquinho mais recente, né? Mas é um clássico da música sertaneja, né? Uma nova roupagem, O Menino da Porteira. Essa emocionante regravação aí, né? Desse clássico sertanejo que fez parte da trilha do filme, estrelando aí pelo próprio Daniel. Ainda tivemos aí, lá de 2014, CDs e livros, Léo Magalhães, Quando um Grande Amor Se Faz, Cleito e Camargo, 97, Confidências com Chitãozinho e Chororó, lá de 1997. Ah, rapaz, que saudade, hein? E ainda, Ao Lado de Deus, Rick e Renner, 1998. E ó, fica triste não, que amanhã, no mesmo horário, às 10, tem pra você o nosso Moda de Rancho.
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0: Você não sai daí não, que a gente já volta já com a reta final do Conexão por aqui. Na nossa terça-feira. É jogo rápido. E o relógio não para, 10h34, boa noite.
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1: Céu nublado em Pará de Minas. Umidade relativa do ar em 78%. 21 graus é a temperatura. E a madrugada com mínima de 17 graus.

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assim. Estamos de volta por aqui, ó. São 10h37. 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Deixa eu mandar abraços aqui às 10h38. É Adriane Arthur no Santo Antônio. A Beatriz está com a gente no São Francisco. Ótima noite, obrigado pela companhia de vocês. Por aqui tá chegando Marcelinho de Lima.

0: Eu não recomendo, hein? Ainda tivemos a Estrada da Vida aí, ó, com o Sam Henrique e Zezé de Camargo, Laona Prado, Bar de Bairro, gente da nossa gente, Marcelinho de Lima. Você vai sentir saudade e ela não está aqui. Aquela paradinha, já volto com as saideiras, porque você sabe, nunca pode ser só uma.
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0: Faltando 10 para as 11.
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0: Simone Mendes aqui na Espacial FM, o ranking dos inesquecíveis, Magic com Root, ainda Diego Arnaldo Patrão, e começamos com Gustavo Lima, Assunto que Dói, para fechar o nosso Conexão, nesta terça-feira, 22 de setembro. Agradecendo sempre a Deus, o nosso Criador, pela oportunidade e a você pelo carinho da sua audiência. Mas amanhã estamos de volta aqui, ó. E eu espero você pro meio da semana. Estamos combinados a partir das 8 da noite. Desejo para você uma ótima noite, de bom descanso, para você de descanso e de bom trabalho, para você de trabalho. Grande abraço, fiquem todos com Deus e até amanhã, se Deus quiser. Valeu!
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2: 11 e 5.
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2: Olá, seja bem-vindo, seja bem-vinda. Começa agora o Clássicos da MPB. Eu sou Daniela Alcântara e a partir de agora vamos compartilhar 2 horas repletas de música boa, emoção e cultura. Canções que marcaram o tempo e continuam encantando as gerações.

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Bem, gente, não tem jeito. Nosso tempo acabou e vamos fechando por hoje o nosso programa. Mas deixamos a promessa de voltar amanhã com mais clássicos inesquecíveis. Obrigada pela sua sintonia. Boas surpresas para você neste dia e até lá. Tchau, tchau. 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

0: 11:57.
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3: Estamos chegando com a edição do nosso Cassete. É hora de recordar e matar saudade. Vamos dar play no Cassete de hoje, que está fantástico a edição de hoje, hein? Vamos lá. Eu, Diego Soares, te faço companhia em 2 horas e já começando ao som de Débora Blando.

0: dia 7 trouxe aí o som de Crase, sei, já não sei, antes Rebeca, mais que o engano, e também Shaquille com Estou Aqui. Depois do intervalo tem muito mais.
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3: Meia-noite e 17.
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0: Estamos de volta e o Cassete continua com KLB. Porque tem que ser assim.

0: Seu Jorge, felicidade. Antes New Radicals com You Get What You Give e Traje D com Hey Ho. Fez muito sucesso, hein? Depois do intervalo tem muito mais música pra você aqui no Cassete.
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1: Meia-noite e 39.

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1: Cassete recorda agora Engenheiros do Havaí, a promessa.

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Mumble King com Mumble 5, antes Fat Family Gulosa e Engenheiros do Havaí, A Promessa. Daqui a pouquinho, depois do intervalo, eu, Diego Soares, te faço companhia ainda com mais uma hora de muita saudade musical aqui no cassete. Segura aí!

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1: 1 hora.
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4: Trazendo agora o Cassete Charlie Brown Jr., Zóio de Lula.

0: Luca com Baranguinha, antes Detonautas, o Amanhã e Shaggy, It's What's Me, aqui na programação do Cassete. Vamos dar uma pausa pequena e já já eu dou play em mais sucessos. Ainda vamos trazer o Wigfield, Jota Quest, Pete, tudo isso e muito mais. Segura aí.
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0: Jota Quest, um beijo seu. Antes, Wigfield com No Tears to Cry e ainda Pete Máscara. Depois do intervalo, tô de volta com você.
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1: 1h39.
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4: De volta e pra continuar tem Vanessa da Mata. Não me deixe só.

0: Morris Albert, e ainda conferimos Penélope, Namorinho de Portão, bom, né? E ainda Peninha, Ritmo da Chuva. Foram as últimas de hoje do nosso cassete. Relembramos e matamos saudade de grandes clássicos da música anos 70, 80, 90, 2000, que também já fazem parte da nossa saudade musical. Um forte abraço a todos. Amanhã eu, Diego Soares, estou aqui na Melhor e Mais Ouvida com o nosso cassete. Grande abraço e até lá. Tchau, gente.
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1: 12:21.
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3: Boa noite, amigos e amigas. A nossa viagem ao passado começa agora. É o Back in Time no ar, tocando os melhores flashbacks de todos os tempos. Eu sou Roger Pires e com muito prazer lhe farei companhia a partir de agora. Joana e Roupa Nova, um sonho a dois.

Obrigado pela audiência onde quer que você esteja agora. 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

0: Nesse bloco ouvimos no Back in Time, Roupa Nova, Anjo, Rockwell, Knife. Intervalo está chegando, mas a gente volta com muito mais. Não saia da sintonia. 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
2: 12:43.

0: Aqui no Back in Time tocamos Skunk, Dois Rios, Sempre Livre, esse seu jeito sexy de ser. Mais um intervalo e o Back in Time volta já.
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1: 3 e 4.
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3: 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Shake Stevens, give me your heart tonight.

0: Nesse bloco, ouvimos no Back in Time, Simply Red, Holding Back the Years, Def Leppard, Love Beats. O Back in Time faz mais uma pausa. Não saia da sintonia. 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
2: 3:23.

0: Você ouviu no Back in Time, Secos e Molhados, Rosa de Hiroshima, Samantha Sung, Emotion. Após o intervalo, a gente retorna com mais uma super seleção. Aguarde aí.
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2: 3h42.
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0: 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Rock City, Listen to Your Heart.

0: No Back in Time, só as melhores. Ouvimos Sammy J, Tell Me a Lie. Guilherme Arantes, Planeta Água. Em instantes, o Back in Time está de volta. 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

No melhor do flashback, ouvimos The Beatles, Hey Jude, Stryper, I Believe in You. Final de mais um Back in Time. Muito obrigado pela sua audiência, pela sua companhia. Esperamos contar sempre com você aqui nesta sintonia.

0: Caminhoneiro, começando agora, o seu companheiro de viagem, o seu parceiro de cabine. Tem um pedacinho pra mim aí do banco? É, porque é o Fernando Riquetti, eu vou junto com você. No dia a dia de quem trabalha no transporte, todo mundo presta atenção na carga, no caminhão carregado com alimentos, bebidas, eletrodomésticos, mas quase ninguém sequer nota a presença de um equipamento simples e que sustenta praticamente tudo aquilo que chega às prateleiras. É o pallet. Estima-se que mais de 90% das cargas industrializadas utilizem um pallet em alguma etapa do transporte. Eu estive numa fábrica de pallets na cidade de Jundiaí, no interior paulista. Quem me recebeu por lá foi o Ronaldo, diretor da empresa.
1: Eu lembro há 25 anos atrás, ainda quando muita carga era batida à mão. Isso demorava demais, mas você bateu uma carreta inteira na mão. E hoje o pallet é essencial na indústria, né? Principalmente para o transporte, agiliza a descarga do caminhão, o carregamento do caminhão e também a logística dentro das indústrias. Então hoje o pallet é essencial.
0: A empresa do Ronaldo começou em 1999, quando ele decidiu apostar em um negócio que ainda era pequeno. Ronaldo comprava pallets usados e com um caminhão antigo, colocava a carga na estrada para vender e entregar aos clientes. Trabalho simples, feito com poucos recursos e muita disposição.
1: Eu conheci o pallet que eu tinha 11, 13. E eu viajava o Brasil inteiro. Muita das cargas naquela época era batida à mão, tanto para carregar quanto para descarregar. Então cresci no pallet vindo de motorista. Eu tinha um 11, 13, depois passei para um 13, 13, vim para o pallet e aí foi mexendo com o pallet e aumentando o transporte. Hoje o pallet é multiuso, ele só não vai servir o pallet usado para câmara fria ou alguns tipos de alimentos que vai para exportação. Sim. O resto é multiuso, porque todo mundo usa, esse pallet retorna, ele vai, ele volta. É um pallet que uso em geral hoje no transporte.
0: Pois é, parceiro, à primeira vista ele parece apenas um estrado de madeira, né? Mas na prática o pallet é um grande aliado da logística moderna. É ele que ajuda a proteger a carga, agiliza o carregamento dos caminhões e contribui por demais para a segurança nas estradas.
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0: Ô parceiro, você já reparou a quantidade de vidros que você tem aí, ó, na boleia do seu pesado? Ah, e vidro é um negócio que não custa barato não, viu gente? E você sabe como é que é feito o vidro temperado, parceiro? Você deve estar falando, ô Riquetti, chega de pergunta, rapaz, que para de fazer pergunta. Bom, então vamos às respostas. E quem vai explicar tudinho para a gente é o Edilson. O Edilson, ele é proprietário de uma empresa que faz a têmpera de vidros. Vamos ouvir?
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0: Já são quase 30 anos de profissão já, moço?
3: São 34.
0: Que louco, rapaz.
3: 34 anos aqui na luta.
0: Legal. Edilson, a gente fala de têmpera de vidro. Mais ou menos fazendo uma referência, que é a mesma coisa da gente poder fazer um tempero numa carne, num peixe, tem um gosto, uma norma diferente, ou têmpera é tudo igual?
3: Para simplificar, você acredita que tem uma receita para temperar o vidro? A gente tem uma receita, mas não vai tempero não, é lá no forno.
0: Legal, legal.
3: Existem placas maiores ainda, você entendeu? Mas aqui a gente só usa esse tamanho.
0: E como é que é feito todo esse processo de corte? Vê o pessoal com aquele diamante, com uma reguinha, corta, como é que funciona?
3: É, de primeira era assim, agora tudo automatizado, você entendeu? Vem um desenho pronto pra gente e a máquina faz tudo,
0: não fica ali um canto vivo, não corre o risco, de repente, do pessoal, na hora de manusear essa peça, não ter o dedão cortado lá ou não?
3: Sim, esse é um perigo aqui, você entendeu? A gente, por isso que a gente trabalha com todos os equipamentos, porque quando você destaca, o corte está vivo ali, você entendeu? Ela sai aqui dessa mesa com o corte vivo e vai para uma outra máquina para tirar, que dá o acabamento, tirar aquele corte que sai aqui. É perigoso? É perigoso. Por isso tem que trabalhar com luvas, braceletes, para não correr o risco.
0: Agora, depois que essa chapa, você dá aquele acabamento todo, aí sim o pessoal já começa a fazer aqueles furos, aquele já trabalho qualificado, conforme está pedido lá no desenho, então.
3: Isso. O desenho vem dos vidraceiros para a gente, já com a medida exata, com os furos nos locais que eles querem, e a gente executa do jeitinho que está ali. Um vidro depois de temperado não se mexe mais. Você não consegue tirar 2 milímetros nele, não consegue furação, não consegue mais nada.
0: Tá vendo só, parceiro, como é que é o negócio? Depois do vidro pronto, não dá para fazer mais na dica de nada com ele. Porque é mexer no vidro, ele trincar em um monte de pedacinho ali, né?
3: Sim, ele quebra, ele se estilhaça todo e não tem aproveitamento. Errou, sucata, reciclagem, daqui uns dias está de volta pra gente.
0: E prejuízo na bolso.
3: Prejuízo no bolso, com certeza.
0: E um trabalho muito bacana que o pessoal na têmpera faz é o descarte correto dos materiais inservíveis, ou seja, as rebarbas do vidro, tanto o vidro cru quanto o vidro já temperado. A cada ano que passa, o índice de descarte vem aumentando cada vez mais. Hoje está em 5% e a ideia é de reduzir para 3% nos próximos anos.
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0: Tem música na boleia. Zé Neto e Cristiano.

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3: Turma, eu estive numa indústria química especializada em explosivos na Grande São Paulo. E por lá eu encontrei o caminhoneiro Tiago. Ele faz transporte de explosivos, uma carga ultra perigosa. E ele está nessa tocada há mais de 10 anos.
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4: Bom, já teve que passar por todo tipo de curso, porque não é simplesmente você ter a tua categoria D que você consegue tocar um cargueiro desse, né?
5: Não. Você tem que ter o MOP em dia, né? E a manipulação do explosivo que é feita aqui mesmo na empresa. E aqui que eu te falei, o cuidado, né? O cuidado na estrada, tá sempre atento e na manha.
4: É isso daí. Bom, o Tiagão, ó, tá montado num VM 290 cavalos e ele vem implementado de uma forma bem diferente. Ao começar aqui na parte de trás, a gente tem um tanque de óleo hidráulico. Para que serve esse trem aqui, Tiagão?
5: Esse tanque de óleo hidráulico, ele funciona pro funcionamento da bomba traseira do caminhão. Tá. Para poder injetar o explosivo, entendeu?
4: Todo o produto, né, que vai utilizar para poder fazer a explosão na pedreira, vai tudo trancado aí dentro, né, moço?
5: Tudo, vai trancado aqui, a gente faz o lacre certinho, troca as placas, assina a documentação, tudo certinho para poder pegar a estrada.
4: Agora eu tô reparando aqui que tudo bem, aqui você tem uma placa de explosivo que é categoria 1. Isso. Mas ali no tanque você já tem uma outra categoria que ele já entra já como produto oxidante, então.
5: Isso. O que eu levo aí no tanque é a 53375, que ele é um produto oxidante, que ele não chega a ser explosivo ainda, entendeu? O explosivo a gente leva nessa caixa aqui.
4: O perigoso está aqui então, né?
5: Está aqui, que é o 1.1D aí.
4: É justamente por conta desse produto que você está aqui que você precisa estar sempre com um carro de escolta e você tem que andar tanto na parte dianteira quanto na traseira do caminhão, você tem que estar usando aquela bandeirinha vermelha então,
5: isso,
4: né?
5: Isso, tem que usar a bandeirola para poder estar sinalizando bem o trânsito ali, para poder ver que é um material perigoso, né?
4: Você não pode nem pensar em sair com esse caminhão sem escolta então?
5: Não. Da porta da empresa para fora, o caminhão carregado é escolta.
4: Então você corre o risco de até o teu caminhão apreendido, ter que voltar para a base sem poder seguir viagem então, né?
5: Isso. É um conjunto, né? A gente, a escolta, tem que andar junto ali para poder chegar no cliente aí, tudo em ordem.
4: Tá bom. Bom, turma, isso daqui não é simplesmente você fazer uma caixa. Isso daqui é compensado naval. E a gente repara que até mesmo o catalisador do caminhão, né? Como a gente tá falando já de um caminhão Euro 6, tá lá na outra ponta, que é para justamente não trazer risco nenhum aqui, né, Tiago?
5: Isso, na verdade os produtos são separados, né? A gente não pode andar o carregamento deles em si. Tem uma caixa aqui e uma caixa do outro lado, para que os produtos vão separados. Chega na pedreira, somente na hora do carregamento que a gente pode tá misturando ali, mas no paiol e no transporte em si não pode estar misturado.
4: Agora, Tiago, queria que você me tirasse a dúvida desse daqui. Isso aqui você tem água pressurizada ou é uma água normal aí para o dia a dia?
5: Isso aqui é uma água normal que a gente usa na operação, porque o produto, quando ele vai sair da bomba,
4: tá,
5: ele já sai com uma certa... A densidade já está agindo no produto e aí a mangueira pode ser que ela incha.
4: Tá.
5: E aí essa água ajuda... Pra não poder entupir, entendeu?
4: Sei. Que numa dessa aí o produto tá muito viscoso, acaba entupindo, aí você mete água no trem ali pra poder desentupir então, né?
5: Isso. É.
4: E esse camarada aqui, ó, só pelo jeito dele explicar pra gente como é que é a operação, camarada que deve ter muito orgulho daquilo que faz, né, Tiagão?
5: Ah, com certeza. Eu já tô um bom tempo nessa parte operacional aí e eu gosto muito, cara. Gosto muito e tamo aí nas pistas todo dia aí pra poder... tá detonando e...
4: Detonando literalmente, né?
5: Isso.
4: Bom, mercado de trabalho tem, porque essa questão do mercado da construção civil aí, ó, tá bombando também, né? A questão que a gente tá vendo aí de mineração. Também a gente fazendo muita exportação de minério, quer dizer, trabalho para essa turma que se aventurar com isso aqui não vai faltar então, né?
5: Não falta. É um trabalho bem, bem dinâmico, às vezes. Às vezes vocês falam, pode ser difícil, mas... É gostoso, cara, é gostoso. E quem entra geralmente não quer mais sair desse ramo, não.
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2: Não é novidade que os caminhões estão cada vez mais inteligentes, né? E a telemetria embarcada vem revolucionando a forma de dirigir e de gerenciar frotas. Com dados em tempo real, é possível sim acompanhar o desempenho do veículo, reduzir custos e aumentar a segurança dos caminhoneiros nas viagens. Eu estou na linha com um craque no assunto. É o Bruno Rodrigues. E aí, vamos ouvir?
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3: É que ainda tem muita gente, né, Bruno, que ainda acha que a telemetria é um cagueta, é um dedo duro que o caminhoneiro tem lá dentro do caminhão que vai estar apontando os erros que ele faz pro patrão, né?
4: E muito pelo contrário, gente. A telemetria, ela é um aliado do caminhoneiro, ela é um aliado do motorista profissional, porque ela aponta também os riscos da via, ela aponta os riscos da operação. Então, todo caminhão hoje equipado com telemetria, lá na central de controle, lá na empresa, eles também estão vendo os riscos da operação. E muito melhor do que os riscos, hein, gente? Eles enxergam também os bons motoristas. Então, se eu tenho na minha empresa que fazer um programa de premiação para os bons, como é que eu vou fazer o controle disso? Através da telemetria.
3: Agora, como é que está esse mercado hoje, né, da questão de instalação de equipamentos? Você tem percebido aí um crescimento? Quem mais aí está optando hoje aí para a questão da telemetria? É um conjunto total de pessoas?
4: Olha, Fernando, é um conjunto total, porque quando a gente entra num ano difícil, um ano que você precisa rever o seu negócio, todo e qualquer custo, qualquer gestão de custo que você faça, ela já é bem-vinda. Então, quando eu falo de telemetria, além de controles, de segurança e tudo mais, eu estou falando também em redução de custo com consumo de combustível. Quando eu falo em redução de consumo de combustível, eu estou falando de ônibus que rodam bastante, estou falando de caminhões, falando de carro de passeio. No mercado de transporte de carga, principalmente, nós temos grandes transportadoras que conseguem reduzir 8, 10, 12, até 15% no seu abastecimento mensal, somente colocando a telemetria e corrigindo alguns vícios de direção.
2: Esse foi o Bruno Santos, engenheiro especializado em telemetria. Turma, a tecnologia, ó, nunca, nunca é demais. 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
2: E agora tem música, Gustavo Lima.

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2: Bom dia, tropeiro. Pernoite foi desativado lá no posto Rudinic, Joinville. Estamos indo aqui, chegando no São José dos Pinhais. Tô sem destino. Lá para umas 8 ou 9 aparece o destino. Beleza, meu povão? Tudo bem comigo por aqui, com carga pesada? E vamos que vamos. Bom dia com alegria. Que Deus abençoe nosso dia.
3: Amém, Duberrante. Que Deus abençoe teu dia também, viu, meu irmão? E paciência aí para você conseguir arrumar, né? Mais um compromisso, arrumar mais um frete. Tamo junto aqui torcendo por você, tá legal? Aquele abraço, Duberrante. É isso daí, turma. E você, quer mandar um recadinho aqui pra gente? Quer? Opa! Então, ó, separa lápis e papel aí para anotar o WhatsApp aqui do Brasil Caminhoneiro. Tá prontinho? Vamos nós! DDD 11, São Paulo, 96082-5819. Vamos de novo? DDD 11, São Paulo, 96082-5819. Estamos esperando!
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1: Gente, que Deus proteja cada quilômetro rodado aí a cada um de vocês, que nunca falte força, fé e aquele cafezinho cavalo, né? Aquele cafezinho quente no posto. É, ajuda a manter acordado. Boa! Gente, Brasil Caminhoneiro é uma produção da Cobran, Companhia Brasileira de Marketing. Mas amanhã a gente tá de volta com mais informação, música boa pra embalar a tua tocada aí, tá legal? Boa viagem, parceiro! Até amanhã!

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2: 5:02.
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1: Bom dia, minha gente querida. Quarta-feira começando. Pois é, e o coração da música sertaneja hoje está de luto, né, gente? Pela partida do Rick, da dupla Rick Renner. Fica a nossa homenagem, o nosso carinho e o nosso respeito a esse grande nome da nossa música. Mas a vida continua, né? E a gente segue em frente, levando a música, a alegria, a companhia que fazem parte aí das nossas manhãs. Então é hora, né, gente? É hora de levantar a cabeça e dizer, vamos que vamos! Porque aqui tem sertanejo, tem emoção, tem alegria e tem você junto com a gente. Espacial FM é o Viola Brasil, pro alto, pra cima, com muita música e com a sua companhia. Vamos começar, hein? Vamos começar essa quarta-feira juntos. Bom dia pra você que tá em casa, bom dia pra você que tá no seu trabalho, bom dia pra você que tá no trânsito. Pois é, onde quer que você esteja, muito obrigado mais uma vez pela sua audiência, viu? Muito obrigado aí pela sua companhia, sua participação com a gente, né? Aqui, você que está começando já, participando com a gente pelo 999-74-0105. Tantas pessoas aí participando com a gente, né? Um abraço aí para todos vocês, viu? Onde quer que você esteja. Que bom que nós estamos juntos nessa quarta-feira, manhãzinha. Aí começou meio chuvosa, né? Tá meio chuvosa. Daqui a pouquinho, a previsão para ver se essa chuva continua ou se vai parar, né? Daqui a pouquinho, a previsão também do tempo para você. Olha a hora, são 5 horas mais 5 minutos, 5 e 5. Meu amigo do campo, meu abraço, viu, trabalhador rural, os meus amigos retireiros, um abraço aí para todos vocês. Pessoal aí nos currais, né, gente, retirando leite e ouvindo Espacial, todo mundo ligado na Espacial. Abraço, o produtor rural, a turma toda aí, os caminhoneiros, carreteiros. Alô, pessoal aí dos volantes grandes. Pessoal e os caminhoneiros pelas estradas, meu abraço para vocês. Também o pessoal dos volantes médios, né, os volantes pequenos, turma toda aí ligada aqui no programa Viola Brasil. Muito obrigado, viu, pela sua audiência, muito obrigado desde já pela sua companhia, sua participação com a gente. Os motoristas, né, do transporte escolar, o pessoal já acordando, né, o pessoal que trabalha com as vans, transportando trabalhadores, pessoal nos ônibus, né? Alô, pessoal nos ônibus também, transportando aí trabalhadores, aí os passageiros todos aí, meu abraço, os motoristas, trocadores, taxistas, motoristas de aplicativos, todo mundo ligado no Viola Brasil. Minha amiga dona de casa, você que acordou, tá aí na cama esse tempinho, essa chuvinha, né, mansinha, tem lugar que ainda tá chovendo ainda, aquela chuvinha mansinha, né, o pessoal aí, com aquela preguiça, né, aquela preguiçinha aí de levantar, mas cuidado pra não perder a hora, viu, gente? Olha a hora certa pra você, viu? Já são 5 horas mais 7 minutos, né, aí você rola pra lá, rola pra cá e acaba dormindo de novo, cuidado, hein? Esse tempinho é um perigo, hein, gente? São 5 horas e 7 minutos, você que tá preparando aquele cafezinho gostoso, né, nessa manhãzinha, ei, coisa boa, aquele cheirinho gostoso, né, de café. Um abraço aí para todos vocês. Pessoal participando então pelo 99974, mandando aí seu recadinho, mandando aí suas fotos, mandando aí os áudios. Abraço, viu, gente? Obrigado aí a todos vocês pela companhia. São 5 horas mais 7 minutos, 5 e 7. E a gente começa bem demais com Lil e Léo. É a primeirinha de hoje do Viola Brasil. O IP e o Prisioneiro. Bom dia, bom dia, bom dia!

0: Viola Brasil, seu programa de todas as manhãs aqui pela sua Espacial FM. Alô, um abraço. Você que tá tomando aquele cafezinho gostoso agora e ouvindo a gente, né? Obrigado, viu? Como é bom ter a sua audiência, como é bom ter a sua companhia. Olha, ame, viu? Oh, ame como se não houvesse amanhã. E se houver um amanhã, aí você ama novamente, né? Ai, bom dia pra você. Legal, né, gente? Ame como se não houvesse amanhã. E se houver um amanhã, aí você ama novamente. Abraço pra você. Que bom que você está com a gente, viu? É, e o pessoal aí acordando agora com essa chuvinha, hein? Tem gente que fala, nossa, que vontade de ficar na cama. Tem gente que pode, né? Tem gente que já acordou, mas pode ficar na cama. Ei, coisa boa, hein? Você que tem que se levantar para ir para o trabalho. Ei, coisa boa, hein? Que você tem seu trabalho, né? Que você pode levantar e se arrumar, ir aí para o seu trabalho, né, gente? Coisa boa, né? É bem difícil para levantar, mas aí você pode... não pode dar um pulo da cama não, né, gente? Que agora já está constatado, você não pode dar aquele pulo da cama não. Você tem que se levantar, tem que sentar na beira aí da cama pelo menos 30 segundos, não é isso? 30 segundos não é nada, né, gente? Ele pode te salvar, né? Porque às vezes você dá aquele pulo da cama e já vai se levantando e pode dar aquela tonteira, né? E você bater com a cabeça, ir no armário do seu quarto, né? Do seu guarda-roupa. E acontece demais, né, gente? Principalmente quem já tem uma idadezinha aí mais avançada, né? Aí que não pode de forma alguma, né, gente? O que custa, né, você se levantar, sentar aí na cama, ficar 30 segundinhos, aí você levanta. Nesses 30 segundos dá tempo do cérebro aí chegar no lugar certinho, né, gente? Porque realmente é muito perigoso, né? Dá aquela tonteira, você roda e bate com a cabeça, hein? Já pensou? Um abraço para você, onde quer que você esteja, viu? Obrigado aí pela sua audiência, obrigado aí pela sua sintonia. Alô, um abraço. A Marilene está com a gente lá em Divinópolis. Alô, Marilene, um abraço para você, viu? Sempre tomando aquele cafezinho de manhãzinha, se preparando aí para ir para o trabalho, né? Bom trabalho para você. Que seja uma quarta-feira abençoada, né? Cheia de coisas boas para todos nós, né, gente? A Expedita Mariano, ela já levantou. Já preparou o café, já tirou suas fotos, já mandou pra gente. Ah, um abraço, viu? Eva, vamos tomar café, Carlos? Hoje ela não colocou, isso é bolo, isso é biscoito. Não, hoje não colocou não. Tem gente que tá tomando aquele cafezinho também, né? Aquele cafezinho todas as manhãzinhas, aquele pãozinho delicioso, né? Aquele pão de sal com presunto, com mussarela, aquele copo de leite, café com leite. Ei, coisa boa, hein? São 5 horas e 14 minutinhos, 5 e 14. Olha, um abraço para Renata lá do São Pedro. É, Renata, um bom dia para você. Tá sempre aí com a gente, todas as manhãzinhas. Obrigado, viu? Obrigado aí pela sua companhia. Olha, também um abraço para Sônia Silveira lá do São José. Acordou cedinho também hoje, né? Um abraço, viu, Sônia? Obrigado aí pela sua participação também aqui no programa Viola Brasil, bem cedinho. Coisa boa, né? O Idalécio. Alô, Idalécio, um abraço. Ô, Carlos, bom dia. Eu adoro o programa Viola Brasil. Acordo todos os dias. Eu não participo todos os dias, mas eu ouço todos os dias Viola Brasil. Ei, Idalécio, um abraço. Idalécio é lá de Itaúna. É a terra do Ronaldo Martins, né, que sempre participa com a gente também. Queria mandar um abraço também, né, a Soninha, Cátia, Aninho, Eduardo, Jesus, Raí, pessoal na Jaguara aí ligados com a gente, né, terra da Penha também. A Penha já tá acordada, já preparou aquele cafezinho, preparando o almoço, né, Penha, um abraço. O Antônio, será que o Antônio já acordou, hein? Será que o Antônio já acordou, hein? Abraço aí pra vocês, obrigado, gente, pela companhia. O Zé do Bar, lá de Onça do Pitangui. A Eliane Nobre, lá de Mateus Leme. Aparecida Jussara, Emanuele, Pelezinho, Magrelo, Ângela, Maria, Reinaldo, Rodrigo, Dona Carmen, De Janeiro, Antônio, né, a Penha, que eu mandei um abraço agora pra eles. Abração pra vocês. Expedito mandando aquele abraço pra todo mundo, né, pessoal da Fazenda do Olaria. Ei, coisa boa. Pessoal aí nas fazendas, ligados no Viola Brasil. 5 horas, mais 16 minutinhos, 5 e 16. Canta, canta, Siriema. O Jorge Wilton tá com a gente. Ei, Jorge Wilton, um abraço, viu? Obrigado pela sua companhia também no Viola Brasil. Reinaldo tá com a gente. Reinaldo é o Reinaldo dos Santos. Ei, Reinaldo, bom dia, Reinaldo.
1: Bom dia, Carlos Leite.
0: Bom dia, tudo bem?
1: Hora de levantar, mexer o doce.
0: Tá na hora, não tá?
1: Vencer mais um dia aí, nas graças de Deus.
0: É, no meio da semana, né?
1: O café tá pronto, vou tomar um café.
0: Já tô, já coou o cafezinho.
1: Aí, ó. O café já tá prontinho.
0: Eu dinei hoje, tá de folga não, viu?
1: O cafezinho dela.
0: Já mandou café também.
1: Café sanguana dela.
0: Que é isso aí?
1: Aquela carregadinha vai tomar um cafezinho junto, hein? Vamos ver qual que é o xanguana, se é o mesmo, se é o dela.
0: É, vamos ver quem que é essa disputa aí, né?
1: Um abraço pra
0: qual
1: essa
0: café
1: galera
0: que é mais xanguana. Um
1: problema aí, pra ela, pra Expedita, pra Tenha, Miguel da Barra, pro Ednei Brasil, o Assustador de Sombração.
0: Que é isso?
1: Pra toda essa galera aí, pra todos vocês aí da rádio.
0: É, o Reinaldo falou que o Ednei lá assusta a assombração. Ednei, que é isso aí? São 5 horas, 17 minutinhos, confirmando a hora certa, 5:17. Ei, turma boa, hein? Abraço pro Maciel Carneiro, coronel. É o coronel Maciel. Coronel Maciel ligado com a gente. Tá lá no recanto, né, coronel? Um abraço, viu? Obrigado também pela companhia aqui no programa Viola Brasil. Olha, o pessoal lá da Fazenda Boi Gordo, um abraço aí pra todos vocês, viu, gente? É o Juca, né? O Juca da Fazenda Reunida, Boi Gordo. Tá com a música do Trio Parada Dura, Carlos? E também manda pro meu amigo Dr. César, que tá ligado também lá na Fazenda Balde Cheio. Dr. César, ele é médico veterinário, né? Tá ligadão também com a gente. Então, o pessoal da Fazenda Boi Gordo, né? O Juca, o pessoal aí, e também da Fazenda Balde Cheio, Dr. César e todo o pessoal aí, viu, gente? Obrigado aí pela companhia. Pessoal mandando aí os áudios pra gente. Opa, um abraço. Alô, o Lucas. Lucas tá com a gente. Um abraço, viu, Lucas? Obrigado aí pela sua companhia. Lucas mandou um áudio aqui pra gente. Daqui a pouquinho, seu áudio, tá bom, Lucas? Miguel da Barra também já mandou um áudio. O Antônio Cardoso também. Pessoal mandando os áudios aí pra gente, os recadinhos. Daqui a pouquinho, então, todo mundo participando com a gente aqui no Viola Brasil. 5 horas, mais 18 minutinhos, 5:18. Ah, essa música, hein? Aí fala, quando que você pensa que tá caminhando sozinho, Deus está te carregando, né? Ah, você acha que os rastros são seus? Não, são de Deus, né?

Viola Brasil, né? O seu programa de todas as manhãs aqui pela sua Espacial FM. 5 horas mais 22 minutos, como eu disse aí no início, né, do programa. O mundo, né? O mundo da música sertaneja, que hoje está de luto, né, gente? Pela partida aí do Rick, da dupla Rick Renner, né? Nossa homenagem, viu? Nossa homenagem, nosso carinho e todo o nosso respeito a esse grande nome, né, gente? Grande nome da música sertaneja, né? O Rick, que infelizmente ontem nos deixou, né, gente? São 5 horas e 22 minutinhos, 5h22. E olha aí a dupla Rick Renner, Mil Vezes Cantarei. 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Bom dia, bom dia, bom dia pra você, hein? A vida, né, gente? A vida continua. Então temos que ter aí, né, fazer de tudo para ser aquele dia maravilhoso, pedir a Deus que nos dê aí muitas bênçãos nessa quarta-feira.

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1: Ah, música linda, né? Do Rick Renner, Mil Vezes Cantarei. Olha, agora são 5 horas e 27 minutos, confirmando a hora certa, 5h27, que não morra o nosso amor, né? Abraço para você que chegou agora, sintonizou agora na Espacial, seja muito bem-vindo, seja muito bem-vinda aqui no programa Viola Brasil, essa manhã gostosa, né? Quarta-feira. Manhã gostosa que fica mais gostosa, né? Com a sua audiência, que fica mais gostosa com a sua companhia. Alô, Lucas! O Lucas é lá de Divinópolis, tá ligado com a gente. Aí, Lucas! Abraço, bom dia!
2: Fala comigo, aí, Carlos, beleza? Beleza. Então, Lucas 10 aqui da Comunidade do Choro.
1: Epa!
2: Manda um abraço pra nós aqui em Divinópolis, beleza?
1: Beleza!
2: Nós tá aqui garrado, trabalhando aqui na siderúrgica.
1: Ei, aí!
2: Nós pegamos ontem meia-noite, vamos parar agora às 6 horas.
1: Ah,
2: e a chuvinha tá aí, viu? Senta à noite, chama! Manda um modão pra nós aqui, Carlos!
1: Agora! Alô. Mandar agora!
2: Obrigado!
1: Um abraço, viu, Lucas? Obrigado, viu, na comunidade do Choro. O pessoal começou a trabalhar meia-noite, vamos sair agora do trabalho, né? Às 6 horas. Então, bom descanso pra vocês daqui a pouquinho, viu, Lucas? Um abraço aí pra todos vocês. Lucas falou que lá em Divinópolis tá chovendo. Chuva é estranho, né, gente? Lucas falou que lá tá chovendo, mas tem alguns pontos que não está, né? Lá a Marilene falou que não tá, não sei aonde, é o bairro dela. Mas lá falou que lá não caiu um pinguinho ainda, hein? Pois é, chove num lugar, não chove no outro. Dá um abraço, viu, gente? E na sua cidade tá chovendo? Meu amigo Ailton Santos, lá de Pitangui, grande radialista, né, Ailton? Falou que lá em Pitangui também tá chovendo. Já acordou cedinho, Ailton, né? Já vai trabalhar também daqui a pouquinho. Tem um bom trabalho pra você, viu, Ailton Santos? Falou que lá em Pitangui tá chovendo também. E na sua cidade, como é que tá aí na sua localidade? Tá chovendo ou não, hein? O Antônio Cardoso. Hein, Antônio, um abraço. Bom dia.
3: Ô, Carlos, gente, bom dia. Excelente quarta-feira pra você.
1: Amém.
3: Pra todos
1: nós.
3: Espacial FM, sucesso aqui.
1: É aqui sempre, né, Antônio Cardoso? Pra você também, um dia bem alegre, bem produtivo, viu? Carlos, toca pra nós aí a música do Rick Renner, Marcelo de Betim. Ei, Marcelo, você ouviu o Rick Renner, né? Agora há pouco, ele pediu Saudade Pesada. Vamos dar um jeitinho de tocar essa música pra você também, tá bom? Um abraço, Marcelo, lá de Betim, sempre aí ouvindo a gente. Obrigado, viu? Não sei se ele tá na Savassi, não sei se ele tá no Ceasa, não sei onde é que o Marcelo tá, não. É, cada horário ele tá num lugar, né? Um abraço, viu? Obrigado. O Miguel é lá de Pitangui, Onça do Pitangui. Miguel da Barra. Alô, Miguel, bom dia.
4: Bom dia, Carlos Leite. Aqui é Miguel da Barra. Isso aí, pedir oração para minha família, para sua família, Carlos Leite.
1: Obrigado, viu?
4: Todos os pessoal de Campeira Grande, Moço Pitangui, Zé do Barra, Carolina, né? Ali, Zé Pozinho.
1: Sim.
4: Para todos os pessoal lá de saúde, Moço Pitangui. E vamos nós pedir oração, né? A família do Rico aí. Que Deus abençoe eles todos aí.
1: Dá Amém,
4: conforto,
1: né?
4: Conforto para eles. Ele deu um grande ídolo da música sertaneja.
1: Pois é,
4: compositor,
1: né?
4: Maravilhoso.
1: Infelizmente, né, gente?
4: É muito, muito triste, mas o que a gente fazer?
1: Mas Deus é a vida, é. Né? Faz parte da vida também, né, Miguel?
4: Tá bom, Carlete, um abraço.
1: Outro. Mais um recadinho?
4: Quer mandar uma música do Rio de Janeiro pra nós aí.
1: Tá bom.
4: Pode ser aquela... Filho.
1: Filha?
4: Filha, né?
1: É.
4: Um abraço pro Reinaldo também, para de mim aí. Não pode esquecer dele, não.
1: Pode não, de jeito nenhum. Já tá ligado, já participou com a gente, viu? Abraço. Alô, José e Juliane, lá de Campo Alegre, de Esmeraldas. Ô, Carlos, vamos tomar um cafezinho? Vamos, hein? Até que é bom um cafezinho nesse horário, né? Abraço. Obrigado, viu, pela audiência. Obrigado pela companhia. Ei, Patrícia, um abraço. Patrícia tá ligada também com a gente, né, Patrícia? Bom dia.
5: Bom dia, Carlos Leite.
1: Bom dia.
5: Manda uma música aqui pra Patrícia e João Paulo. Nós estamos indo trabalhar. Nós estamos te ouvindo.
1: Patrícia e João Paulo. Ei, Patrícia. Alô, Patrícia. Alô, João Paulo. Um abraço pra vocês. Daqui a pouquinho uma música aí pra vocês, viu?

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1: Olha, são 5 horas e 32 minutos, então um abraço para a Patrícia também, João Paulo. Estão no carro, né? Estão no carro e ouvindo a gente, né, Patrícia? O João Paulo, um abraço aí para vocês, viu? Aquela terça-feira aí bem gostosa para todo mundo. Olha, muitas pessoas chegando, muitas pessoas enviando aí áudios, enviando os recadinhos. Daqui a pouquinho eu vou falar todo mundo, tá bom, gente? Senão a gente fica só falando, né? São 5 horas, mais 32 minutinhos. 5 e 32 agora.

0: É um Chitãozinho Chororó no Viola Brasil, caipira. Essa música é linda, hein? São 5:36. Você que tá aí no seu carro, ligadinho, ligadinho aqui no Viola Brasil. Você que tá aí na sua cama, você que tá aí no seu trabalho, você que tá se preparando para ir pro trabalho, né, gente? Um abraço para todos vocês, viu? Obrigado aí pela audiência, obrigado pela companhia. Alô, os motoristas aí do transporte escolar, pessoal já acordou, se preparando. Daqui a pouquinho vamos buscar os alunos, né? Alô, Niltinho, um abraço. Ah, um abraço também, viu? A Dardânia tá ligada aqui no programa Viola Brasil. Alô, Dardânia, um bom dia para você também. São 5:37. É o seu programa de todas as manhãs aqui pela Sua Espacial FM, né? O programa Viola Brasil. Pessoal participando com a gente. Cris Fonseca. Alô, Cris, um abraço, Cris. Bom dia.
1: Bom dia, Fabrício. Cris Fonseca, Santo
0: Virgem. Cris Fonseca, do Santo de Virgens.
1: Pedir oração, né? A minha família, todos os meus amigos.
0: Sim.
1: E pedir também uma música do Rick, de Rena. Só pensando em você.
0: Só pensando em você. É. Tá bom, daqui a pouquinho nós vamos tocar também.

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1: Onde você estiver, um abraço, viu, Cris Fonseca, do Santa de Virges, participou aqui do programa Viola Brasil, a Cleusa, lá em Divinópolis. Ei, Cleusa, um abraço, bom dia, viu? Obrigado aí também pela sua participação no Viola Brasil. Ah, o Pimenta, Pimenta temperando aí o Viola Brasil, né, Pimenta? Um abraço, viu? Obrigado, todas as manhãzinhas aqui com a gente no Viola Brasil. O João Carlos, de Nova Serrana. Ô, Carlos, coloca meu filho na oração da manhã e pra mim. Aniversário dele hoje, o nome dele é Otávio. É o Foguinho. Ê, Foguinho. É lá de Pitangui. Ah, muito obrigado, viu, pela sua audiência, viu? Muito obrigado aí pela sua companhia. Então, seu filho Otávio, né? Seu filho Otávio hoje, completando mais um ano de vida. Parabéns pra ele, felicidades, né? Que essa data aí se repita por muitos e muitos anos. Viu, Otávio? Tudo de bom pra você e todos vocês que estão aniversariando hoje, gente. Parabéns, felicidades aí pra todos vocês, viu? Que bom, né? Que nós estamos juntos sempre. São 5h39, Aparecida do Padre Libério. E Aparecida?
2: Bom dia, Carlos Leite.
1: Bom dia, beleza?
2: Coloca a música para a Pen, para a Expedito, para a Dejania, para a Minha Carne, para a Ângela, e para o seu tio, para o Taquinho também, e para você.
1: Obrigado, viu?
2: Para a Dona Carmen e para o Rodrigo Reis, viu?
1: Tá bom.
2: E aqui, coloca uma música do Rick Renner para nós.
1: Coloco, daqui a pouquinho.
2: Aqui, Carlos Leite, aqui é... Sexta-feira eu fico mais nova, viu? Você não esquece essa
1: vai
2: data
1: ficar,
2: não, viu?
1: Vai ficar mais nova sexta-feira?
2: Abração pra você.
1: Outro. É, obrigado, viu, pela sua companhia. Bom dia. Então, Aparecida, sexta-feira vai ficar... Ela falou que vai ficar mais nova, né, Dona Joana? É, estranho, né? Mas vai ficar mais nova. Ei, ai. Abraço, viu, Aparecida? Obrigado pela sua audiência, obrigado aí pela sua companhia, viu, aqui no programa Viola Brasil. Quem mais está com a gente? É a Irlânia. Alô, Irlânia. Participando com a gente também pelo 999-740-105. Alô, Irlânia. Bom dia.
3: Carlos, bom dia.
1: Bom dia
3: para você. Bom dia para os ouvintes. Levantando, querendo ficar na cama, mas já cheguei da cozinha.
1: É com esse tempinho, né?
3: Esse tempinho, a gente não sai da cama, não.
1: Sai, não. Aí tem que sair
3: abraço
1: rapidinho,
3: pra
1: né?
3: Para você, para todos os ouvintes.
1: Obrigado, viu, Aparecida? Obrigado pela sua companhia. A Irlânia também, que participou agora com a gente, né, Irlânia? É, falou que já voltou pra cama, viu? Fez tempinho, né?
3: Ai, ai, ai.

0: É, Zezé de Camargo e Luciano, Dou a Vida por um Beijo. Essa música é linda, linda, linda, hein? 5:53, 5:53. Pessoal chegando e participando. Alô, Cleiton Rocha. Um abraço, Cleiton. Bom dia, Cleiton.
1: Alô, cara. Bom dia.
0: Beleza.
1: Bom dia. Um sol pra nós aí. Manda um alô pra toda a rapaziada aí. E às vezes era sempre esquecer de ninguém.
0: Não esquecer ninguém.
1: Manda alô pro meu pai, minha mãe, toda a família Rocha aí, toda a família Quintiliana aí.
0: Beleza.
1: Coloca nós na oração da manhã aí.
0: Turma toda ligada com a gente, né?
1: Deus ilumina nós.
0: Amém. Seja aí um dia gostoso, abençoado, né?
1: E coloca toda a galera aí na oração aí, beleza?
0: Beleza.
1: Um salve, meu amigo Tigrilo aí.
0: Tigrilo.
1: E pra toda a galera lá da Plena Alimentos, beleza?
0: Beleza, beleza.
1: Vamos que vamos. Vamos pra frente, pra trás, vem gente.
0: Claro. Um abraço, viu, Cleiton Rocha. Obrigado, viu, pela sua audiência, companhia, sua participação, né? Aqui no programa Viola Brasil. Zé Maria, Dona Márcia também já enviou um áudio pra gente. Daqui a pouquinho seu áudio. O Cleiton Rios também tá com a gente, né? Participou agora o Cleiton Rocha. O Cleiton Rios também tá com a gente. Alô, um abraço. Obrigado pela companhia. Olha, também um abraço para Carmelita, tá ligada? Daqui a pouquinho seu áudio também, tá bom, Carmelita? 5:54, 5:54.

0: Ô Zé Maria, bom dia, Zé Maria.
1: Bom dia, Carlos Leite.
0: Bom dia. Tudo bem? Beleza, e você?
1: Pedindo você para pôr eu, Zé Maria e Dona Márcia, minha esposa, em oração do dia aí, viu?
0: Beleza, daqui a pouquinho a oração favorito. Da manhã. É a oração mais do poder.
1: Manda uma música bonita para nós aí.
0: Claro.
1: O Fábio, o Sérgio lá em Pitangui, que está fazendo aniversário ontem.
0: Fez aniversário ontem.
1: Então fica assim, bom dia, fica
0: beleza,
1: com Deus.
0: Beleza, bom dia, fica com Deus também. Obrigado aí pela companhia, participação, viu, aqui no Viola Brasil. Ô Carlos, bom dia, uma abençoada quarta-feira para você e para toda a sua família e os ouvintes. Bora mexer o doce, né, Marcelo dos Reis? Abraço para você, Cleiton Rios também, desejando aquele dia alegre, abençoado, né? Que Deus nos dê um dia com muitas bênçãos, né? Um abraço, viu? E coloca também eu e vocês aí da rádio, todos os familiares, também na oração da manhã, na oração do poder. 5:59. Daqui a pouquinho, a oração da manhã e oração do poder no Viola Brasil.

0: você.
1: É, o Rick Renner, só pensando em você. Essa música é linda, hein? Alô, um abraço. Alô, bom dia.
2: Bom dia, Carlos Leite.
1: Bom dia. Tudo bem?
2: Eu te pedi para colocar em oração o Arthur, que está fazendo 7 aninhos hoje, aniversário dele.
1: Certo.
2: E colocar o Nicolas e o Felipe em oração.
1: Tá bom.
2: Bom dia.
1: Bom dia, um abraço, viu, gente? São 6h01. Então, chegando agora a oração da manhã com o Padre Reginaldo Manzotti e a oração do poder aqui na Espacial FM 105.5, a mais ouvida. O sucesso é aqui.
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4: Maria, minha, bom dia, queridos filhos e filhas. Dia em que nós continuamos em oração pela libertação do alcoolismo. Ah, meus irmãos, eu creio que Nossa Senhora há de levar diante de Jesus nosso pedido, pedido de libertação. E Ele, que veio trazer vida em plenitude, nos concederá a graça. Em nome do Pai, do Filho e do Espírito Santo. Amém. Misericordioso Jesus, que tiveste compaixão de todos aqueles que eram apresentados e colocados para serem curados e libertados de espíritos impuros. Nesta manhã, eu me coloco em oração e clamo a vossa misericórdia. Restaurai a vida daqueles que estão aprisionados pelo vício do alcoolismo. Diga o nome. Nosso Senhor Jesus Cristo, que vieste para libertar os cativos, libertai estas pessoas, cujos nomes lembramos, que se encontram no vício, sejam eles quais forem, mas de modo especial, o do alcoolismo. Senhor, Deus de misericórdia, tire os traumas, os registros negativos. Onde essa doença entrou na vida da pessoa, quer seja por herança genética, quer tenha sido por má formação. Ó Jesus, amado Jesus, pedimos para que entre na história destas pessoas, desde o momento da concepção até hoje. O teu poder é imenso. Regenere, liberte, santifica-os no teu amor. Senhor, rezamos também pelos familiares que tanto padecem, que tenham discernimento, que tenham paciência e que saibam lidar com este problema. Senhor, dai-lhes o Espírito Santo de tal forma que tais pessoas e familiares se sintam motivados e fortalecidos, sempre com a certeza de que são capazes de vencer o vício do álcool. Senhor, que sejam regenerados nos seus fracassos e que a vossa graça os fortaleça na vontade. Não permita, Senhor, que estes teus filhos e filhas sejam derrotados e humilhados pelo vício do álcool, mas que sejam recolocados na vida. Pedimos, Senhor, a libertação dos traumas dos familiares por uma história marcada de profunda dor. Pai nosso, que estais no céu, santificado seja o vosso nome. Venha a nós o vosso reino, seja feita a vossa vontade, assim na terra como no céu. O pão nosso de cada dia nos dai hoje. Perdoai-nos das nossas ofensas, assim como nós perdoamos a quem nos tem ofendido. E não nos deixeis cair em tentação, mas livrai-nos do mal. Amém. O Senhor esteja convosco. Ele está no meio de nós. Que a bênção de Deus fortaleça as famílias e as pessoas na libertação dos vícios. Abençoai a água que será tomada e as fotos de família. Em nome do Pai, do Filho e do Espírito Santo. Amém. Jesus, libertai do alcoolismo. Um bom dia a todos.
1: 6:06, Conceição Silveira, Bairro das Graças, dando aquele alusão, pedindo músicas também aí para os filhos Ricardo, Renata, as netas Cecília, Maria Clara e Ana Luísa e todos da rádio. Muito obrigado aí pela audiência, muito obrigado pela sua companhia, viu, Conceição? Chegando a Oração do Poder no Viola Brasil.
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0: Deus de toda força e poder, dá-me hoje a segurança do teu amor e a certeza de que estás comigo. Peço ajuda e proteção para o dia de hoje, porque eu preciso de tua assistência e de tua misericórdia. Tira de mim o medo que me invade, tira de mim a dúvida que me perturba. Esclarece o meu espírito com a luz que iluminou o caminho do teu divino Filho Jesus Cristo aqui na terra. Que eu possa hoje, Senhor, receber toda a tua grandeza em mim. Sopra o teu espírito dentro de minha alma, para que eu sinta o meu interior fortalecido com a tua presença, minuto por minuto, hora por hora, dia por dia. Que eu sinta hoje a tua voz dentro de mim e ao meu redor, e em minhas decisões, eu perceba qual é a tua vontade. Que eu sinta o teu maravilhoso poder através da força da oração. E com este poder, a minha pessoa seja atingida pelo milagre que podes realizar a meu favor, suavizando os meus problemas, acalmando o meu espírito e aumentando a minha fé. Não me abandone, Senhor. Fica comigo para que eu não me desespere e nunca te esqueças. Levanta o meu espírito quando o encontrares abatido. Ajuda-me a seguir-te sem vacilar e sem olhar para trás. Entrego-te este dia, toda a minha vida e a vida de toda a minha família. Livra-nos, Senhor, de todo o mal que possa estar dirigindo a nós, ainda que seja por milagre. Eu sei, Senhor, eu sei que mais me atendes porque me amas e me escuta amorosamente. Desde já, eu te agradeço, meu Deus, meu Pai, e embora esteja com a alma inquieta, eu te suplico, dá-me poder de aceitar acima de tudo que se cumpra em mim a tua vontade e não a minha. Amém. 6:09, 6:09 espacial, sucesso é aqui sempre. Olha, um abraço para você que está chegando, para você que está sintonizando agora na espacial, viu? Seja muito bem-vindo, seja muito bem-vinda. Aqui você está em primeiríssimo lugar, viu? Você que sintonizou agora. 6:10, o sucesso é sempre aqui.
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1: 19 graus agora em Paraty, Minas, tempo bastante nublado, né? Umidade relativa do ar 88%, vento 5 km por hora.
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1: 6:14.
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2: Agora 6h16.
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Olha a hora certa, 6:16 para você que está chegando, sintonizando agora na Espacial. Seja muito bem-vindo, seja muito bem-vinda. Pessoal participando aqui com a gente, um abraço. Alô, Marcilene Cássia, tá ligada no Viola Brasil, bom dia. Adriana Cássia também tá com a gente. Alô, Adriana, um abraço. Bom dia para você também, obrigado aí pela companhia sempre no Viola Brasil. A Alcione, lá do Padre Libério, já mandou um áudio pra gente. O áudio tá baixando daqui a pouquinho a sua participação, viu, Alcione? Lá do Padre Libério, ligadinha também aqui no programa Viola Brasil. O José Maria, lá do bairro Santo Antônio. Alô, Zé Maria, um abraço para você. Também um abraço, né, para Marli Assis. Marli Assis tá lá no São Luís, tá ligada no programa Viola Brasil. O Edmar, seu esposo, um abraço, né, os filhos também. O Felipe, o Rafael, as noras, todo mundo ligado aqui no Viola. Bom dia, gente. Obrigado pela companhia de vocês. São 6:17. 6:17. Milionário e José Rico no Viola Brasil. Vontade. Vontade dividida. Bom dia. Bom dia pra você.

0: Olha, agora são 6:20, 6:20. Alô, um abraço, alô, bom dia.
1: Bom dia, Carlos Leite.
0: Bom dia.
1: Um bom dia, assim, sabe? Um bom dia chuvoso. Muita tristeza no coração, né? A gente acaba de perder um artista.
0: Grande artista,
1: e
0: né?
1: Outros. Mas a vida é assim mesmo, né? A gente nunca espera que tal coisa vai acontecer, mas.
0: Pois
1: como
0: é,
1: nós somos
0: ser
1: humanos, a gente acaba, né? Acaba
0: que é, de uma hora pra outra,
1: mesmo,
0: né?
1: Não tem como. Hoje não tem muito o que te falar. Hoje não tem muito pra falar, não, né? Porque é um dia, assim, muito dolorido pra família deles, né?
0: Do o mundo ali. Sertanejo, né? O mundo sertanejo fica triste, né, Oceane? Fica de luto, né?
1: Acabei de escutar sua oração agora, sabe? Eu peguei só um pedaço.
0: Sei.
1: Mas eu queria que esse dia fosse especialmente pra ele, né? Que partiu, os pilotos, né? E te dizer que eu sou muito grato de ter condição, não todos os dias, de ouvir o seu programa.
0: Coisa boa!
1: Saber que
0: você tá sempre aí com a gente, né?
1: Você é mais do que um locutor. Você faz as manhãs do Viola Brasil a nossa alegria.
0: Que bom, viu, senhor? Você acha assim, viu?
1: Feliz boa pra você e pra família do.
0: Pra todos nós,
1: Henrique,
0: né?
1: Que perdeu a vida assim, né? Tragicamente. Desculpa, piloto. É. Que Deus abençoe você, sua família, os
0: amém,
1: ouvintes.
0: Viu? A todos nós, né, Alcione? Um abraço, obrigado, viu, pela sua audiência, obrigado aí pela sua companhia, sua participação, sempre, né, você que está sempre aqui com a gente no Viola Brasil, né, Alcione? Lá do Padre Liberi, bom dia, viu? Obrigado aí pelas suas palavras, obrigado pela sua companhia também aqui no programa Viola Brasil. São 6:22, 6:22. Um intervalo rapidinho, a gente volta com muito mais pra você.
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0: Confirmando a hora certa pra você, 6:22.
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0: 19 graus em Pará de Minas, umidade relativa do ar está 89%, vento está 5 km por hora.
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0: Agora são 6:28, estamos de volta com o programa Viola Brasil, seu programa de todas as manhãs aqui pela Sul Espacial. Abraço, viu? Bom dia aí pela companhia aqui no Viola Brasil. Alô, um abraço pessoal, com a gente, né, o pessoal lá de Pitangui. Alô, um abraço. Alô, Nova Serrana. Alô, Pitangui. Bom dia, gente.
1: Bom dia, Cadê. Deus abençoe vocês sempre aí. Mandar um abraço pro meu filho pra mim. Aniversário de hoje.
0: Aniversário do Otávio.
1: João Carlos Pitangui.
0: Beleza, João Carlos. Um abraço, viu? Lá de Pitangui, ligadão com a gente. O filho é o Otávio, né? Hoje aniversariante. Parabéns para ele mais uma vez. Nós já mandamos os parabéns para ele mais cedo. Felicidades, que essa data aí se repita por muitos e muitos anos. Felizes! Abraço, viu, gente? Obrigado pela companhia. Zé Maria de São João de Cima. É a turma do Adair, o Bico. Ah, esperando músicas aqui. Um abraço, pessoal. São João de Cima, viu? Todos vocês aí, Zé Maria, Adair, né? O Bico, toma toda aí, um abraço pra vocês, obrigado pela participação aqui no Viola Brasil. Ô Carlos, é o Carlos de Uberaba, é o meu xará lá de Uberaba, ligado com a gente. Manda um abraço aí pro meu tio Zé Maria e a tia Márcia, lá no Recanto da Lagoa. É, eles estão ouvindo, já participaram com a gente, inclusive, hoje, aqui do Viola Brasil, viu, Carlos? Um abraço pra você em Uberaba. Também a Analice, tá lá em Uberaba, ligadinha, né, Analice? Um abraço, viu? Obrigado pela sua companhia também aqui no Viola Brasil. Cowboy Chonado, esse é Chonado, lá em Caldas, ligadão no Viola.
2: Bom dia, Cowboy.
0: Claro.
2: Manda um alô pra sempre, que acredita.
0: Já retirou o leite hoje?
2: João, Dona Lima.
0: Sim.
2: Todo mundo aí dos Caldas, Jaguar, Colônia. Vamos embora.
0: É, vamos embora nessa quarta-feira gostosa, mas fica muito mais gostosa com a sua companhia, viu? Ah, meu amigo Mário Lúcio. Mário Lúcio é lá do bairro São José. Tá ligadinho, né, Mário Lúcio? Abraço pra você, um abraço aí pra Rosa, sua esposa. Obrigado, viu, gente, pela audiência. Obrigado pela companhia, viu, aqui no Viola Brasil. 6:30 agora. Edson e Hudson no Viola Brasil. Nós somos assim. Bom dia pra você.

0: Carlos e Renato, coisa boa, mulher, agora são 6 horas 37 minutos.
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0: 6h37.
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3: 6h41.

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6: 6h43.
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0: Viola Brasil, Espacial FM, o sucesso é aqui. Um abraço para você, onde quer que você esteja. Obrigado, viu, pela sua audiência, sua companhia, sua participação. Ai, pro Dia das Crianças, hein, gente? 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A Cleusa, lá em Nova Serrana, ligadinha. Ei, Cleusa, um abraço! Bom dia pra você, obrigado, viu? Pela sua companhia, você que tá sempre aí com a gente. Ronaldo Martins de Itaúna, ligadão com a gente, hein, Ronaldo? Um abraço!
1: Bom dia, Carlos!
0: Bom dia,
1: pra
0: tudo
1: você,
0: bem?
1: Dona Jona, e pra todos os ouvintes.
0: Obrigado, Ronaldo!
1: Estou seguindo a escuta aqui, viu? Marcando presença.
0: Tá chovendo aí, Ronaldo?
1: Itaúna? Como faço todos os dias. Espacial FM.
0: O sucesso é aqui sempre, onde você estiver. Ei, Ronaldo, um abraço, viu? É também Fernandes, do bairro de Fátima. Alô, Fernandes. Fernandes tá meio sumidão. Chegou aí o Fernandes. Ô, Carlos, que Deus abençoe você, todos os ouvintes. Obrigado, viu, Fernandes? Obrigado aí pela sua companhia também aqui no programa Viola Brasil. Ana Cláudia, lá do bairro JK. O Fernando também, do bairro Santos Dumont. Um abraço para você. Obrigado aí pela companhia. Betinha, lá em Pequim. Zé Libério, um abraço aí para você, gente. Obrigado aí pela participação. Vocês que estão sempre ouvindo Viola Brasil. A Thelma Vilaça, lá em Pitangui também. Alô, Thelma, um abraço. Tem mais gente chegando, enviando aí os áudios. Alô, Renato, daqui a pouquinho seu áudio, viu? 6h46 agora.

0: música é linda, hein? Bruno e Marrone, então pode. São 6 horas e 49 minutos, confirmando a hora certa. 6 e 49. É, quer ir, né? Quer ir que vá, né, dona Joana?
1: Ai, ai, ai. Ai.
0: 6 horas mais 49 minutos, 6h49. Alô, Renato, é o Baby, né? O Baby Pedreiro. Alô, um abraço, Baby. Bom dia.
2: Bom dia, locutor.
0: Bom
2: Fala
0: dia.
2: Comigo.
0: Beleza. Tudo bem, Baby?
2: Manda aquela moda boa pra mim, é isso?
0: Claro.
2: Eu sou FM, sucesso
0: é
2: aqui.
0: É aqui sempre, daqui a pouquinho, então. É aquela moda boa aí pra você que pediu, viu? Todos os pedreiros, serventes de pedreiros, pessoal e da construção civil em geral, meu abraço aí pra todos vocês, viu? Olha o intervalo rapidinho. Voltamos já com mais Viola Brasil. Te lembrando que daqui a pouquinho tem um programa eleitoral gratuito.
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0: 6h50.
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4: 6:52.
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3: 6h55.
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Olha a hora, são 6:56, 6:56. Ei, você que tá chegando, sintonizando, um abraço, bom dia, alô, alô, meu povo, bom dia, gente. Alô, Misael, um abraço pra você, Misael, tá ligadão no Viola Brasil, né? Um abraço, obrigado aí pela companhia. Olha também o Paulo Duarte, lá do bairro JK, alô, Paulo, bom dia, alô, Fernando César. Fernando César também tá ligado com a gente, obrigado, viu, Fernando César, também, e toda a família, né, ligados aí com a gente, a Fernanda Rafaela, alô, Fernanda Rafaela, bom dia pra você também, obrigado, né, pela participação, sua companhia sempre aqui no Viola Brasil. Olha, a Simone tá com a gente também, lá do bairro Belvedere, alô, Simone, um abraço, o Carlos, lá de Uberaba, alô, Carlos, um abraço, como é que tá em Uberaba, tá chovendo aí também, em Uberaba, Carlos? Analice também tá lá em Uberaba, né, Analice?

Alice, um abraço para você, obrigado, viu, pela sua participação também e no programa Viola Brasil, né, Alice? Um abraço. O Wesley lá de Pequi tá ligado com a gente também, tá enviando um áudio. Daqui a pouquinho o seu áudio, tá bom, Wesley? Wesley é lá de Pequi, né? Ligadão no Viola Brasil. Daqui a pouquinho você participa com a gente, viu? Com o seu áudio também, tá bom, Wesley? Maria Antônia, alô Maria Antônia, lá do Padre Libério, um abraço, viu? O Taquinho, lá de Limas do Pará, alô Taquinho, um abraço pra você em Limas do Pará, ligadinho também aqui com a gente. Olha, são 6 horas mais 57 minutos, a gente vai fazer aí uma tréguazinha, né? Chegando aí o horário político, né? O programa eleitoral gratuito chegando daqui a pouquinho e a gente volta logo em seguida com mais Viola Brasil pra você, tá bom? Então não sai daí não. Ah, queria mandar um abraço pra Isabel, que tá lá em Divinópolis, ligada com a gente, tomando um cafezinho, ligada, né, Isabel? Isabel, Roberto, lá em Divinópolis, ligadinho com a gente. Olha, queria mandar um abraço também pro Marquinhos Motos. Aê, Marquinhos aí das motos. Um abraço, Marquinhos. Obrigado pela participação também no Viola Brasil. O Geraldo Daniel, lá no São Luís, a Bernadette. Um abraço. A Ana, lá da Nova Serrana, ligados com a gente. A Sandra também, lá do Belvedere, né, gente? Um bom dia pra vocês, viu? São 6 horas mais 58 minutos. Ana Cláudia. Ei, Carlos. Bom dia. Adoro Viola Brasil. Abraço, Fiona Cláudia. Obrigado aí também pela sua participação aqui no Viola. São 6h58. A gente volta daqui a pouquinho, então, viu, gente? Logo em seguida, né? Ao programa eleitoral gratuito com mais Viola Brasil. Até daqui a pouquinho. Abraço. Bom dia pra você. Seja uma quarta-feira abençoada.

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0: quem se queima com sopem, aí assopra até a sorvete. São 7 horas 27 minutos, é o seu Viola Brasil, aqui pela sua Espacial FM, a mais ouvida. O sucesso é aqui agora com Natanzinho Lima. Até quando?
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0: Será que a gente aguenta até quando, hein? Natanzinho Lima, até quando? Alô, Wesley Safadinho, lá de Pequim, um abraço.
1: Ô, Carlos Leite, bom dia, meu amigo. Bom dia. Tá com a música do Eduardo Costa, nós, hein? Cheguei agora no serviço.
0: Chegou agora, tá ligadão aí com a gente.
1: O Igor chegou aí.
0: Ah, o seu Igor, é o Igor. Igor Araújo, chegou.
1: Mandei um abraço pra ele aí, viu?
0: Beleza.
1: Ô, Carlos Leite, durante o dia, o que é? Chuva? Como é que é? Fala pra nós aí.
0: Ué, não tá marcando chuva, não, viu? Durante o dia, não. Só depois das 4, viu, Wesley? Aqui em Pará de Minas, né? Abraço pra você, viu? Obrigado aí pela sua companhia aqui no Viola Brasil. 7:30.

0: Eli Justi, aqui na Espacial FM, mexer com as cão-cão, hein? Aí não, aí é problemão. 7h32. 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
0: Você que está participando pelo 99974-0105, daqui a pouquinho seu recadinho.
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0: 7h34.

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4: 7h38.
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4: 999-740-105. Seu programa de todas as manhãs aqui pela sua espacial. Atendendo mais pedidos, tem que ser numa velocidade, senão não dá tempo. Alô, um abraço. Bom dia, Carlos. Manda uma música pra minha mãe, Maria Menaides, lá do bairro JK. É, um abraço. Elaine Maria, então sua mamãe participando aí com a gente. Um abraço. Alô, Biel. Bom dia, Biel. Obrigado pela sua companhia também. O Antônio de Nova Serrana, irmão da Riva. Alô, Antônio. Um abraço em Nova Serrana, ligado com a gente. Adriana e o Arthur, né, do Santo Antônio, um abraço pra vocês. Angelita enviou um áudio pra gente, daqui a pouquinho seu áudio, Angelita. Jaqueline Gomes, lá em Onça do Pitangui também, ligadona no Viola Brasil. 7h39, Paula Fernandes, Circo, participação da Simone Mendes.
8: Suas conversas temporárias que...

0: Eu quase acredito.
1: É, Paula Fernandes, com a Simone Mendes, o circo. Alô, bom dia.
2: Oi, bom dia.
1: Bom dia. Tudo bem?
2: Ótimo dia para todos nós, né?
1: Amém, se Deus quiser vai ser,
2: aqui,
1: né?
2: É, manda música do Gustavo Lima, da Angelita, Mariana, na Júlia aqui do Dom Bosco.
1: Certo.
2: E manda música, um abraço também para minha amiga Helene, do bairro Catacuco.
1: Tá bom, tá dado o recadinho. Outro, obrigado pela sua companhia aqui no programa Viola Brasil. Paulo é também do Recanto. Bom dia, Carlos. Para nós é o Muleta do Recanto e todo o pessoal aí. Abraço para vocês. Olha, são 7 horas mais 41 minutinhos, 7h41. Que peninha, tá chegando, hein? Chegando ao final aí. Mais um Viola Brasil. Tava tão gostoso, né, esse nosso encontro? Mas passou rapidíssimo. Passou numa velocidade, hein, gente? Hoje é quarta-feira, meio da semana. Que seja aí um dia bem gostoso pra você, um dia cheio de coisas boas. Que seja um dia bem produtivo, né? É pra todos nós, essa quarta-feira. Que seja cheio mesmo de coisas boas, viu, gente? Falando em coisa boa, você já sabe, né? Daqui a pouquinho, Jornal da Cidade, para você ficar muito bem informado. Hugo Lacerda tá chegando, Júlia Mendonça também, toda a equipe do Jornal da Cidade para trazer para você, viu? Para trazer aquela informação inteligente para você. 7 horas 42 minutos, eu tô indo embora, eu volto amanhã, né? Se Deus quiser, a partir de 5 horas da manhã. Forte abraço, gente, até amanhã. Tchau, tchau. Tchau. Tchau!

0: Pará de Minas, são 7 horas mais 50 minutos.
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0: Polícia Civil investiga assassinato de homem em Garatinga. Operação da Polícia Militar termina com apreensão de 750 barras de maconha na BR-262, também em Garatinga. 4 suspeitos foram presos. 4 são presos suspeitos de envolvimento com tráfico de drogas na Matinha. Homem é preso por furto de semijoias no centro de Pará de Minas. Guarda Municipal recupera celular furtado em terreno baldio no Nossa Senhora das Graças.

0: 7:52, 21 graus é a temperatura de momento aqui em Pará de Minas. Está no ar a edição deste dia 23 de setembro de 2026. Hoje é quarta-feira e na companhia da Júlia Mendonça você fica muito bem informado aqui no nosso
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0: Bom dia para você que tá ligadinho aqui nas ondas da 105.5 de casa, do trabalho, no carro. Hoje é comemorado o Dia Mundial das Línguas Gestuais, o Dia do Soldador e também o Dia do Sorvete. E olha só, em Pará de Minas, o Dia do Sorvete também serve de inspiração para uma iniciativa que vai reunir diversão e solidariedade. No dia 3 de outubro, o Grupo Escoteiro José Hidelgar Michele vai realizar a segunda edição do Festival do Sorvete organizado pela Tropa Javali, formada por jovens de 11 a 14 anos. O evento está marcado para acontecer das 2 às 5 da tarde, na sede do grupo, que fica na rua Inocêncio III, número 359, no bairro São Francisco, em frente à APAE. Os ingressos custam apenas R$ 25,00 e dão acesso a uma tarde de confraternização voltada para famílias, amigos e toda a comunidade. Mas, além disso, o festival também terá uma finalidade muito importante. Segundo Paulo Vitor Santos, que é chefe dos escoteiros, a tarde e toda a renda arrecadada será destinada às atividades desenvolvidas pelo grupo.
2: Primeiro a gente fez em 2024 e a intenção dela é a gente arrecadar verba para fazer mais atividades com os nossos jovens, né? Essa iniciativa dentro do grupo é para a faixa etária que a gente trabalha, de 11 a 14 anos, e com esses meninos a gente faz muito acampamento, a gente visita outros grupos de escoteiros, faz várias atividades externas que às vezes acabam acarretando um custo um pouco maior para os pais. Então a iniciativa é que a gente arrecade verba para a gente poder fazer mais acampamento, para a gente fazer mais atividades, visitar outros grupos de outras cidades, sem ter um custo maior ali para os pais e para os jovens também.
0: E atualmente o grupo reúne cerca de 90 jovens com idades entre 6 anos e 21. Para manter essas atividades, ações como o festival ajudam a arrecadar recursos e, ao mesmo tempo, aproximam o escotismo da comunidade. Os interessados em participar podem adquirir os ingressos pelo Instagram ou presencialmente, como explica o Paulo.
2: Quem quiser comprar ingresso pode entrar no nosso Instagram, Escoteiros do Pará, na bio lá tem um link para fazer a compra. Ou, se você puder, seria melhor ainda comprar um ingresso físico lá na sede do grupo ou com um de nossos escoteiros, né? A gente faz uma pequena competição interna lá entre os jovens, então dê preferência, se você conhecer algum escoteiro, compre dele, porque aí vai estar contribuindo para a patrulha, dê para a equipe dele tá vencendo essa competição, né? Então pode procurar os nossos escoteiros, pode nos procurar na sede todo sábado de manhã de 8 às 11 ou no nosso Instagram Escoteiros do Pará.
0: É isso aí, o convite está feito. Além de tomar um sorvetinho, você ainda ajuda uma entidade muito bacana aqui de Pará de Minas. E olha só, os ingressos são limitados, por isso é importante garantir o seu. Para esclarecer dúvidas ou para ter mais informações, basta ligar ou entrar em contato pelo telefone 99914-6206. Agora são 7:57 aqui nas ondas da 105.5 e a gente chama o primeiro intervalo. A seguir, projeto Defesa Civil nas Escolas leva prevenção para alunos da rede pública. Tem também previsão do tempo, destaques e muito mais.
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6: 7:59 aqui na número 1 e chegou o momento de conferir as condições do tempo aqui para Pará de Minas, nossa região centro-oeste e a capital mineira Belo Horizonte. A quarta-feira será de tempo instável em Pará de Minas, com variação de nebulosidade e possibilidade de pancadas de chuva isoladas ao longo do dia. A frente fria que avança pelo sudeste mantém as condições favoráveis para chuva também em outras áreas de Minas Gerais. Hoje, os ventos podem chegar a cerca de 15 km por hora. Vamos conferir a variação da temperatura. Em Pará de Minas, a mínima é de 16 com máxima de 27 graus. Em Conceição do Pará, os termômetros registram mínima de 17 com máxima chegando aos 28 graus. Na cidade de Pitangui, a mínima é de 18, com máxima de 29 graus. Já em Belo Horizonte, mínima de 18, máxima de 27 graus para hoje. 8 horas em ponto. E saber reconhecer uma situação de risco e entender como agir antes que uma emergência aconteça também é uma forma de prevenção. E é com essa proposta que o programa Defesa Civil nas Escolas vem sendo desenvolvido dentro das salas de aula aqui em Pará de Minas. Voltado aos estudantes do 6º ao 9º ano do ensino fundamental, o projeto trabalha com temas como queimadas, enchentes e os impactos das chuvas fortes. A ideia é que o conhecimento aprendido na escola não fique restrito aos alunos, mas também chegue às famílias e às comunidades. Responsável pela criação do programa, a chefe de prevenção da Defesa Civil, a Marcela Melo Leite, conheceu experiências semelhantes em Santa Catarina e adaptou a proposta à realidade do nosso município.
7: Eu costumo dizer que a Defesa Civil tem duas missões: responder aos desastres quando eles acontecem e, principalmente, trabalhar para que eles não aconteçam. Ou que se eles acontecerem, que seus impactos sejam cada vez menores. E é exatamente aí que este projeto faz toda a diferença. Na minha avaliação, essa é uma das ações importantes que a Defesa Civil pode desenvolver, porque estamos investindo na prevenção por meio da educação. Né? Uma obra, ela pode proteger uma área, um equipamento pode ajudar em uma ocorrência, mas o conhecimento, ele transforma pessoas, e pessoas transformam comunidades. Quando ensinamos uma criança a reconhecer um risco, a respeitar o meio ambiente, a não colocar fogo em um lote, a saber como agir diante de uma emergência ou até mesmo a entender a importância da prevenção, ela leva esse conhecimento para dentro da sua casa. E muitas vezes é a criança, né? É ela quem orienta os pais, os avós, os tios, os vizinhos. E eu acredito que é assim que começamos uma verdadeira mudança cultural.
6: E olha que interessante, o aprendizado é dividido em 4 encontros. Primeiro, os estudantes conhecem o trabalho da Defesa Civil e entendem por que o órgão foi criado e qual que é a sua importância. Depois, participam de uma visita técnica às áreas acompanhadas e fiscalizadas pelo município. Na terceira etapa, os alunos colocam conhecimento em prática durante um simulado de situações de risco que pode acontecer. O projeto, por fim, termina com a entrega dos certificados e uma conversa para retomar os principais ensinamentos. A última escola a receber a iniciativa foi a Escola Municipal Dona Cotinha, em julho. Segundo a Marcela, agora, a proposta é ampliar o alcance do programa e levar as atividades para outras instituições de ensino.
7: Neste momento, o projeto está sendo desenvolvido nas escolas da Rede Municipal de Ensino, sempre em parceria com a Secretaria Municipal de Educação. A última turma foi concluída agora no mês de julho, na Escola Municipal Dona Cotinha. Com ela, já realizamos 3 edições do projeto, passando também pelas escolas de Meireles e Limas. E essa definição das escolas acontece de forma conjunta. A Defesa Civil se reúne com a Secretaria de Educação, por meio do setor de projetos, e avaliamos quais unidades são mais adequadas para receber o projeto em cada período. Atualmente, o público-alvo são estudantes do 6º ao 9º ano do ensino fundamental, né, uma faixa etária que já consegue compreender conceitos importantes sobre prevenção, percepção de riscos e de cidadania. Mas para o próximo ano, né, nossa intenção é ampliar esse trabalho. Queremos desenvolver, talvez não seja um projeto Defesa Civil nas escolas, mas uma atividade lúdica, mais lúdica, voltada às crianças dos CMEIs e das creches, né, despertando desde cedo a cultura de prevenção.
6: E em uma cidade que convive com períodos de queimadas e episódios de chuva intensa, a proposta é fazer com que a prevenção comece ainda na formação dos estudantes. A expectativa é que, ao reconhecer os riscos, é saber como agir diante deles, os jovens também se tornem multiplicadores dessas informações.
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6: 8h05. Confira agora as manchetes dos principais jornais em circulação pelo Brasil. Jornal O Globo. Na ONU, Lula cita soberania em recado a Trump e de olho na eleição. Folha de São Paulo. Advogada próxima de Cássio visita Vorcaro na prisão com frequência. Estado de São Paulo. 60% defendem impeachment de Toffoli e 49% de Moraes. Estado de Minas Gerais. Tragédia no ar. Queda de helicóptero mata cantor sertanejo Rick e outros 4 ocupantes. E jornal O Tempo. Escudo das Américas propõe medidas coletivas contra o PCC, CV e outros 22 grupos criminosos.
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6: 8h06 e ainda está em tempo de conseguir uma oportunidade de emprego no Cine de Pará de Minas, que nesta quarta-feira tem vagas abertas para auxiliar de lavanderia, auxiliar de linha de produção, auxiliar técnico de refrigeração, confeiteiro e também de frentista. Basta procurar o Cine na rua Capitão Teixeira, número 39, bem aqui no centro de Pará de Minas. E o telefone de contato é o 3233-5691. Vou repetir, 3233-5691. Intervalo chegando aqui na programação da Espacial FM. A seguir, Comunidade da Matinha inicia a festa de São Vicente de Paulo nesta quarta-feira, com uma programação religiosa e um almoço beneficente.
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6: 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E olha só, começou a contagem regressiva para a tradicional festa de São Vicente de Paulo na comunidade da Matinha, aqui em Pará de Minas. O evento que inicia hoje, quarta-feira, dia 23, e vai até o próximo domingo, dia 27, promete reunir fiéis de toda a região em torno de momentos de fé, confraternização e solidariedade. O Ricardo Luiz, popular Ricardo da Matinha, é coordenador do Conselho Pastoral Administrativo Comunitário e detalhou a programação que começará na noite de hoje, com uma celebração marcada para 7h30 da noite, para a abertura do tríduo e também a comemoração dos 87 anos da Conferência Santo Afonso de Ligório.
12: Nós vamos ter uma missa presidida, né, pelo padre Ronivon, né, recém-ordenado aqui na nossa cidade. Ele que passou e foi assim, passou boa parte da sua infância lá na Matinha, né? Ele fez a primeira Eucaristia lá na igreja, frequentou a catequese lá na igreja, morava lá na Matinha. E ele, agora que ele está recém-ordenado sacerdote, ele vai celebrar, né, a primeira missa lá na Matinha do tríduo, né, de São Vicente de Paulo, amanhã, quarta-feira, às 19h30. E também a gente vai estar nessa data comemorando os 87 anos da Conferência Santo Afonso de Ligório, com a participação também dos filhos de Maria, do Terço dos Homens, da Paróquia São Francisco.
6: E a programação segue de quinta até o grande dia da festa de São Vicente de Paulo, no domingo, dia 27, como explica o Ricardo da Matinha.
12: Na quinta-feira, às 19h30, também tem uma missa presidida pelo padre Carlos Henrique, a participação de várias comunidades, e logo após a missa, abertura das barraquinhas, né, com quermesse. Sexta-feira também a gente tem, às 19h30, a missa presidida também pelo padre Carlos, que é o terceiro dia do trito, tem várias comunidades convidadas, após a celebração da Santa Missa, abertura das barraquinhas. E a gente depois vai comemorar o grande dia, que é o domingo. No sábado não vai haver celebração, porque a gente vai estar em preparação para o domingo, onde vai ter um almoço beneficente após a missa, né? Então a gente vai ter uma missa solene, que é o dia do padroeiro, São Vicente de Paulo, às 10 horas da manhã, com o nosso pároco, padre Adelmo Sérgio Gomes. E também tem várias, né, comunidades convidadas, inclusive a gente convida toda a sociedade de São Vicente de Paulo, está participando com a gente lá. E depois tem um almoço, um delicioso almoço, tem leilão de prenda, leilão de bezerro, tem um showzinho ao vivo.
6: Ó, que coisa boa, hein? E para participar do almoço beneficente no domingo, os interessados devem adquirir os ingressos, que custam R$ 25,00. Crianças de até 6 anos não pagam.
12: Os ingressos eram vendidos lá na portaria, né, com preço de R$ 25,00, né, lá na portaria da, do salão da barraquinha, né? E você pode adquirir lá na hora, né? E caso a pessoa tiver passando por lá alguns dias anteriores ao de domingo e quiser antecipar a compra do ingresso, lá na barraquinha também já vai estar vendendo antecipadamente o ingresso do almoço. É um convite assim, estendido a toda a nossa paróquia de Nossa Senhora Auxiliadoras, as comunidades irmãs e a toda a cidade de Pará de Minas, né, que tem uma ligação muito forte com São Vicente de Paulo, né? Nós temos aí a cidade Osanã, né? Que tem um trabalho vicentino muito grande, né? Envolvendo toda a sociedade de São Vicente de Paulo, os confrades, as consórcias, né? Nesse trabalho de, vamos dizer assim, de sustentação, né? De mão de obra, de trabalho voluntário, né? Na cidade Osanã. E tem as conferências vicentinas também na nossa cidade, onde todos os confrades e consórcios vai a serviço do Cristo nos pobres, né?
6: 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Sérgio Viana trouxe aqui dois ingressos pra gente, um par que vai ser entregue a um dos nossos ouvintes. O primeiro ouvinte que mandar eu quero no WhatsApp da Espacial FM vai levar para casa essa oportunidade de poder prestigiar esse grande evento. E olha só, a Espacial fica aberta aqui para receber os ouvintes a partir das 8 da manhã até as 18 horas. 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Então, Sérgio Viana vai aqui, ó, falar para vocês para ver quem que vai ser o primeiro felizardo ou felizarda que vai concorrer a esse par de ingressos, Sérgio.
13: Exatamente, Júlio, bom dia, ouvintes, internautas. Eu fiz entrevista com o Ricardo da Matinha ontem, né, sobre essa festa maravilhosa que vai começar hoje, vai até domingo. E vamos reforçar o número aqui, só para reforçar o número da rádio aqui, 99974-0105. 99974-0105, DDD. É 37 e participe aí que tá valendo a pena, hein? E lembrando mais uma vez, dá para garantir o par de ingressos e crianças até 6 anos de idade não pagam.
6: E ó, todo o dinheiro arrecadado com a festa é revertido nas obras da própria comunidade e reforma da cozinha da Capela de São Vicente de Paulo, na Matinha. Então fica aí o convite e a gente espera por vocês. Agora são 8 horas, 15 minutos e a gente chama então o intervalo, porque no próximo bloco tem noticiário esportivo aqui no Jornal da Cidade. Não sai daí.
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6: O 8:17, e ó, antes de começar o esporte, eu já quero anunciar que temos uma vencedora do par de ingressos para curtir o almoço beneficente. É a Creuza, com o final de telefone 1522. Ela entrou em contato aqui no WhatsApp da Espacial FM e garantiu seu ingresso. Creuza, a gente está te esperando aqui na Espacial até às 18 horas para retirar o seu ingresso e aproveitar esse grande evento. Então, 8:17. E olha só, muito além de aprender uma modalidade esportiva, crianças e adolescentes encontram nos projetos socioesportivos uma oportunidade de convivência e disciplina. Em Pará de Minas, são 58 iniciativas espalhadas pela cidade e também pela zona rural, atendendo cerca de 1.000 jovens, dos 3 aos 17 anos. As atividades incluem futsal, vôlei, handebol, basquete, futebol, badminton, ginástica, tênis de mesa, hidroginástica e treinos funcionais. Além disso, os atletas também recebem suporte para participar de competições, com transporte e alojamento quando necessário. O responsável pela coordenação dos projetos é o Aparecido Luiz Araújo, que explica que a proposta é utilizar o esporte como uma ferramenta de inclusão, especialmente durante uma fase importante do desenvolvimento.
17: O mais importante é perceber que o esporte é uma porta de entrada favorável para a melhoria da qualidade de vida e também para a garantia de segurança desse adolescente que está naquela via ainda de decisão, para onde eu vou, o que eu vou fazer. E aí quando ele entra para o esporte, a gente começa a ter resultados bons de ver campeões, vice-campeões. Então, graças a Deus, a gente começa a ver, e eu estou participando dessa construção, e me deixa muito feliz de ver que a gente continua fazendo um trabalho social, só que agora esportivo.
6: E é justamente dentro das quadras e dos campos que esse trabalho ganha outra dimensão. Segundo um dos professores do projeto, o Hélio Barreto, além de contribuir para a formação social, a prática esportiva também desenvolve habilidades e pode abrir caminhos para quem encontra no esporte uma paixão ou até uma possibilidade de futuro.
18: Além de ser só o social, tem também o desenvolvimento das equipes, dos atletas, né, que fazem parte aí de Campeonato Mineiro, Campeonato Brasileiro, Jogos Escolares. Eles chegam aqui, chegam querendo brincar, né, chegam querendo participar, e depois, quando eles entendem o que é o jogo, aí já vira amor, já vira paixão, e aí eles já começam a querer jogar, querer participar, querer jogar, disputar os campeonatos, querer viajar, que é uma ideia aí, né, que vem da parte da prefeitura, com a Secretaria de Esporte, de ambientar, né, para eles fazer o trabalho e sair, né, não ficar só aqui na cidade e não virar aquela rotina.
6: Para o secretário municipal de Esporte, Lazer e Turismo, Paulo Francis Dalli, a importância desse trabalho é também pessoal. Antes de estar à frente da pasta, ele passou por projetos esportivos e atribuiu parte da trajetória que construiu às experiências vividas naquele período.
19: Isso mudou um dia a minha história. Eu vim de onde? De projetos sociais, de bairros perifericamente localizados, com dificuldades sociais imensas, e os projetos sociais nos resgatam em momentos oportunos, em hora que a gente está assim, ocioso, e a hora que você está apto, suscetível a muitas influências. O esporte vem aqui formar homens e mulheres para o futuro. Saber respeitar regras, diferenças de pensamento, opiniões diversas, autoridades. É onde se forma o cidadão para trabalhar numa empresa, ou para ser professor, ou para ser médico, para ser alguém que vai ser atuante, crítico à sociedade e não vulneravelmente influenciado negativamente. Então o esporte trabalha de graça. Ninguém nasce trabalhando, pelo contrário, vai brincar primeiro, e é a forma de se transformar alguém ou de contribuir para uma mudança.
6: É isso mesmo, e hoje o Paulo acompanha de perto crianças e adolescentes que estão vivendo uma experiência parecida com o que marcou a própria história dele. Entre eles estão a Yasmin Quirino e o Nicolas Lima, que participam do projeto e compartilham o que significa fazer parte desse ambiente.
20: Esse projeto representa, assim, uma coisa muito importante, porque faz muito tempo que eu faço, então eu tenho, assim, um amor muito grande, eu conheço muitas amizades e, assim, vivi muitas experiências excelentes.
21: Muito bom, a gente está aqui trabalhando todo dia, melhorando cada dia mais, a gente está tendo cada hora uma união melhor, aqui é um projeto incrível. Eu, por exemplo, Eu, quando eu chego na quadra, eu entro, eu esqueço tudo, eu aproveito cada momento e me divirto muito.
6: Coisa boa, e as atividades acontecem em diferentes espaços esportivos do município, incluindo o Centro Esportivo Professor Daniel Barbosa, quadras de escolas e dos bairros Serra Verde, Nossa Senhora de Fátima, Santos Dumont, Dom Bosco, São Cristóvão, São Pedro e Matinha, além do Clube SESI Acipan. Na zona rural, os projetos também atendem adolescentes de Tavares e Torneiros e dos povoados de Limas e Meireles. Quem tiver interesse pode fazer a inscrição presencialmente na Secretaria Municipal de Esportes. Ela fica na Praça Frei Concórdio, número 750, no bairro São Francisco. O atendimento é de segunda a sexta-feira, das 7 da manhã às 4 da tarde. Para tirar dúvidas ou ter mais informações, o contato deve ser feito pelo telefone. Anota aí. 3233-5624, 3233-5624. Agora são 8 horas 23 minutos e antes de finalizar o esporte, vamos comentar da seleção brasileira, porque o grupo já está completo na Austrália para os primeiros amistosos desse novo ciclo com Carlo Ancelotti. O Brasil enfrenta a Austrália na sexta-feira, às 7 da manhã. E novamente na terça-feira, dia 29. Depois, encara a Índia, no dia 3 de outubro, então, estamos na pausa FIFA. Por isso, Atlético e Cruzeiro não jogam nos próximos dias. Mas amanhã eu trago mais detalhes da preparação da seleção brasileira e também as informações sobre os times mineiros. Porque agora a gente encerra o bloco esportivo e vamos para o intervalo. A seguir tem comentário de Sérgio Viana, aqui no Jornal da Cidade.
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0: 28 minutos e o vereador Léo Xavier questiona o desaparecimento de ferragens de uma ponte nas proximidades da Fazendinha Divina Misericórdia e cobra um boletim de ocorrência por parte da Prefeitura de Pará de Minas, já que o investimento foi feito com dinheiro público. Durante uma fiscalização realizada no local, o parlamentar levantou questionamentos relacionados ao desaparecimento. Segundo o vereador, estavam instaladas na estrutura em agosto deste ano. E quem vai trazer todos os detalhes e os desdobramentos é Sérgio Viana. Bom dia, Sérgio.
1: Bom dia, Júlia, ouvintes e internautas. 8 horas 28 minutos. É, Júlia, tá dando o que falar aí essa situação. E de acordo com o relato do Léo Xavier, em uma vistoria realizada, como você disse, em agosto, mais precisamente no dia 12, as ferragens da parte central da ponte ainda estavam montadas. Depois, em uma nova visita, porém, a estrutura apresentava uma configuração diferente, com a ausência das ferragens anteriormente observadas. O vereador afirma ter recebido uma denúncia sobre o suposto roubo das ferragens compradas, lembrando, com dinheiro público, com impostos pagos por você que está me escutando, pelo povo, e diz que teria obtido confirmação da Secretaria de Obras de que houve mesmo o desaparecimento do material. Segundo ele, entretanto, até o momento da gravação que ele fez lá no local, não havia sido apresentado nenhum boletim de ocorrência referente ao caso. Vamos ouvir.
2: A denúncia foi de ferragens roubadas e nós tivemos a comprovação da própria Secretaria de Obras. Eu queria mostrar um detalhe para vocês aqui, para vocês verem onde essas ferragens foram cortadas aqui e como está sendo feito esse serviço. Essas ferragens foram cortadas, olha aqui a espera que está vindo de dentro do concreto, o tamanhozinho que ficou aqui, ó, cerca de 10 centímetros. Aqui tem uma outra ainda menor, aqui no fundo tem outra. Isso aqui, não precisa ser engenheiro para saber que uma espera desse tamanho não vai comportar. São apenas ali 10 centímetros para menos que está sendo amarrada essa ferragem aqui, ó. Olha a altura dela aqui, ó, para cima de mim aqui. Não vai segurar. Então não acredito que da forma que está sendo feito aqui, esse serviço não vai dar retrabalho depois. Quando você é roubado, qual que é a primeira coisa que você faz? O natural é que seja feito um boletim de ocorrência. Nós tivemos a comprovação do roubo de ferragens aqui comprados com dinheiro público e até o momento desse vídeo não foi apresentado para mim um boletim de ocorrência.
1: Então tá aí. O Léo Xavier, gente, inclusive procurou a prefeitura novamente, procurou também a empreiteira. Daqui a pouco eu vou trazer o que o Léo Xavier conseguiu de resposta junto à prefeitura e junto à empreiteira, e vou trazer mais informações sobre essa ponte, que o caso é antigo, desde as fortes chuvas de 2021. 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Eu falei da Cooperoeste, excelência em nutrição animal, lado a lado com o produtor. 8h32, você que está chegando agora no nosso quadro, comentário aqui do Jornal da Cidade. A gente está falando aqui da questão da ponte que liga a Fazendinha Divina Misericórdia, que, segundo denúncia do vereador Léo Xavier, né, algumas ferragens foram roubadas da estrutura ali, dessa obra, que está parada desde 2024. Eu vou relembrar aqui as fortes chuvas que ocorreram em Pará de Minas em dezembro de 2021 e janeiro de 2022 provocaram muitos estragos, inclusive na ponte de acesso à Fazendinha Divina Misericórdia, passando ali pela rodovia 352, BR-352. Após anos de espera, a prefeitura, através da gestão Elias Diniz, em 2024, ainda quando ele era prefeito, no finalzinho ali da gestão dele, executou um projeto para reconstruir a ponte de acesso, né, à fazendinha. Porém, a obra não foi para frente e outro ponto que foi levantado pelo Léo Xavier. Vamos ouvir.
2: Essas formas já estavam prontas em 2024, era só concretar. Por que que não foi concretado? Cadê as ferragens que estavam ali naquela estrutura central? Cadê as ferragens que disseram que entortaram com a chuva e tiraram daqui para desentortar? Cadê o boletim de ocorrência do roubo? Tem muitas perguntas sem respostas aqui.
1: E Léo Xavier também cobrou respostas com a empreiteira contratada pela prefeitura para as obras da ponte. Vamos ouvir.
2: Busquei como foi feito o contrato daquela ponte. Eu vi que foi apenas uma ordem de serviço, onde só se falava em concretagem de pilares e o conserto de ferragens que tinham sido entortadas pela chuva. Não tinha valor de medição, não tinha valor estimado da obra, e tudo isso eu questionei posteriormente à Secretaria de Obras e ainda não foi respondido. O contrato que essa empreiteira tem com a prefeitura é de manutenção corretiva e preventiva. Um contrato de quase 14 milhões de reais. Diante da minha insistência com a empreiteira acerca de documentação, dos projetos, do prazo de entrega da obra, do valor estimado da obra, a empreiteira decidiu abandonar o trabalho. A empreiteira alega num documento enviado no dia 3 para a Secretaria de Obras que o contrato da ponte fere de morte o contrato assinado com a prefeitura, esse de 14 milhões. Além disso, o que causa um espanto ainda maior. A empreiteira alega nesse documento enviado para a Secretaria de Obras que não foi disponibilizado sequer o projeto de execução da ponte, nem o engenheiro responsável. Uma ponte onde vai passar caminhões, carros, famílias e vidas. Eu ainda continuo aguardando um posicionamento da Secretaria de Obras de Pará de Minas, da Prefeitura Municipal de Pará de Minas, para que toda essa história seja esclarecida e todos os fatos sejam apurados. Eu vou seguir fiscalizando e vou tomar todas as medidas que cabem ao meu mandato acerca dessa obra.
1: Bom, está aí o Léo Xavier correndo atrás também dessa situação e a gente também está correndo atrás, correu atrás, começou a correr atrás dessas respostas, né, que ele tanto fala aí. A gente buscou informação junto à prefeitura e daqui a pouco eu vou trazer para vocês aqui. Porque antes, mais um recado chegando aqui no nosso quadro do Jornal da Cidade e é da Lavo. 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Mais praticidade, economia e mais liberdade para a sua rotina. 8 horas 36 minutos e voltando com os questionamentos sobre a ponte que liga a BR-352 à Fazendinha Divina Misericórdia, né? Que, como eu disse, em 2021 teve uma grande chuva, deu problema na ponte, a ponte caiu. Em 2024, a Prefeitura de Pará de Minas, na gestão Elias Diniz, fez um projeto para reconstrução da ponte, mas a obra não saiu, não deu andamento, não continuou. E depois disso, houve a fiscalização recente agora do vereador Léo Xavier e ele encontrou algumas situações complicadas ali, como uma parte que estava faltando, o desaparecimento de ferragens da ponte que estava faltando. O Léo Xavier está cobrando, continua cobrando respostas da prefeitura e a gente também buscou informações junto à prefeitura. Diante dos questionamentos do vereador, nossa reportagem buscou pelos esclarecimentos e eu falo, devido à situação ali, é dinheiro seu, é dinheiro público. Cadê a estrutura? Cadê as ferragens? A prefeitura está fiscalizando o local? A prefeitura fez um boletim de ocorrência com relação àquela situação? Então a gente buscou informação junto à prefeitura para saber aí se teve um boletim de ocorrência, se foi feito devido ao furto de ferragens. E em entrevista, o prefeito Inácio Franco falou sobre o assunto, frisou que o problema começou na gestão anterior, sabe da importância do serviço, mas não respondeu todas as perguntas e questionamentos feitos pelo vereador e pela gente.
3: Desde quando nós chegamos, né, já, aquilo foi uma obra que em 2022, me parece, que teve uma enchente que levou a ponte, né, que ali ao lado da fazendinha Misericórdia. E quando, logo quando nós chegamos, né, eu fui no local já algumas vezes, duas vezes, três vezes, eu sei da necessidade de fazer aquela obra, a obra simples, olha, é uma obra simples de ser feita, mas não é, né, nós temos diversas esbarras quando se trata de fazer obra, né, por causa da legislação, né, e nós aproveitamos uma ata de preço que fizemos agora, né, de conserva dos próprios municipais, né, e nós pedimos a essa empresa que ganhou essa licitação para ela fazer o pegão da ponte. Não é fazer a ponte, não. É fazer o pegão da ponte, que é a ponte em si, a ponte mesmo. Nós iremos comprar as vigas. Às vezes, já, mais ou menos, já estamos conversando com o DR para fornecer as vigas e a prefeitura fazer somente o tabuleiro da ponte. Tá certo? Não, não existe. Primeiro que não existe. É claro que a empresa, ela não, quando não damos ela fazer somente o pegão da ponte, só a viga, não foi para construir a ponte. Lá não existe ainda projeto de fazer ponte. Nós estamos fazendo essa viga para poder estar escorando as vigas que nós estamos ganhando do DR para fazer o tabuleiro da ponte.
4: Eu já conversei com o secretário André, né? Nós vamos sim, né? Fazer o pegão.
1: Pois é, igual muita gente está mandando mensagem aqui, mas ele fala, mas não fala que vai reconstruir a ponte, não fala sobre o furto das ferragens, não fala se fez um boletim de ocorrência lá. E aquela situação fica daquele jeito ali, próximo à fazendinha Divina Misericórdia. A gente espera que a prefeitura tenha uma solução para aquele local ali também, né? E que não deixe acontecer igual furto de ferragens compradas pela prefeitura, com dinheiro nosso, dinheiro de impostos, dinheiro do povo, né? Que sumiu e ninguém fez nada, não fizeram um boletim de ocorrência, não correram atrás da situação. Então, assim, não pode deixar esse tipo de coisa acontecer. Se virar moda, imagina só, porque é dinheiro seu, hein? O dinheiro custa, poderia ser investido em outras coisas. 8 horas 41 minutos. Vamos dar mais um recado aqui no nosso quadro. 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Com relação ao furto de ferragem naquela ponte, na proximidade da fazendinha Divina Misericórdia. E a gente vai continuar assim, assim como o vereador. Parabéns ao vereador Léo Xavier por estar fazendo esse tipo de fiscalização e cobrando. E a gente também vai continuar fiscalizando e cobrando. E você pode mandar também sugestões de pauta aí como essas aí, de cobranças junto ao poder público, sim, através do nosso WhatsApp 99670-0105. Esse é o WhatsApp do nosso departamento de jornalismo. Vamos fazer um jornal cidadão aí e correndo atrás aí dos direitos do povo, sempre. Um abraço a todos e agora é hora de notícias policiais, e tem muitas, com Igor Araújo aqui na número 1 de Pará de Minas. Um abraço a todos e até mais.
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6: São 8 horas e 43 minutos, uma ótima manhã de quarta-feira a você, amigo ouvinte da Espacial FM, acompanhando o Jornal da Cidade. Uma ótima manhã a você também, amigo internauta, no nosso canal do YouTube. A partir de agora, a informação policial no Jornal da Cidade. 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

Polícia Civil investiga assassinato de homem em Igaratinga. Operação da PM termina com a apreensão de 750 barras de maconha na BR-262 em Igaratinga. Quatro suspeitos foram presos. Quatro são presos suspeitos de envolvimento com tráfico de drogas na matinha. Homem é preso por furto de semijoias no centro de Pará de Minas. Guarda municipal recupera celular furtado em terreno baldio no bairro Nossa Senhora das Graças. Você está acompanhando o noticiário policial do Jornal da Cidade, edição de quarta-feira, 23 de setembro de 2026, no oferecimento de SAMI Materiais Hidráulicos e de Acabamento e Farmácia Cruzeiro, a sua rede de vantagens. 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Comigo, Igor Araújo, no Jornal da Cidade. E atenção, hein? Atenção! Homem é preso por furto de semijoias no centro de Pará de Minas. É daqui a pouco, porque agora... A Polícia Civil abriu investigação sobre o assassinato de Wesley de Oliveira Almeida, 26 anos, popularmente conhecido como Gordinho. Crime que ocorreu na tarde da última segunda-feira no bairro São Geraldo, em Igaratinga, conforme já divulgado na edição de ontem do Jornal da Cidade. Os primeiros levantamentos foram feitos no local pela perícia técnica e agora a Polícia Civil busca mais informações para a investigação do caso registrado pela Polícia Militar. Nesta terça-feira, a PM também divulgou oficialmente os detalhes da ocorrência após a solicitação feita pela reportagem aqui da nossa Espacial FM. Segundo a corporação, militares da cidade de Igaratinga foram acionados ao local dos fatos e localizaram um homem já sem vida com marcas de disparos de arma de fogo pelo corpo. Segundo informações repassadas aos militares, os criminosos chegaram em um veículo e atiraram contra a vítima, fugindo logo em seguida. Durante o rastreamento, o carro usado pelos autores foi localizado danificado às margens da rodovia MG-430, no município de São Gonçalo do Pará. Foram então realizadas buscas nas proximidades em uma extensa área de mata, porém, os suspeitos não foram localizados. Ainda de acordo com a PM, Wesley possuía registros de prisões anteriores pelos crimes de roubo, tráfico de drogas, porte ilegal de arma de fogo e resistência, além de cumprir prisão domiciliar. O corpo de Wesley será sepultado hoje, às 10 horas da manhã, no cemitério Santo Antônio, aqui em Pará de Minas. São 8 horas e 48 minutos, deixa eu falar da CD Brita, gente. 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Já em São José da Varginha, é só você ligar no 3275-1409. 8 horas 48 minutos, deu polícia, deu notícia.

Uma operação da PM terminou na apreensão de 750 barras de maconha, pesando 1 quilo cada, encontradas em 2 caminhões carregados com minério na noite da última segunda-feira, no quilômetro 403 da BR-262, em Garatinga. De acordo com a PM, os veículos saíram da cidade de Corumbá, no Mato Grosso do Sul, com destino a São José da Lapa, na região metropolitana de Belo Horizonte. Equipes de inteligência receberam então informações de que os caminhões transportavam a droga e passaram a acompanhar os veículos. Durante uma parada, os militares então abordaram os veículos. Em seguida, os dois motoristas assumiram que transportavam a carga de maconha e disseram que o entorpecente seria transferido para uma van. A motorista da van, uma mulher de 45 anos, também foi abordada, confessando onde as drogas seriam entregues. Foi entregando um por um, né? As equipes da PM, então, foram até o local indicado, área rural. Ninguém foi encontrado para receber a droga. Porém, já na região urbana, um homem aguardava a chegada da carga. Ele tentou fugir, mas também foi preso. A mulher e os 3 homens foram encaminhados para a delegacia da Polícia Civil, que abriu investigação sobre o fato. São 8h50. Preste atenção nesta ocorrência, que é aqui da nossa região da Matinha. 3 homens, 27, 33 e 42 anos, mais uma mulher de 33 anos, foram presos por envolvimento com o tráfico de drogas na comunidade. No local onde eles estavam, foram encontradas porções de cocaína, maconha, haxixe e mais de R$ 1.000 em dinheiro. Agora preste atenção. Após receber informações sobre o tráfico de drogas na comunidade da Matinha, ou seja, alguém viu? A polícia militar então foi ao local, onde abordou um homem de 27 anos com passagem por receptação, o outro de 33 anos e mais um indivíduo de 42 anos, além de uma mulher de 33 anos. No local, os militares localizaram 20 papelotes de cocaína, uma porção de haxixe, outra de maconha, R$ 1.038 em dinheiro, máquina de cartão e celulares, além de uma lata de bebida energética modificada para esconder entorpecentes. Um suspeito de 28 anos, já identificado, fornecedor dos entorpecentes, fugiu para uma área de

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São 8 horas e 53 minutos. A Guarda Civil Municipal, equipe Falcão Azul, realizou nesta terça-feira uma operação presença e ponto base na Praça Padre José Pereira Coelho, Praça da Matriz, no centro aqui de Pará de Minas, com o objetivo de contribuir para a segurança, organização e adequada utilização do espaço público. Durante a ação, a equipe identificou duas pessoas em situação de rua utilizando parte da praça como local de permanência, com colchões, cobertores, travesseiros e outros pertences espalhados pelo espaço, além do acúmulo de lixo. Os dois foram orientados quanto ao uso adequado da praça, a organização de seus pertences e a preservação e limpeza do espaço. A equipe reforçou que o local pode ser utilizado por todos os cidadãos, desde que respeitasse as normas de convivência e a finalidade do espaço público. A Guarda Civil Municipal informa ainda que tem realizado ações de presença e orientação de forma frequente em praças e outros espaços públicos do município, buscando contribuir para a segurança, organização e boa convivência nesses locais. 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SAMI Materiais de Construção. 8 horas e 55 minutos. Mais informações. No bairro Nossa Senhora das Graças, a Guarda Civil Municipal, a equipe Falcão Azul recuperou na última segunda-feira um aparelho celular que havia sido furtado na noite de domingo no interior de um estabelecimento comercial aqui em Pará de Minas. A vítima, uma mulher de 49 anos, relatou que havia deixado o aparelho temporariamente sobre uma mesa e em seguida notou o desaparecimento. Familiares então acionaram a Guarda Civil, equipe Falcão Azul. Na segunda-feira, ao utilizar o sistema de rastreamento do dispositivo, constataram que o telefone estava em um terreno baldio localizado no bairro Nossa Senhora das Graças. A equipe da GCM foi imediatamente até o endereço indicado e realizou buscas na área. O celular, então, foi encontrado escondido sob um saco plástico. Após verificação, o aparelho foi reconhecido e restituído à proprietária. Apesar de suspeitas sobre frequentadores que estavam próximos no momento do furto, nenhum indivíduo com as características descritas foi localizado e não foi possível determinar a autoria do crime. O caso foi registrado para as providências legais cabíveis. Bom, e eu destaco que hoje muitos aparelhos celulares têm um sistema de rastreamento, né? Às vezes a pessoa vai roubar, vai furtar aquele telefone celular, pensando, ah, me dei bem, mas não deu não. Tem um rastreamento. O celular sempre será localizado onde quer que ele esteja. Então, muitos aparelhos já contam com esse sistema, né, de rastreamento. 8 horas e 57 minutos. Deu polícia! Deu notícia!

0: Agora preste atenção também nessa informação. Ocorrência registrada pela Guarda Civil Municipal aqui de Pará de Minas, equipe Falcão Azul. Ela foi acionada na última segunda-feira e resultou na prisão em flagrante de um homem de 42 anos pelo furto de dezenas de peças de semijoias de uma loja na região central aqui de Pará de Minas. O suspeito foi localizado durante patrulhamento preventivo e o material furtado foi recuperado e restituído à proprietária. Pois muito bem, a intervenção teve início após a equipe ser acionada por populares. Olha aí, hein? Uma coisa descobriu a outra, um desdobramento. A intervenção teve início após a equipe ser acionada por populares perto do Santuário Nossa Senhora da Piedade, aqui em Pará de Minas, os quais relataram, então, a presença de um indivíduo exigindo valores de motoristas para estacionar em vagas públicas. A pessoa ia lá estacionar o carro, ele chegava, ó, é tanto. Para estacionar aqui é tanto. Então, durante as buscas na área central, os agentes localizaram o suspeito na rua Delfim Moreira. O homem natural de Governador Valadares, em situação de rua e com histórico policial, admitiu a cobrança irregular aos condutores. Mas muito bem, não parou por aí. Contudo, agora é que vem. Ao revistarem os pertences do abordado, os agentes encontraram uma maleta preta com várias joias. Entre elas, 61 brincos, 2 pingentes e 1 anel. Ao ser questionado sobre a procedência do material, o indivíduo apresentou versões contraditórias. Ele se enrolou todo para poder explicar a situação. Pois através, então, das etiquetas ainda fixadas nos produtos, a equipe identificou a loja de origem e fez contato com a proprietária, que confirmou ter sido vítima de furto na mesma data e reconheceu os bens. Não deu outra. Diante dos fatos, o suspeito recebeu voz de prisão em flagrante e foi conduzido à delegacia da Polícia Civil. Nove horas em ponto. Um abraço para você, amigo internauta, no nosso canal do YouTube, acompanhando aí a informação policial no Jornal da Cidade. Com esta, termina aqui o nosso noticiário policial desta quarta-feira, 23 de setembro de 2026, no oferecimento de Samba Materiais Hidráulicos e de Acabamento e Farmácia Cruzeiro, a sua rede de vantagens. Tá bom? Tá falado? Tá contado, tá registrado. O Jornal da Cidade, em sua primeira edição, vai ficando por aqui, mas volta hoje ainda, a partir das 18 horas, dentro do nosso programa Sertanejo Bom Demais, com mais informações, com mais ocorrências policiais. Eu volto às 16 horas com o melhor da música sertaneja. Um grande abraço e um ótimo dia pra você.
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1: Oi. 9:07. Bom dia. Com alegria pra você que tá ligado com a gente aqui na programação Espacial FM. 105,5. Depois que você acompanhou aí o Jornal da Cidade, os comentários com Sérgio Viana, o noticiário policial com Igor Araújo. Agora é comigo aqui, hein? Até meio-dia. Rodrigo Reis na sua companhia. Bom dia. Onde quer que você esteja nessa manhã de quarta-feira. Eita, quarta-feira! 23 de setembro de 2026. Estamos prontos e preparados para mais uma manhã de muita alegria no seu rádio, com muita descontração, com muita energia positiva, né? E aí? Como é que tá você sendo o seu dia, hein? Tá maravilhoso? Tá espetacular? Eu quero saber de você, viu? Onde é que você está ouvindo a nossa programação? Para você que está em casa, no trabalho, no carro, para você aí, ó, fazendo as entregas, tá trabalhando, tá agarrado, tá no comércio local. Muito obrigado pela sintonia, tá? Obrigado pela audiência. Bom dia, Rosinha!
2: Bom dia, Rodrigo! Bom dia a todos!
1: Bora lá para mais um dia, para mais uma manhã, para mais um super sucesso na programação espacial. Então, vamos mexer o doce, beleza?
2: Xani, qual que é a frase do dia?
1: E a frase do dia é a seguinte: a vida sorri para quem acredita que cada amanhecer é uma nova chance de fazer tudo valer a pena. 9:08 e você participa com a gente, ouvindo, é claro, a nossa programação aí, tá? E vendo para cá sua mensagem em texto, sua mensagem em áudio, 99740105, fazendo parte do nosso encontro, fazendo parte da nossa manhã. E daqui a pouquinho, claro, você sabe, né? Tem informação para você, vamos falar da vida dos famosos, o que está bombando na internet, tem também os aniversariantes do dia. E aqui tem o que você gosta.
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1: Toda hora, todo dia, o dia todo, só pra você. Você, é claro, nosso amigo ouvinte, você é super sucesso.
2: Você é um super sucesso.
1: Então bora mexer um doce.
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1: E pra começar bem demais nosso encontro, tem Ed Brito Samuel, Toda Mulher, 99, Espacial FM, o sucesso é aqui.

0: Aí matou saudade. Essa música Karma Camaleon foi lançada em 5 de setembro de 1983. Culture Club. He come and go. Aí sim, hein? Aí, meu tempo, eu tinha apenas um aninho, né, nessa época, né? Ai, ai, mas realmente, quem não se lembra dessa música, né? Eu vou te contar uma coisa. Ai, que saudade, né? Ai, ai. Segundo o vocalista Boy George, né, a letra aborda o medo profundo da alienação, a dificuldade de se defender e a tentativa de agradar todos ao redor, né? O karma, no caso, a metáfora do camaleão, né, que muda de cor conforme o ambiente, ilustra quem esconde a própria identidade. A mensagem central é que se você não for verdadeiro com o que sente, né, acaba atraindo as consequências das próprias ações. O verdadeiro karma, né? Grande, grande, grande, grande sucesso, sem dúvida nenhuma. Thiago Brava, Dona Maria, também é de Brito Samuel, abrindo para você a nossa programação, 9 horas e 20 minutos, 9h21. Bom dia, bom dia, bom dia. Uma excelente manhã para você que tá ligado com a gente. Quero que você participe, tá? Quero que você mande para cá sua mensagem. Quero que você mande o seu alô, o seu abraço. E deixa eu mandar um abraço aqui para Cristiane, tá ligadinha com a gente, né? Tá conectada conosco aqui na programação espacial. É a Cris Kelly de Nova Serrana. Já tá registrando aqui um aniversariante de hoje. Um abraço especial pro Otávio de Pitangui, né? Completando mais um ano de vida. Coisa boa demais. Vamos colocá-lo, né, aqui no quadro, tá bom, Cris? Muito obrigado pela companhia, obrigado pela audiência, viu? E vamos lá. Você manda aqui pra mim, ô Cristiano, se você puder, né? Manda pra mim que a idade que tá fazendo. Parece que é uma criança, não é verdade? Você manda pra mim aqui, viu? Um adolescente, né? Manda pra mim ter uma noção aqui pra gente colocar uma mensagem bem bonita pra ele. Tá certo? Muito obrigado. A Flaviana tá ligadinha com a gente. A Flaviana, eu tô sabendo que tá participando das promoções da Número 1 de Pará de Minas, hein, Flaviana? Bom dia, com alegria pra você. Muito obrigado. Cláudio Antônio também tá agarrado, serviço, ouvindo a nossa programação. Lucas Fial também, bom dia, bom dia. Deus abençoe nosso dia, né? Zé Antônio Cortella, um abraço aí pra você. Muito obrigado. Zé Antônio, pô, eu quero que você participe aqui com a gente, tá? Tem uma brincadeira muito legal aqui que eu vou lançar já já aqui na nossa programação. Quero que você interaja conosco aqui, tá bom? Você que é o sincerão aqui da turma, aliás, um dos sincerões da turma, né? Quero saber se você vai responder com sinceridade. Sem falar palavrão, tá? Por favor. A dona Sandra Silveira também tá ligadinha com a gente. Abençoada quarta-feira para você, Rodrigo Reis e todos os ouvintes. Obrigado pela agradável companhia, dona Sandra. Obrigado. E eu, para você, sintonia sempre. A outro sincerão aqui é o Evandro Camargos, que é o cantor. Um abraço para você, Evandro. Muito obrigado pela companhia, obrigado pela audiência. Bom dia, bom dia, bom dia, bom dia. Cândido de Onça de Pitangui também tá ligado aqui. Ó. Bom dia para todos que estão ouvindo o programa. Deus abençoe todos nós e vamos que vamos. O Zé Libério tá em Pequi, tá ligadinho com a gente também. Ô, Zé Libério, como é que tá as modas aí, Peleja? Você tá sumido, Peleja? E aí?
1: Ô, Peleja, bom dia.
0: Bom dia, bom dia, com alegria.
1: Manda um alô pra essa turma boa aí, o Márcio, o Juco, o Marcelão, Dona Joana,
0: essa Gabrielzinho. Essa turma não para nunca.
1: Essa turma boa aí, viu?
0: Muito bem.
1: Ronaldão do Recanto da Lagoa.
0: Aí, Ronaldão.
1: Alô, beleza.
0: Alô,
1: manda pra beleza. Nós de barquinho de ouro aí. Bom dia a todos os ouvintes aí.
0: Valeu, Zé Libero. Zé Libero, choveu essa madrugada aí, pro lado de cá. Choveu, viu? Choveu bastante aqui de madrugada. Acordei duas vezes pela madrugada chovendo, você acredita? Um abraço pra você aí, muito obrigado pela companhia, todos em Pequi. Pessoal sempre ligadinhos com a gente aqui na nossa programação. A Cris respondeu aqui, o Otávio tá completando 15 anos. Ah, coisa boa, rapazinho, né? Muito obrigado, Cris, pela companhia. Vamos colocá-lo, tá, aqui no quadro dos aniversariantes. Mandou uma mensagem bem bonita pra ele aqui na nossa programação. Né, senhorita Flaviana Vieira?
2: Bom dia, Rodrigo. Bom dia, bom dia. Bom dia, Espacial. Bom dia, Rosinha. Bom dia a todos os ouvintes. Gente, vocês é demais. Eu tô participando das promoções agora. Ah, porque sim. Vocês têm um carinho. Uma paciência para ajudar a gente. Eu estava com um probleminha naquele aplicativo. Obrigada. Obrigada, Rodrigo. Obrigada, Espacial. Ah, que é por isso que prazer. Vocês fazem parte da vida da gente. Vocês é bom demais, sou.
0: Obrigado pela companhia. Obrigado pela audiência. Obrigado pelo alô, né? Obrigado pela sua sintonia, viu? Ó, o Raulzinho, mandou alô para você também, né?
3: Muito bom ter você aqui, viu?
0: Um dia maravilhoso para você, tá bom, Flaviana? Muito obrigado pela companhia. É um prazer muito grande, viu, Flaviana? Saiba que a gente fica muito feliz com a sua participação, com a sua interação também aqui no nosso encontro. E também, né, para você que está acompanhando o nosso encontro, para você que está afim de participar das promoções, e se porventura você trocou de e-mail, trocou de telefone, trocou de aparelho, né, trocou de número, enfim, qualquer dúvida que você tiver, né, em relação ao aplicativo, pode mandar mensagem para a gente. Estamos aqui para poder realmente fazer com que você não fique de fora de nenhuma promoção que dá número 1 de Pará de Minas, tá? Promoções exclusivas. Aliás, tem um montão de promoção lá te esperando. Você não pode deixar de participar, não. Tá certo? 9h25. Ô, Zé Liberinha, choveu ou não choveu? Conta para mim, Peleja.
1: Que choveu um pouquinho aqui, mas é chuvinha fina.
0: Rapaz.
1: Alô, Peleja.
0: Ô, Peleja, aqui choveu bastante, viu? Aqui deu uma chuvinha boa, Peleja. O Marcelão tá ligadinho com a gente lá nos States, lá em Boston. Daqui a pouquinho a sua mensagem aqui. Marcelão, você tá sumido, rapaz. Um abraço pra você. Muito obrigado pela companhia, obrigado pela audiência. Vamos que vamos. Deixa eu mandar abraço aqui pro Clebão Pintor também. Bom dia, meu amigo Rodrigão. Bora mexer o doce. Clebão, tô precisando envernizar uns caibos lá em casa. Como é que vai fazer, senhor? Ô, Clebão, esse camarada aqui, gente, se você estiver precisando de um pintor bom, é o Clebão. Esse camarada é Federale. Um abraço aí pra você. Ai, bom dia, Rodrigo. Esse é o João Carlos de Pitangui, é o Foguinho. Põe meu filho no quadro dos aniversariantes, é o Otávio, claro. Vamos colocar Luci no quadro dos aniversariantes, João Carlos. Um abraço pra você, muito obrigado pela companhia, parabéns pro Otávio. Vamos mandar uma mensagem bem bonita pra ele daqui a pouquinho, a partir das 11, tá? Muito obrigado pela companhia e obrigado por também fazer o quadro acontecer, né? E aí, conhece algum aniversariante de hoje? Fica à vontade pra você mandar pra cá o nome dele, o bairro ou cidade, né? E quem está mandando alô pra ele? E daqui a pouquinho vamos mandar uma mensagem bem bonita, parabenizá-lo aqui na nossa programação. Coisa boa demais. Bom dia, Carlos, tá ligadinho com a gente lá em Uberaba. Manda um abraço pro meu irmão que fez aniversário ontem, é Pitangui, o Cenoura. É isso mesmo, Carlos? Coisa boa, vou mandar um alô pra ele sim. Depois você manda pra mim o nome dele, tá bem? Pra que eu possa estar registrando ele aqui, tá certo? O nome e o apelido. Muito obrigado pela companhia e obrigado, Carlos, lá em Uberaba, ligadinho com a gente aqui no nosso encontro e vamos lá. Bom dia, Reis! Bora, vida continua. Bora, Cleonice! Esse coração partido aí, mulher? O que tá acontecendo com esse coração seu aí, hein? O que tá acontecendo com esse coração seu aí, hein? É, Peleja! Vamos mexer o doce, Peleja! Muito obrigado pela companhia, obrigado pela audiência. O Carlos Motorista também tá ligadinho com a gente. Um abraço pra você, é nós, Queiroz. Muito obrigado pela sintonia. Obrigado pela audiência. Pessoal, 927. Eu mando um abraço para as meninas da Quitanda ligadinha com a gente aqui na nossa programação. As meninas sempre com aquele sorrisão, né? Aquele atendimento especial. Um abraço para vocês. E estão sempre ligadinhos na programação espacial também. Ó, né? É, ali no Bariri, né? A Ana, Zezé, Karina e Ricardo. Um abraço aí para as meninas e para o Ricardão, também ligadinho com a gente aqui no nosso encontro. Um abraço para vocês e continuem sempre com a gente. Pessoal, 9h28. Deixa eu lançar aqui uma brincadeira para você participar com a gente, para você interagir, é claro, né? Para você, manda para cá a sua mensagem. Eu quero saber agora a sua criatividade. Eu quero saber da sua criatividade. É, eu quero saber da sua criatividade agora. Preste bastante atenção aqui, viu? Ô Carlos, é o Serjão que fez aniversário ontem, né? O Cenoura, lá em Pitangui. Um abraço para ele, muito obrigado pela companhia, obrigado pela audiência, viu? Gente, é o seguinte, preste atenção aqui, ó. A ideia é você participar com a gente, é você interagir, deixar o nosso quadro mais leve, nosso programa mais leve, mais interativo também, né? É o seguinte aqui, ó. A desculpa da Rosinha. Então você vai prestar atenção aqui, ó. Chegou a hora, né, da desculpa aqui da Rosinha, tá? Só que a desculpa é você que vai dar. Eu vou lançar aqui, a Rosinha vai lançar aqui uma pergunta, né? E você vai me responder com o que você responderia nessa ocasião, tá certo? A gente vai criar uma situação, né, daquelas que qualquer pessoa poderia passar no dia a dia, no cotidiano, e a missão é inventar uma desculpa mais criativa, mais engraçada ou impossível de acreditar, né? E vai mandar áudio, mensagem, fica à vontade aí pra você participar com a gente. Entenderam como é a brincadeira? Presta atenção aqui, ó. Então, pra começar, o episódio de hoje é o seguinte, já aconteceu com muitas pessoas, muita gente já passou por isso aqui. Eu quero que você me conte que qual seria a sua desculpa, né? Se você quiser, não, Rodrigo, eu falaria a verdade, tudo bem, mas o interessante é você inventar uma desculpa, né? Aquela mais cabeluda possível pra você, né, participar com a gente aqui no nosso encontro. Presta atenção. A situação de hoje é a seguinte, que é o Carlos, quero que você participe também, tá? Você é um camarada que sempre tá ligadinho com a gente, o Carlos, nossa amiga aqui, ó, o Reinaldão Torres, a Creu também, né? Ó, presta atenção, quiser libera, você também, viu? Presta atenção aqui, ó. A situação é a seguinte, você acordou atrasado hoje, acordou atrasadão, né? Correu igual um foguete e chegou uma hora depois do horário do trabalho. O que que aconteceu? Seu chefe tá na porta. Tá esperando você com o pezinho batendo no chão, bracinho cruzado e apontando o dedo pro relógio. E aí? Esperando uma explicação. Qual que é a sua desculpa? Você vai falar... Você não vai falar pra mim que acordou tarde, né? Pelo amor de Deus. Uma desculpa. Quero uma desculpa cabeluda. Aquela mais cabeluda que você puder inventar aí. Manda pra aqui. Manda pra aqui que eu vou mandar... A resposta mais... Interessante, resposta mais engraçada, talvez. Eu vou te presentear com um kit da espacial. O que você acha? Pode ser? Hã? Um kit espacial FM com camisa, com copo, com chaveiro. E aí, o que você acha? Pode ser assim, então? Qual que é a desculpa mais absurda que você inventaria pro seu patrão aí agora? Quer saber de hoje, então você vai participar com a gente. 9:30. 9:30. 9:30. Até logo mais, ao meio-dia, é o nosso super sucesso e você participando com a gente. Agora chegando Guilherme Benuto, hein? Sua música é nova. Esconde, esconde. 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
2: 9h33.
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3: Bem, para de Minas, marcando para você nesse momento 23 graus, umidade 72%. Gente, o céu está nublado, tá? Céu nublado, possibilidades de chuvas isoladas na região de Pará de Minas por hoje. E máxima poderia chegar hoje aos 26 graus.
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3: 9h38.
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3: 18 minutos, faltando para as 10.
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3: Muito bem, já de volta para você, 17 minutos, faltando para as 10, uma excelente manhã para você que está ligado com a gente aqui na nossa programação. 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O mais importante é que você não fique de fora, tá? Deixa eu mandar um abraço aqui pro Claudinho Pedreiro. Eu tô sabendo que o Claudinho tá ligadinho com a gente. Lá na casa do nosso amigo Sérgio Viana, tá agarrado lá e curtindo a nossa programação. Muito obrigado pela sintonia, obrigado pela audiência, tá? Gente, 16 minutos faltando pras 10. Deixa eu mandar um abraço aqui, ó, pra gente, ligado conosco. O Marcelo tá em Boston, tá ligadinho com a gente. Bom dia com alegria, Marcelão.
17: Ô, Rodrigo, oi. Bom dia com alegria pra você aí também, meu baby.
3: Bom dia com alegria, ó, baby.
17: Manda um abraço aqui pra gente aqui, baby, claro, em Boston.
3: Faz questão.
17: Com o Gilberto aqui do meu lado
3: Cê
17: aqui.
3: Tá sumido,
17: tá escutando
3: Marcelo
17: a rádio também. Ele tá Marcelo querendo aqui Gilberto ouvir um bom dia com alegria aí, baby, pra gente aqui em Boston, tá bom, baby?
3: Ô, Gilberto, ô, Giba, bom dia com alegria. Muito obrigado pela companhia. O Marcelo, você tá sumido, rapaz. Saudade de você. Muito obrigado pela companhia, obrigado pela sua participação aqui na nossa programação. Bem-vindo. Deixa eu mandar um abraço aqui pro Reinaldão também. Olha esse camarada aqui. Esse camarada é Federale. E aí?
18: Fala, coração!
3: E aí?
18: Vamos por cá, viu?
3: Bora! Bora mexer o doce.
18: Já tá por cá, coração.
3: Aí
18: saudade
3: sim,
18: de você demais.
3: Você sumiu,
18: tempo, é só no trecho. Abração,
3: rapaz,
18: viu?
3: Rapaz, você sumiu também.
18: Deus abençoe você.
3: Saudade de você Deus também.
18: Bom,
3: você. Obrigado por todos
18: viu?
3: Nós, né?
18: Felicidade.
3: Valeu demais. Um abraço. Muito obrigado pela companhia aí, viu?
18: Coração, você me prometeu uma camisa até hoje, hein?
3: Rapaz,
18: você tá doido?
3: Eu vou.
18: Meu número é G, tá?
3: É
18: pode
3: G.
18: ser G.
3: Muito bem, pode deixar. Rapaz, pode deixar. E se eu prometi, eu faço questão. Nem que seja pra mim arrancar minha entidade presente. Você pode ter certeza disso, viu, beleza? É. Um abraço pra você, muito obrigado pela companhia. Gente, é o seguinte, quer saber de você? 15 minutos faltando pra dizer. Vem brincar com a gente aqui na nossa programação. Vem interagir conosco, ó. Eu quero uma resposta, eu quero aquela desculpa bem cabeluda. Aquela desculpa que... Vixe, aquela que... aquela, não é possível. Aquela que o seu patrão fala assim, ah... Né, Rosinha?
19: Vixe!
3: É, aquela mesmo. Aquela que... Impossível. né? E tem gente participando com a gente aqui na nossa programação. Aqui, ó, a Daniela já respondeu aqui pra gente que, Dani, bom dia, com alegria pra você.
19: Oi, gente. A primeira coisa que eu ia falar com ele é eu acordei e tava chovendo muito. Ai, ai, e como Pará de Minas ainda não dispõe de Uber navio, nem Uber submarino, nem Uber barco, aí eu me atrasei um pouco.
3: Misericórdia.
19: E que quando a chuva ficou mais fraca... Eu ia chamar o Uber, mas é meio de mês, eu não tinha internet pra chamar.
20: Sério,
19: o Uber.
20: Isso?
19: Mesmo assim, eu saí e fiquei esperando o Uber lá na rua, né? E aí o Uber demorou bastante. Até ter um Uber que me atendesse, demorou um pouquinho, né? E aí eu ia simplesmente já pedir pra ele também, pra ele correr lá e pagar o Uber. Porque, como eu já disse, né? Meio do mês. Nossa. Então ele pagava o Uber. Ixi. E que ele deixasse também a volta paga. Porque eu preciso voltar pra casa depois, né?
3: Ave Maria, mas que cara.
19: Também não posso esquecer de dizer pra ele, né? Que quando eu tava chegando ali na Ponte Grande... Passou uma manada de elefantes, então a gente teve que ficar esperando um pouquinho até chegar. Mas nossa coisa senhora, pouca também.
3: Manada de elefantes, que está na África.
19: Sem contar que tinha uma senhora de 98 anos que estava em trabalho de parto e eu parei para ajudar.
3: Ah, não, aí o negócio pegou pesado. Ah, não, o negócio pegou pesado. Nossa. Rosinha, essa aí é vixe.
20: Vixe!
3: Essa aí é vixe. Nossa, já ganhou aqui de né, disparado, né, Flaviana? Ô, Flaviana, e aí?
21: Bom dia, patrão. Ah, não preciso ficar apontando pro relógio, né? Eu tô sabendo que eu tô atrasada. Primeiramente, eu queria te falar que meu celular estragou ontem, na hora que eu tava voltando pra casa, e não tinha como arrumar. Fiquei sem despertador. E pra piorar ainda mais a situação... O ônibus que passa lá no meu bairro quebrou novamente, né?
3: Ai,
21: e
3: ai,
21: precisou
3: ai.
21: Chamar um ônibus reserva.
3: Não joga em direto, e demorou, não faz assim.
21: E demorou. Como o senhor sabe que eu moro num bairro mais distante do centro da cidade, eu demorei muito para chegar aqui. E cheguei nesse horário. Vim com toda vontade para trabalhar. Mas deixa eu te explicar. Para piorar também a situação, nossa, eu estou num período senhora. De experiência. O senhor sabe muito bem disso. Eu só vou ter salário daqui 20 dias. Então, eu não teria dinheiro para pegar um Uber ou um táxi para chegar mais rápido aqui. Então, eu queria saber do senhor, se o senhor vai deixar eu entrar para trabalhar ou se o senhor vai mandar eu voltar para casa. Porque essa é minha realidade, patrão, infelizmente.
3: Nossa, deu até dó.
20: Vixe!
3: Deu dó. Agora, deu dó, sinceramente. Menina do céu. Até eu acreditei. Ai, ai. O Andrezinho tá ligadinho com a gente. Bom dia, Pereira. Manda um salve pra turminha do balé, pra Branca de Neve, boneco cobiçado, Oswaldinho do Biedi. Vamos que vamos. Ah, beleza. Um abraço pra você. Tá aqui. Vai lá, coração. Andrezinho ciumento. Nunca vi um ouvinte tão ciumento, viu? Nem as meninas têm tanto ciúme de mim igual você tem, Andrezinho. Que isso? Ai, ai. Eu ia falar que tava indo trabalhar quando vinha a Branca de Neve e os Sete Anões fazendo dancinho no TikTok. Ah, pelo amor de Deus. Ai, um abraço pra você, muito obrigado pela companhia aí, obrigado pela audiência. Deixa eu mandar mais a luz aqui, ó. Ai, ai, vamos que vamos, Cleonice, e aí?
22: Oi, Reis, bom dia. Manda um beijo aí pra todas as poderosas, tá bom?
3: Bitocas e bitocas pras poderosas.
22: Fim, povo, pra Rosa Pura, pra todos os ouvintes, viu? E como eu dependo de transporte público,
3: com certeza,
22: colocar a culpa no transporte público.
3: Gente.
22: Ou quebrou, ou não passou no horário certo.
3: Não faz assim.
22: E eu já estou lá no ponto mais de uma hora esperando. Então, com certeza, a culpa seria do transporte público.
3: Gente,
22: se você é um sucesso aqui, quando você estiver, beijo, Reis.
3: Valeu, Cleonice, um abraço para você. Muito obrigado pela companhia, obrigado pela audiência. É, gente, o Evandro Camargos, eu falaria com o carro furou o pneu. Ah, você é mais aceitável, né? Mais aceitável, o Evandro Camargos. Um abraço pra você. Muito obrigado pela companhia aí. O Arley, trigadinho com a gente também aqui na nossa programação.
23: Ô, o Leitão, o Xaninho dá uma minhada pra ele.
3: Ah, é?
23: Minha pra nós e Xaninho.
3: Miau. Miau. Ai, 10 minutos faltando para as 10. Mas que é, Cleonice? Você prometeu. O que eu prometi para você? Tô esperando. Prometeu, tem que cumprir. O que eu prometi? Me fala aqui, Cleonice. Hã? Você mandou mil aqui, mas mil o quê? Agora quer saber também. que eu prometi? Que eu prometi? Deixa eu mandar um abraço aqui para a Adriana ligadinha com a gente. Adriana, Odete no Santos Dumont. Meninas, beijos, beijos para vocês. Chegou a mensagem aqui da Jovercina César, no bairro Grão Pará. Eu quero participar do sorteio da pizza. Eu também quero. Qual que é? Me manda aí quem que tá fazendo sorteio de pizza, que eu quero também. Te manda um abraço, Beatriz, bairro São Francisco. Tá vindo de ouvir, César Mirotti Fabiano, Nova York. Um abraço para você, Beatriz. Muito obrigado pela companhia também. Obrigado pela audiência aqui na nossa programação. Bom dia, Rodrigo. Manda uma música para minha mãe, Marinaides, do JK. Ela escuta todos os dias. A Elaine, que tá ligadinha com a gente aqui na nossa programação. Um abraço, bom dia. Deus abençoe vocês aí. Bom, eu olharia bem dentro do olho do meu patrão e falaria o seguinte. O celular não despertou. Tava descarregado. Um abraço. Vera Lúcia de Uatuba, tá ligadinho com a gente aqui na nossa programação. Bom dia, Peleja. Eu ia falar coisa assim, ó. Desculpa o atraso. É que eu não queria vir. Mas aí é sincerona, né? Aí é sincerona, Peleja. Ô, Peleja, um abraço aí pra você. Muito obrigado pela companhia, obrigado pela audiência. O Anderson, que tá ligadinho com a gente aqui na nossa programação. Tudo de bom pra você aí, ó. É, Peleja, esse pegou pesado, hein? Bom dia, Rodrigo. É o Marcos, ligadinho com a gente. E eu falo o seguinte aqui, ó. Eu tive um problema com a saída pra trabalhar. O tênis furou o solado, né? E eu perdi o outro pra vir. E cheguei atrasado. Rapaz, nossa, caramba. Nossa, Marquinhos do céu. Essa aqui também, vou te contar uma coisa. Vixe, Rosinha. Essa é vixe. Vixe, essa aí. É, Peleja. Um abraço pra essa galerinha do Lava Jato. Também tá sempre ligado com a gente aqui na nossa programação. Marquinhos, vamos que vamos. Furou. O tênis furou. O tênis furou. Tá bom.
0: Agora manda um beijo, um abraço lá pro Hermine e pro Henrique. Fala pro Hermine fazer um vale pra nós, que tá precisando já. Passar uma carninha no final de semana.
3: Como é que chama o rapaz da...

Atrasado no trabalho, aquela desculpa que não tem base. Aquela que seu patrão vai falar assim, ó, vixe, tô com dó de você. Né? Conta pra mim aqui, vamos se divertir aqui na nossa programação, né? 7 para as 10, agora tem Flash. Hugo, aliás, Hugo nada. Lucas e Igor. A Cleonice gosta dessa música aqui, né, ô Creu Creu?

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2: 1:50.
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2: 10:04.

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3: 10 horas e 6 minutos. Bom dia pra você.
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3: Daqui a pouquinho mais participações aqui na nossa programação, você enviando a sua mensagem 99740105 e você vai, é claro, pensando, vai pensando e me respondendo aqui, é claro, né, naquela desculpa esfarrapada, aquela desculpa cabeluda, desculpa da Rosinha. Eu quero saber se você vai convencer o seu patrão, chegou atrasado no trabalho, uma hora depois do horário, qual que é a desculpa que você daria? Mas eu quero uma desculpa daquelas bem grotesca mesmo, aquela, nossa, inclusive, tem umas aqui que eu vou te contar uma coisa, não acredito. Maria Helena, nossa, se essa aqui, já teve até, né, uma senhora de 98 anos em trabalho de parto aqui já. Um abraço pra você, tu participe com a gente, que é um pouquinho mais participações aqui na nossa programação. E aí, qual seria a sua desculpa esfarrapada? Vem brincar com a gente aqui na nossa programação, super sucesso lá pra você até meio-dia, 10 e 8, então vamos mexer o doce. Danilo e Davi, eu não sou terapia.

0: 10:13, pessoal. Zé Neto e Cristiano aqui na nossa programação. Derreter a aliança. Danilo e Davi, eu não sou terapia. Ai, daqui a pouquinho, gente, que tá bombando aí nas redes, tá? Já aqui na nossa programação. E você participando com a gente, eu quero saber. Eu quero saber o seguinte: pra você brincar com a gente, pra você interagir, deixa esse dia mais feliz, mais alegre, né? Você vai interagir com a gente aqui, ó. Esse episódio aqui de hoje da Desculpa da Rosinha. Eu quero saber de você. Acordou atrasado, correu igual um foguete. Chegou uma hora no trabalho, atrasado. E aí, chefe esperando, com a cara, né, fechada. E aí, qual que é a desculpa? E é claro que tem gente participando com a gente. A Cris Fonseca tá ligadinha com a gente. Ela mandou aqui uma mensagem, um abraço, muito obrigado pela companhia. Já, seu áudio, tá bom, Cris? Espera aí. Mas antes, tem aqui a participação da Maria Helena. Bom dia, Reis. Bom dia, Maria Helena. Eu falaria, bom dia, patrão. Sei que tô atrasado, uma hora. Mas seguinte, choveu muito, alagou tudo e não tinha como passar a pé. Veio uma baleia e me deu carona. Acredito, né? Acredito que atravessei um alagamento na cauda da baleia? Misericórdia. Rosinha, aí. Gente.
1: Gente, tô boba.
0: Eu também. Um abraço pra você. Muito obrigado, Marilena, pela participação. Ô, Cris, e aí?
2: Bom dia, Xaninho. Cris, bom dia. Sandwich. Olha, Xaninho, a mais usada, né? Como desculpa, né? Que é a mais certa, né? É a lotação quebrou. Isso acontece, assim, com muito, mas muita frequência mesmo. Então, acaba que se tornou um álibi. Atrasou, a lotação quebrou.
0: Ah, entendeu? É simples, então é simples isso. Assim, né, Cris? Isso
2: aqui. Beijo pra você, Xaninho.
0: Ah, beijo, minha querida. Miau, Cris, pra você também. Ricardo ligadinho com a gente, um abraço pra você, muito obrigado. Bom dia, Xaninho, mandou pro Daniel Pedreiro, o Viking do Belvedere. E também o Celso, o Celo, né? É o Celo, Celo Ederson, da Recapagem. Raspando o dedo do pneu. Um abraço pra vocês e muito obrigado pela companhia. Ricardão, esse aqui é o Melão. Gente boa, muito obrigado pela sintonia. Manda alô pra Danazinha, tá ligadinha com a gente. Também o irmão Lianinho, nos Estados Unidos, é Massachusetts. Um abraço pra vocês e muito obrigado pela companhia. Essa turminha lá de Capoeira Grande, né? Ouvindo aqui a nossa programação também, ouvindo o nosso encontro. Vamos que vamos agora, 10:15, 10:15. Vai participando com a gente, 99740105, Wesley. Ixi Maria, toda vez que eu venho participação do Wesley, inclusive o Igor Araújo comentou sobre você hoje, Wesley. E, na verdade, eu não sei quem muda o nome do Wesley aqui, ó. Já tava o Wesley de Pequi, o Wesley goleiro, o Wesley Eduardo Costa, o Wesley violeiro. Agora tá assim, ó, o Wesley safadinho. Eu quero saber quem troca esse nome, que eu tô achando que é o Igor. Eu tô achando que é o Igor Araújo, troca esse nome que tá aqui, o Wesley safadinho. Ou é o Igor ou é o Barreto. Um dos dois fica mudando o nome seu aqui, viu? E sei não, aqui ó, bom dia Peleja, manda abraço pro Igor Araújo, meu ídolo, tá certo aí. Ah, eu tenho que atualizar meu cadastro nas promoções. Wesley, um abraço pra você, segura aí, viu, segura aí, já eu mando mensagem pra você aqui na nossa programação, pra poder atualizar o seu cadastro aqui, pra você não ficar de fora. Hoje tem gás, hein, hoje eu vou te dar um gás, Peleja, aqui na programação espacial. Gente, daqui a pouco eu tô de volta com muito mais músicas, mais participações e vai continuando respondendo com a gente aqui, ó. Chegou atrasado, trabalho uma hora depois. Eu gostaria de, claro, que você respondesse aqui aquela desculpa esfarrapada. A mais esfarrapada de todas. Vai participando com a gente aqui.
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0: Agora são 10:17. Bom dia.
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6: 10h22.
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3: 10h24.
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3: Muito bem, já estamos de volta para você, 10 horas e 24 minutos. Daqui a pouquinho, o que está bombando nas redes, o que está bombando na internet, os assuntos que estão em destaque, né, nas redes sociais e também aqui, ó, nas pesquisas, principalmente no Google, né, o pessoal tem pesquisado bastante aí. Gente, 10 horas e 24 minutos, enquanto isso você vai me respondendo aqui. Aliás, o Melão mandou um áudio aqui pra gente também, essa desculpa, essa rapada, na verdade não foi desculpa não, foi verdade, né, Melão? E aí, foi verdade mesmo, Pereja, isso aí? Me conta aqui, Pereja.
4: Ô, Janinho. Oi. A respeito dessa enquete sua aí, dessa pergunta sua aí.
3: Ah, desculpa,
4: eu cheguei atrasado de serviço, o patrão tava lá, o chefe, né? Gracinha, atrasado, hein? Eu falei assim, levanta a mão pro céu e agradece que eu vim, que eu não ia nem vir.
3: Tá doido, né?
4: Que isso, já querido? Fechei a cara e saí quebrando.
3: É, só quebrando, porque senão sabe como é que é, né? Fecha a cara e sai quebrando. É, né? Intimidando o patrão, né?
5: Vixe!
3: É, Peleja. Um abraço pra você, Melão. Muito obrigado pela companhia. Tem bolo aí já, Peleja? Muito obrigado. O Zé Antônio Cortella também aí, ô, senhor Zé Antônio Cortella. Primeiro, eu não vou nem mandar o primeiro áudio seu, não, porque sabe como é que é, né? Vai falar aí.
6: Aí, ó, tem tudo a ver com o áudio que eu mandei antes. Ah. Cheguei atrasado, meu patrão xingando. Falando, eu mato um leão por dia, você chega atrasado. Foi assim, ah, você matou, foi um leão. Eu enfrentei 5 leão, 18 hienas, uma manada de búfalo.
3: Você tá doido?
6: Mas eu tô aqui, não tô?
3: É isso aí, beleza.
6: É. Ah, não é desculpa, não.
3: É, né? Ô Zé Antônio Cortella, tem uma frase que eu ouvi uma vez. Peraí, vamos, fala aí.
6: Foi verdade?
3: Ah, foi. Aqui, foi mesmo, tô vendo. Aqui, uma frase que diz o seguinte. Isso aqui é pra todo mundo guardar, tá? Um minuto de sapiência. Seguinte, presta atenção aqui, ó. Peraí, não vou aguentar, não, peraí. Ai, matar um leão por dia é fácil. Difícil é desviar das antas. Anotou essa aí, Zé Antônio Cortella? 10h26, Cleusa e Nova Serrana, bom dia.
7: Bom dia, meu amigo. Um bom e abençoado dia para você. Que Deus te abençoe.
3: Amém.
7: Amém,
3: amém, amém.
7: É a Cleusa de Nova Serrana.
3: Obrigado, Cleusa.
7: Espacial.
3: Amém.
7: O sucesso é aqui e por onde a gente for. Mando uma alusão para Joana, para Laura Stephanie Ferreira, que é a minha bisneta.
3: Uhum.
7: E para minha filha Simone, um abraço. Deus te ponha bem, se te proteja.
3: Amém, dona Cleusa. Dona Cleusa, mas a senhora já é bisa? Ah, mas que coisa boa. Parabéns, Deus abençoe, viu? Muito obrigado pela companhia, obrigado pela participação também aqui na nossa programação. O Marcelão também tá ligado aqui, ó. Fala aí.
8: Ô, Pereira, que quem aí? Tá falando é Marcelão do Recanto Lagoa.
3: Fala comigo.
8: Queria mandar um abraço pra Nair, pra Valentina e pra toda a turminha do Recanto. É, manda uma música bem bonita pra essa pra nós, que ela tá aqui na escuta todo dia, viu, Pelejo? Que
3: muito
8: não
3: bem.
8: Falha, não.
3: Assim que é bom.
8: Passar FM 24 horas no ar.
3: Você é o cara.
8: Passar FM, você é aqui. Só
3: muito
8: pra não perder
3: bem.
8: O costume, Pelejo. Mia pro papai, mia.
3: Ah, sai fora, só. Não é assim, não. Não é assim, não. Tem que pedir com carinho, Pereja. Não é assim, não. O cara aí. E o papai. Aí ficou pesado, hein? Ó, já tem gente me zoando já que esse áudio seu que mia pro papai. Já tem gente na rua me zoando já que esse trem aqui, viu? Você miora. É, seu Pereja. Vem fazer graça aqui pra você ver. E não, Pereja. É que você torta o bico, pica-pau.
9: Fala, meu locutor.
3: Fala aí, fala meu considerado.
9: Peleja.
3: Como é que é? Bom ou não?
9: Peleja, tô pelejando aqui, senhor. Quase na uma cava aqui. Ué. Essa cava não tá acabando, não. Isso aqui é o meio pedreiro.
3: Quando é assim, é por dia, né?
9: Esse aí é meu número.
3: Tá guardado aqui, Peleja.
9: Ô, Pelejinha, deixa eu te falar.
3: Fala comigo, Pelejinha.
9: O que é e que é. O que é ou o que não é. Que passa na água e não moia. Essa você sabe, essa sim, é antiga. Hein?
3: Essa é antiga.
9: Essa é fina,
3: é o Igor Araújo.
9: Manda aquele modão pra mim lá. Dourado Costa, mulher me largou, Peleja.
3: Valeu. Ih, rapaz, sério? Ô, Peleja. Ô, Rosinha. Ixi, a mulher largou ele, sério? Ô, Peleja. Ah, Peleja, hein? Ô, Peleja.
5: Peleja?
3: Peleja danada. Gente, é o seguinte, agora 10 horas e 29 minutos. Pra você que tá chegando agora, é o seguinte, com a desculpa da Rosinha, episódio de hoje, né? Presta atenção, que aqui eu quero que você mande pra mim uma desculpa esfarrapada, uma desculpa cabeluda. Acordou atrasadão, não é? Chegou uma hora depois do horário do trabalho, né? Chefe tá na porta, tá com o pezinho batendo no chão, né? Apontando o dedo pro relógio, né? Cara fechada, esperando explicação. Qual que é a pior desculpa que você daria pro seu patrão? Aquela bem esfarrapada, aquela cabeluda. Conta pra mim aqui. 10h29, daqui a pouquinho, gente. No final desse bloquinho, que já volto, né, com o que está bombando nas redes aqui na nossa programação. Gustavo Lima agora e a Bala Alojada. 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
2: Nesse momento, pessoal, possibilidade de pancadas de chuvas isoladas na região de Pará de Minas, 24 graus marcando temperatura, a umidade 67%. E máxima hoje podendo chegar aos 26 graus.
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pessoal, 14 minutos faltando aqui para as 11, 14 para as 11, uma ótima manhã para você. Lembrando, daqui a pouquinho para você o quadro dos aniversariantes do dia, já tem alguns registrados com a gente. E aí, você conhece algum aniversariante de hoje? Conta para mim aqui, manda para aqui o nome dele, né? Manda para mim o nome dele, o bairro ou cidade, quem tá mandando. E daqui a pouquinho, é claro, vamos parabenizá-lo, né? Aqui na nossa programação, tá combinado? E é o seguinte, vamos lá, que tá bombando nas redes sociais de ontem para hoje, né? Vamos, é claro, fazer aqui um resumo, né? Um resumão. São muitos assuntos, né? E é o seguinte. O anúncio oficial de Anitta como a nova rainha de bateria da Grande Rio para o Carnaval 2027 quebrou a internet, alcançando dezenas de milhões de visualizações. Ela assume o posto que foi de Virgínia Fonseca, gerando comparações inevitáveis e muitos memes sobre o samba no pé. E a cantora também virou assunto ao participar como jurada no quadro Dança dos Famosos. Ela viralizou ao corrigir a produção ao vivo durante a apresentação de Lucas Guedes, disparando de forma didática, né? Vocês sabem que isso não é funk, né? Polêmica com o Cabeção. É, o reality da Record, A Fazenda, né? Tá bombando, né? No antigo Twitter, no X ou no X, o participante Murilo chamou a atenção do Cabeção, né? Até no Cabeção de Malhação, por andar pela casa apenas de cueca. A web se divertiu aí, ó. Aliás, a web se dividiu entre os que acharam a chamada correta, por respeito às meninas, né? E os que acusaram a casa de perseguição. É, patrulha de corpos, né? Já que não tem um corpo saradão, né? Tá um pouco fora dos padrões que o pessoal realmente está acostumado, né? Luto na música sertaneja. Infelizmente, né? Tivemos ontem a notícia triste, né? Da morte do cantor Rick, um acidente de helicóptero. A notícia mais comentada e triste do momento é a confirmação da morte do cantor sertanejo Rick, da dupla Rick Renner. Ele faleceu em um trágico acidente após o helicóptero em que estava perder o contato, né, e cair em Santa Catarina. A repercussão também, gente, é tão grande nas redes sociais, né, que um fato que aconteceu, que foi o seguinte, após a revelação, né, de que a viúva do cantor, Geraldo Helena, ela descobriu o falecimento pelas redes sociais, logo após pousar no Brasil, já que ela estava vindo, né, dos Estados Unidos. É aquele negócio que divide opiniões também, né? As pessoas, a esposa ficou sabendo do falecimento pelas redes sociais. Assim que ela pousou aqui no Brasil. Chegando a passar mal no aeroporto até. Famosos e fãs prestaram homenagem, né? Em massa. E o corpo do cantor Rick, né? Será velado e sepultado em Sorocaba, no interior de São Paulo, nesta quinta-feira. As cerimônias são restritas a familiares e amigos próximos, informou aí a assessoria de imprensa do cantor. E Rick, né? Que, na verdade, o Rick já teve que ir na Rádio Espacial algumas vezes, né? Sempre quando passando para fazer shows pro lado de cá, na região centro-oeste, sem passar por aqui. E, além de cantor também, ele compôs muitas músicas, muitas canções, né, para outros artistas. Aliás, grandes nomes da música sertaneja. Por exemplo, música composta por Rick, né? Páginas de Amigo, interpretado por Chidãozinho Chororó, Agenda Rabiscada, Só Dá Você na Minha Vida, Hoje Eu Sei, Amor de Violeiro, com o Eduardo Costa, né? Difícil Não Falar de Amor, Daniel, Eu Menti, Chidãozinho Chororó, Conta Pra Ela, com Leandro Leonardo. Então são várias músicas, né, conhecidas, gravadas por grandes nomes da música sertaneja, compostas pelo Rick, né? E realmente a história dele é muito bonita, muito bacana. E também ele, vendo na internet, né, nas redes sociais, a importância, né, da pessoa manter a humildade e reconhecimento. Porque, na verdade, ele teve ajuda, né, para poder alavancar sua carreira com o Zezé de Camargo, por exemplo. E depois que estava no auge, né, ajudou também grandes artistas, como, por exemplo, Gene Geno, a voltar ativa. Enfim, uma história muito bonita, uma história muito bacana, que a gente vai realmente, se fosse para poder resenhar aqui, a gente ficaria até no final do programa. Mas, lamentável, grande perda, luto na música sertaneja. 9 minutos faltando para as 11. Fernando e Fabiano aqui na nossa programação. 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
2: 3 para as 11.

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0: 11:02.
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0: Muito bem, já estamos de volta aqui para você com o Super Sucesso e até meio-dia, Rodrigo Reis na sua companhia com muita alegria. Daqui a pouquinho eu trago para você o quadro dos aniversariantes, inclusive a Aline está ligadinha com a gente no Padre Iberno. E Aline, um abraço para você, viu? Muito obrigado pela sua participação. Hoje é aniversário do filho dela, Benício, também. Vamos parabenizá-lo daqui a pouquinho aqui na nossa programação, tá bom, Aline? E aí, dá tempo, hein? Se você conhece algum aniversariante de hoje, manda para cá o nome dele, né? Manda o bairro também. Quem está mandando um alô, um abraço. Eu faço questão de mandar um alô especial daqui a pouquinho, uma mensagem muito bacana, muito bonita, para poder, é claro, parabenizar e homenagear os aniversariantes. A Marlene está ligadinha com a gente no Esplanado. Ô Marlene, bom dia, com alegria. Tá mandando alô muito especial para a mãezinha também, né? A Dona Maria ligadinha com a gente no JK. Ô Marlene, um abraço para você, Dona Maria, né? Maria Menaides. Um abraço, muito obrigado pela companhia. Menaides ou Menaides, hein, Marlene? Muito obrigado, Dona Maria. Tá sempre ligadinha com a gente. Ela gosta muito aqui da programação espacial e tá sempre acompanhando, sempre prestigiando também. Muito obrigado pela sintonia, viu? Muito obrigado pela participação também aqui no nosso encontro. 11:03, 11:03. Deixa eu mandar mais alô aqui para quem mais ouvindo a programação. Sim, claro, daqui a pouquinho também. Tem mais participações do nosso quadro aqui, do episódio de hoje, né? A desculpa da Rosinha, sério? Ah, pois é, o pessoal tá respondendo aqui ainda, né? O pessoal quer saber. Então, para você que tá chegando agora, dá tempo de você interagir com a gente e participar. E é o seguinte, a brincadeira de hoje constou no seguinte. Presta atenção aqui, ó. Você acordou atrasado, hein? A situação é a seguinte. Você acordou atrasado, correu igual um foguete, correu e chegou, mesmo assim correndo, chegou uma hora, né? Depois do horário de trabalho. Seu patrão está na porta esperando. Qual que é a desculpa esfarrapada esfarrapada. Pior desculpa que você poderia dar para essa situação. Enquanto para mim aqui, que eu quero saber, dá tempo de você, né, participar com a gente também aqui na nossa programação. Pessoal aqui lamentando, né, infelizmente, a perda do cantor Rick. Né, Evandro, um abraço, muito obrigado pela sua participação aqui. A dona Sônia também. O Wesley até pediu umas canções aqui na nossa programação, né? Muito obrigado. Inclusive, o Wesley está aqui participando das promoções. Quero lembrar também que já no final do programa, né, tem para você prêmios aqui no nosso encontro. 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Vamos te dar um gás aqui na nossa programação. Pensa! Ô, Dani! E aí? Mandou mais uma mensagem aqui para gente. Fala comigo. E aí? E essa desculpa esfarrapada aí, Dani? Esqueci,
4: Rodrigo,
0: de alguma coisa?
4: A gente falou aí de leão, de anta.
0: É, eu tô achando que eu tô na África.
4: Eu não vi,
0: aqui
4: não.
0: Agora.
4: Eu vi só os elefantes. Estava lá na Ponte Grande também. Eu tenho que falar com o meu patrão. Isso, que tinha leão e anta também?
0: Exato. É. O Zé Antônio Cortella, né? Eu tô achando que ele... Eu tava tão preocupado com o leão, Dani, que ele não viu os elefantes que você citou, viu? É, eu tava muito preocupado com os leão dele, né? Um abraço pra você, Dani. Eu vou te contar uma coisa, Daniela. Ó, você realmente hoje se superou, viu? Você se superou. E aí, Ricardão, o negócio foi verdade mesmo então, rapaz? Me conta aqui.
5: Ô, Peleja, foi verdade. Foi numa empresa de bebida aí que eu trabalhei.
0: Ah, uns, meu Deus do céu.
5: 9 anos nela. Ah. Por fim, eu estava meio estressado. Ah. Gracinha, eu falei assim, levanta a mão pra você.
0: Ah, falou assim, ah, gracinha, hein? Aí você, ah, obrigado.
6: Ô, Peleja.
0: Um abraço pra você, Melão, esse camarada aqui é federale. Ah, e deixa eu mandar um abraço aqui pro Wilson também, na Vila Ferreira, tá ligadinho com a gente aqui no nosso encontro. Wilson, daqui a pouco seu áudio tá aqui na nossa programação também. Muito obrigado pela sintonia mais uma vez, obrigado pela participação. E a Flaviana tá me zoando aqui, o Marcelão aqui, a Flaviana tá me zoando aqui, ó. Aqui, ó, ah não, Rodrigo, Mia pro papai? Não vai ter jeito. É, se fosse Mia pra mamãe, até que vai. Agora, pro papai, não, Pereira. Existe... Papai não vai dar certo, não, Flaviana. Mia não, né? Onde uma pessoa... Gente, 11:06, você... Maiara e Maraíza.
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1: A Way 262, concessionária responsável pela administração da BR-262 entre Betim e Uberaba, informou que não há, neste momento, previsão de antecipação da obra prevista para o trevo de acesso à Pará de Minas. A manifestação ocorreu após o prefeito Inácio Franco recorrer ao governo federal na tentativa de antecipar o início da intervenção, que, segundo a concessionária, está prevista no contrato para ocorrer até 2030. O assunto agora é a economia e o presidente da República em exercício, Geraldo Alckmin, assinou nesta terça-feira uma medida provisória que libera crédito extraordinário de R$ 64 milhões para amenizar os efeitos do El Niño no Brasil. As comunidades que dependem da agricultura familiar e tiveram sua produção afetada estão entre as mais assistidas por esse dinheiro. Direto da redação com a repórter Sara Faria.
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4: 11:13.
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4: 11:17.
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4: Muito bem, já de volta para você aqui, 11 horas e 21 minutos. Uma excelente manhã para você. E daqui a pouquinho, né? Já tem para você o quadro dos aniversariantes do dia. Já está tudo pronto, já está tudo preparado para poder homenagearmos aos aniversariantes de hoje, registrados com a gente ou não, né? E tem muitos aniversariantes hoje aqui. Muito obrigado a todos que fazem o quadro acontecer, né? E é isso aí, ó. Eu gostaria muito que só de fazer uma solicitação, né? O pessoal que conhece o aniversariante, vai mandando pra gente antes, né? No decorrer do programa, para que nós possamos organizar tudo, colocar uma mensagem bonita, né? E hoje, realmente, ó, o Júlio César faz aniversário, né? A Marina Flauzino, a Renata também no recanto, o Benício, o Sérgio. Daqui a pouquinho vamos parabenizar todos aqui, viu? Na nossa programação. E é claro, a brincadeira de hoje, você interagindo com a gente, você participando conosco, e você não pode ficar de fora, não. Dá tempo de você mandar pra cá sua desculpa esfarrapada, né? Chegou atrasado no serviço, uma hora depois, chefe esperando, qual a desculpa esfarrapada que você daria, hein? Conta pra mim. E a Silvia que tá ligadinha com a gente, hoje ela tá lá no Piauí, tá atendendo lá no Piauí hoje, tá ligadinha com a gente aqui na nossa programação, e é o seguinte, tá conectada com a gente, ela respondeu aqui pra gente, que ó, minha desculpa seria uma dor de barriga bem grande. Ah, sério? Ah, mas essa desculpa, aí não tá esfarrapada não, hein? Aí não tá esfarrapado, não. Aí tá, né? Tá de leve. Aí tá de leve.
12: Ô, peleja.
4: Ô, peleja. Um abraço pra você, Silvia. Tá ligadinha com a gente lá no Nordeste Brasileiro. Tá conectado aqui na nossa programação. Tá sempre acompanhando, à medida do possível, né? Ela é do Ceará, né? É do Ceará e, porém, atende a região lá e tá lá agora no Piauí. Tá ligadinho com a gente aqui na nossa programação. Sempre levando a Espaço FM no aplicativo. Muito obrigado pela companhia aí, tá? Ah, essa desculpa sua aí tá de boa, tá tranquilo, né? Tive uma dor de barriga. E tem mais uma mensagem chegando pra gente aqui, ó. Nosso amigo participando conosco, o Wilson da Cruz, na Vila Ferreira. Oi, Wilson, e aí? Conta pra mim, o que você arrumou?
13: Oi, bom dia.
4: Bom dia, bom dia.
13: Eu daria a seguinte desculpa. Como eu não tenho uma boa aparência,
4: somos dois.
13: Eu falaria com o patrão.
4: Somos dois.
13: Na caminhada pra cá, apareceu uma mulher, mas tão linda, e me pediu uma carona, eu não pude resistir.
4: Ai, ai,
13: e dei
4: ai,
13: a carona pra ela. Olha pra você ver que coisa. E acabei anotando o telefone dela, e a gente vamos nos encontrar no próximo final de semana.
4: Caramba.
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4: Rapaz, o seu patrão ia chegar pra você e falar assim, o garanhão da madrugada, ó. Tá certo, mas você deu uma carona, parece que você levou ela no trabalho dela, peleja, ou pra casa dela. Que é isso, hein? Um abraço pra você, Wilson. É, peleja. Ô, Cris, e aí, minha querida? Bom dia, bom dia.
14: Bom dia, Rodrigo. Tudo bem? Cristiane do Novo Horizonte.
4: Tudo bem, Cris?
14: Eu falaria pro meu chefe que o pneu da minha moto furou. Aí eu cheguei no borracheiro, ele tinha acordado atrasado, eu fiquei na porta esperando ele abrir.
4: Efeito
14: quando ele chegou, ele tinha esquecido a chave da borracharia na casa dele.
4: Ixi,
14: aí ele voltou na casa dele pra pegar a chave, e aí o pneu do carro dele furou em casa.
4: Nossa,
14: eu tive que esperar o outro borracheiro e arrumar o pneu do carro dele para ele poder trazer a chave e abrir a borracharia, entendeu? Por isso que eu tinha chegado atrasado.
4: Cris, eu também fiquei com dó de você agora, e do borracheiro também. Nossa! Menina, um abraço para você, muito obrigado pela companhia. Que bom ter você com a gente aqui na nossa programação, Cris, super sucesso, Cris, tá sempre ligadinha. É um prazer ter você conosco aqui. Ah, o pneu da moto furou, o borracheiro chegou, esqueceu a chave, voltou para poder pegar o pneu do borracheiro. Furou. Nossa, você... Aí foi o outro... Nossa, Cris, tadinha. Deixa eu mandar... um abraço para você. Deixa eu mandar um abraço aqui, ó. Como é que é o negócio? Beleza. O irmão da Adriana tá fazendo aniversário. Sério? Manda o nome dele aqui para mim, ué, né? Manda o nome dele. Vamos parabenizá-lo daqui a pouquinho aqui na nossa programação, menina. Daqui a pouquinho, já, o quadro dos aniversariantes do dia. Tá tudo preparado aqui. Odete, dá tempo de mandar aqui o nome dele. Manda pra mim aqui, tá? E o bairro também. Vou parabenizá-lo já. 11h26 agora, Espaço FM, o sucesso é aqui.

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2: 11:30.
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3: E para de Minas, nesse momento marcando para você 24 graus a temperatura, a umidade 64%, possibilidade de chuvas isoladas na região de Pará de Minas hoje, máxima podendo chegar aos 26 graus.

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1: 11:35.
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1: 11:37.
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1: Então vamos mexer o doce.
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1: Aos aniversariantes de hoje, registrados com a gente ou não, muita paz, muita saúde, muitas felicidades. Que Deus continue sempre abençoando cada um, né? Parabéns, parabéns, parabéns, felicidades, tudo de bom. E vamos começar abraçando o Otávio, hoje completando 15 anos. Otávio, parabéns para você, que essa data se repita por muitos e muitos anos, que essa nova etapa, né, seja repleta aí de conquistas, amizades verdadeiras, não é? Muita saúde e momentos inesquecíveis, viu? Que Deus ilumine seus passos, proteja seus sonhos sempre e faça seu coração transbordar de alegria. Parabéns, Otávio! Ó, a Cris Kelly, de Nova Oceana, te parabenizando, e também o pai João Carlos, abraçando você. Otávio, hoje completando 15 anos. É, rapazinho! Tá crescendo, rapazinho. Parabéns, parabéns, parabéns. O Sérgio Cenoura, lá de Pitangui também, aniversariando essa semana. Feliz aniversário, aliás, aniversário de ontem, né? Feliz aniversário, que essa data especial renove sua esperança, traga muita paz no seu coração, muita saúde e todos os dias sua vida, viu? Que você tenha muitos e muitos motivos para sorrir e que Deus continue te guiando sempre. É, o seu caminho, viu? E derramando muitas bênçãos sobre a sua vida. É o seu irmão Carlos, lá de Uberaba, parabenizando você. Sérgio Cenoura, de Pitangui, parabéns! A Renata Duarte, no Recanto da Lagoa, também está soprando velhinhas hoje. Renata, parabéns para você, tudo de bom sempre. Que o seu aniversário seja um lembrete de quantas coisas boas ainda estão por vir, viu? Desejamos muitas felicidades, saúde, amor e esperança sempre. E que Deus ilumine cada decisão e cada novo amanhecer. Parabéns para você, a Lucimara, Vânia e Patrícia. Abraçando você, Renata, no Recanto da Lagoa. Aniversariante hoje. A Marina Flauzino também está fazendo aniversário hoje, lá no bairro Santos Dumont. Parabéns, Marina! Que o carinho da família, o abraço dos amigos e que as bênçãos de Deus façam dessa data um momento inesquecível. Muita paz, saúde para você, muita alegria no seu coração. É a Sueli abraçando você, Marina Flauzino. Parabéns, parabéns, Santos Dumont! O Júnior César também está soprando velhinhas hoje. Júnior, receba meu abraço, cheio de carinho nessa data especial. E que Deus fortaleça sempre sua caminhada, tá? Proteja sempre e muitas felicidades. Tudo de bom para você. É a Márcia te parabenizando. Júnior César, também aniversariante de hoje. E o Benício também está registrado com a gente. Está fazendo aniversário hoje. Ô, Principezinho, parabéns para você, viu? Muitas felicidades. Ô, Fufura, tá completando hoje 4 aninhos, né? Parabéns, parabéns, parabéns para o pequeno Benício, que hoje completando aí seu 4º aniversário, né? Que nunca lhe faltem sorrisos, brincadeiras, carinho, né? E o abraço de quem te ama muito, viu? E quem tá te abraçando e desejando que Deus cuide de você todos os dias, que enche a sua vida de saúde, né? De alegrias e muitas descobertas. É a sua mãe, a mamãe Aline, abraçando você, Benício, hoje completando 4 aninhos. Parabéns! Parabéns, parabéns, parabéns aos aniversariantes de hoje, registrados com a gente ou não. Muita paz, muita saúde. Que essa data aí se repita por muitos e muitos anos, viu? Felicidade sempre, tudo de bom! E agora chegando a música dedicada aos aniversariantes do dia.
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12 minutos faltando para o meio-dia. Michel Teló, aí a roça vence. Uau. Deixa eu mandar abraços aqui para Eliana. Alô especial para dona Maria Menaides, no JK. Muito obrigado pela companhia, obrigado pela audiência. O Magrelo também. Um abraço para você, Magrelo. Muito obrigado pela companhia. Tá sumido, hein? A Cleide também, no JK. Muito obrigado pela sintonia, obrigado pela audiência de vocês aí. Muito obrigado a todos pela participação. Eu acho que não vai dar tempo de mandar o áudio, tá? Mas um abraço aí para vocês e continue com a gente aqui sempre sintonizados e participando conosco. Hugo e Guilherme agora.

0: Z, Hugo Guilherme, Ana Castela. Gente, 10 minutos pro meio-dia.
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0: 9 para o meio-dia.
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2: 5 para o meio-dia.

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3: 3 para o meio-dia.
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3: Ah, tudo que é bom dura pouco, né? E o nosso encontro vai ficando por aqui. Super sucesso. Termina por aqui. Mas amanhã tem mais para você a partir das 9 da manhã. Eu quero agradecer a todos vocês que participaram com a gente, que interagiram, que fizeram a festa, que sorriram com a gente também. Muito obrigado a todos, tá? Pela companhia aí. Pessoal, promoção, gás e graça saindo para você. Ana Paula Braga de Melo, do Dom Bosco. Ana Paula Braga de Melo, Dom Bosco, final telefone 6520. Faturando com a gente a promoção gás de graça. Parabéns, Ana Paula. E a todos que participaram, muito obrigado. E continue com as participações no aplicativo, tá? É claro, tem muitas promoções lá pra você. Pra você, é claro, tá concorrendo a prêmios. Tem a promoção ainda, sextou na Espacial. Tem também aqui, ó, tem um churras na faixa. Muita coisa pra você aqui na programação espacial. Aliás, amanhã, hein? Amanhã tem churras na faixa pra você, peleja. Um sertanejo bom demais com o Igão. É. Na sexta tem, ó. Mais prêmio pra você. Tem um sextão espacial com o Barretola na Radiola. E daqui a pouquinho tá com você aqui, a partir de 12:25. Na sequência, chegando agora, horário eleitoral gratuito. Tchau, gente. Obrigado.

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3: Conferindo, agora 12:26.
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3: Só se for agora, 12:27.
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3: 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Vai começar mais um Revista Show. Opa!
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3: Já comi!
13: Pode aumentar.
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0: Fala comigo que eu falo contigo, turminha. Alô, alô, Pará de Minas, meninos e meninas. Tá começando o nosso Revista Show agora, hein?
1: Você e eu e você.
0: Juntinho. Todo mundo aqui, ó, entrando no bolinho do Barretinho. Você e eu. Eu e você. Na espacial, chama no zap, vai.
2: Então, um abraço pra você. Aí.
0: Outro.
3: Tudo bem?
0: Aí, tudo.
2: Beleza, cara?
0: Beleza.
2: Curto muito seu programa aqui.
0: Maravilha, papai.
3: Boa tarde, Barretinho.
4: Patrão, vamos ou não?
0: Vamos demais?
4: Vamos mexer.
0: Muito boa tarde pra você que é de boa tarde. Boa tarde, Pará de Minas. Todas as cidades que interligam o Centro-Oeste Mineiro.
5: Wilson Barreto, ô potência.
0: Quarta-feira tá aí. Quarta-feira chegou. Meiuca da semana, bebê.
6: Aê, tarô.
0: Que felicidade estar na sua companhia.
7: Felicidade é viver na sua companhia.
8: Felicidade é estar contigo todo dia.
0: Show, show, felicidade show, show, show, show. Show
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0: Com as graças de Deus, o nosso regente maior. Como sempre, eu já tô aqui, ó, sentadinho na minha cadeirinha. Tá começando o nosso Revista Show na sua ilustre companhia, viu? E eu quero você aqui me ajudando a fazer mais um programaço, hein?
5: É isso?
0: Você não vai me dar bolo, não, hein?
5: Eu não sei como é que as pessoas escutam esse programa, viu?
0: Ah, vai começar a lereia, né? Já vai começar a lereia, né? Já vai começar a lereia. Essa turminha, prosa ruim. Vou te falar, viu, rapaz? Eu não dou conta, não, viu, gente? Fazer o quê, né?
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0: O que você tá aprontando aí nessa meiuca da semana?
4: Essa é pra casar.
0: Conte-me tudo. Não me esconda nada.
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10: Esse é o original.
11: E aí, meu brade? Beleza?

0: Feliz Juste! Mexer com as calgão é problema. Vai caçando problema pra você ver. Vai caçando problema. Esse é o som da Elis Calgão. Tivemos também Diego e Vitor Hugo. Essa moça é pra casar.
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0: Meio-dia 35.
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4: Informando, meio-dia 38.

0: Chovais.
1: Ô, oh, turminha prosa ruim.
2: Ai, aqui eu vou desligar essa rádio, viu?
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0: 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Vamos chamar a Cuquinha?
1: Cuca Maluca.
2: Que é isso, meu filho? Calma.
1: Cuca Maluca, o desafio está no ar. Quem é o cantor misterioso?
3: Quem é o cantor?
1: Tema de filmes e novelas.

0: Vamos lá, todo mundo se divertindo, participando aqui do nosso Revista Show.
1: Por favor.
0: Posso ou não posso perguntar, produção?
2: Posso perguntar? Posso perguntar? Posso perguntar? Posso perguntar? Posso perguntar? Posso perguntar?
0: Já tá ok?
2: Posso perguntar? Posso perguntar?
0: Vamos lá, vamos começar aqui com o nosso assunto, a nossa prosa do dia. Não é mesmo?
3: Quieta! Perguntar seu nome, quero saber onde você mora.
0: Fala aqui com Barretola.
3: Quer saber onde a gente namora?
0: Olha a turma aí. Já tá chegando todo mundo, hein? 997-40-105. Hoje nós vamos começar aqui com o nosso Posso Perguntar. Presenteando você. Olha aí que coisa boa. Vamos presentear aqui os ouvintes, vamos lá? Além dos presentes que nós já distribuímos, né? Com as melhores promoções do Rádio Mineiro aqui na sua Espacial FM, não é mesmo? Hoje nós queremos literalmente, no sentido figurado da coisa, viu, gente? Nós temos um montão de presentes aqui, viu?
1: Uai, já tem?
0: Já tem, já, uai. Só que hoje vai ser diferente. Hoje o ouvinte é que vai escolher o que, é que ele quer ganhar, né?
4: Entendeu ou não entendeu?
0: O ouvinte é que vai escolher o que, é que ele quer ganhar. Pode ser, às vezes, até uma noite de amor, produção.
5: Oh, Zé da Manga.
0: Não, para com isso. Para com isso. Para com isso. Turminha prosa ruim.
1: Eu não entendi o que ele falou.
0: Essa turminha prosa ruim, eu vou falar com você, viu, rapaz? Eu não dou conta, não, gente.
5: Problema.
0: Eu não dou conta, não. Vamos lá, então?
1: Conta um caos bem bom aí pra nós.
0: Então, vou contar um caos bem bom aqui pra vocês, ó. Se você tivesse que escolher agora, nesse minuto, três presentes que tem tudo a ver com você, o que você escolheria pra ganhar? Hã? Três, o Barreto, qualquer coisa, pode, até uma caixa de fosque. Se você falar que você gosta de colecionar palito de fosque, aquelas caixinhas, né? Cada um é de uma marca, de um jeito, né? Tem um palitinho fininho, tem um palitão grossão. Ui! Tem aquele palitão comprido, quase um palmo, né? É, tem uns palitos de fosque, quase um palmo. É, de repente você quer escolher uma moto, né? Uma pessoa às vezes é vidrada com moto, motocicletas, não é isso? É, você vai incluir aí nessa listinha dos três presentes, viu? De repente você é uma pessoa que tem um hobby, né? É, tem gente aí que tem um hobby, mas não tem um Batman, não é isso? De repente você tem um hobby, e aí você quer falar pra gente. Você queria incluir como um dos três presentes na sua lista, não é isso? Manda pra mim que eu já tô curiosão, hein? Já tô curiosão! Fico curioso pra saber o que as pessoas, elas querem incluir nessa lista. Se você tivesse que escolher agora, nesse minuto, três presentes que tem tudo a ver com você. De repente, um novo amor, né? Um amor que valha a pena, né? De repente, você escolheria também aí, ó. Você colocaria como um item primordial, né? É um item primordial para sua vida, né? Um grande amor, é isso? Você coloca lá na lista. Tem gente que vai pensar só em coisas materiais, mas não tem nada a ver só com material, não, viu, gente?
4: Entendeu ou não entendeu?
0: Não tem nada a ver só com material, não. Não é isso? De repente, você quer um companheirão aí.
1: Esse aí é seu esposo?
0: Às vezes você quer um companheiro, né? Você quer uma companheirinha, não é verdade? Você quer um homem barbudão, barba de lenhador.
5: Ai, pai,
0: para! Você não coloca o Gustavo Lima, não, que tá sem barba, viu?
5: Ai, pai, para!
0: Agora você tem que pedir o bigode. É o bigode.
6: Perigosa!
0: Você tem que pedir agora um bigodudo.
6: Alô, meu amor.
0: Pede um bigodudo aí, viu?
1: Uai, já tem?
0: Tem, uai. O Gustavo Lima tem bigode também, uai. Tem bigode. O Neymar também. É os bigodes aí, né? O pessoal falou lá nas redes sociais que o bigode do Gustavo Lima tá lembrando o Latino, da década de 90. Lembra o Lalá.
5: Puxa!
0: É, aquele bigodinho de fita isolante, sabe? Parecendo festa junina. Festa junina que você pega canetinho pra pintar, né? É, bigodinho de festa junina. Pois então. É, não fala mal do meu bigode, não, que eu tenho bigode também, viu?
5: Ai, fala mal não,
0: que eu tenho bigodinho também. Fala não. Fala mal, eu vou apelar com você aí do outro lado aí, viu? Vou apelar aí com você.
5: Zé da Manga!
0: Vamos lá, o pessoal já tá mandando zap aqui pra mim. Eu já estou registrando as participações. Eu já gosto quando vocês fervem no comecinho do programa, gente. É, que vocês não ficam no enrolation. Quando fica no enrolation, e aparece lá no finalzinho do programa, às vezes não dá tempo de colocar o áudio, né? Porque a gente corre contra o tempo, não é verdade? Você tem um hobby aí, por exemplo, de pedalar bike? Pois é, quem sabe aquela bike daquela marca tal, né? Daquele valor X, seria um dos itens da sua lista dos três melhores presentes que tem. Tem que ser presentes que tem tudo a ver com você. Aquele presente que você, né? Fala assim, não, isso aqui, meu Deus do céu. Eu, por exemplo, colocaria entre meus itens um trator. Você já imaginou vindo de trator pra trabalhar todo dia? Vindo aqui pra rádio, passando a Benedito Valadares. Tem aqui é canão, não tem? Que é canão. Que é canão grosso. Passando a Benedita, que é canão, suspirando, fumando. Todo mundo, ó, barretola, lá vai trabalhar. Ó, barretola, lá vai de tratorola. Isso. Um dos itens seria um trator. Tem tudo a ver comigo? Só que não, né? Só que não. Você entendeu a brincadeira? Você pode colocar umas coisinhas no meio aí que não tenha nada a ver com você. Mas, na verdade, vai ter agora, né? Pessoal que tá mandando zap aí, ó. Vamos gravar áudio, gente, que hoje é meiuca da semana. Já queremos ouvir a voz de vocês aí, ó. É gravar áudio, viu? É, uai. Vamos trocar umas ideias. Tem tempo que vocês não abrem a boca pra falar aqui comigo, viu? Vocês estão andando numa mudeza danada. A mudeza, hein? A mudeza aí.

0: paixão desenfreada. Aguenta peito, velho. Ana Castela, Mato Grosso e Matias, tentei te esquecer. Henri Freitas, me fala qual necessidade. Olha aí, o nosso assunto do dia. Já estamos girando aqui a cuca maluca, hein? Queremos saber de você aí, se você tivesse que escolher agora, nesse minuto, nesse instante, hein? Três presentes que tem tudo a ver com você. O que você escolheria? Às vezes uma coisa simples, uma coisa sofisticada, uma coisa baratinha, uma coisa muito cara, uma coisa tão fácil de ser acessada. Às vezes uma coisa quase inacessível, não é mesmo? Opa, vocês estão falando aqui, hein, gente? O que vocês estão falando aí, gente? Eu já tô preocupado, viu?
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0: Já vem.
1: Chamando todos os Thundercats.
0: Lá vem.
1: Aqui é Lion.
0: Ô, Lion.
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0: Manda o sinal. Aí, agora vem o sinal. Agora vem.
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0: Luan Santana cantou pra gente, Acordando o Prédio, Ana Castela com o Mato Grosso Matias e o Henry Freitas. Me fala qual necessidade, hein? Aqui, ó, você vai mandar um zap pra cá no 99740105. Pra você tá brincando com a gente na Cuca Maluca, viu? Hoje queremos saber se você tivesse que escolher agora três presentes que tem tudo a ver com você. O que você escolheria, hein? De repente até uma viagem. Ah, aquela viagem. Tá aí como um dos itens do seu presentão? Sério, mas aquele presente tem tudo a ver com você, né? Então você vai colocar lá, por exemplo, uma viagem, você coloca aquela viagem, viu? Aquele destino, não é mesmo? Aquele sonho. Pois é, aí ó, de repente você tem aí como um presente preferido, um presente que tem tudo a ver com você, um determinado curso, né? É, não, Barreto, esse curso tal aqui, ó. Um curso, por exemplo, aula de instrumentos musicais. De repente você queria se formar aí, né? Nessa área da música. Queria aprender determinado instrumento, um violino, né? É, um saxofone, violão, piano. Aí você coloca lá como item, né? Um dos presentes que tem tudo a ver com você. Se você tivesse que ganhar hoje, o que você escolheria, hein? Tá chegando informações direto da redação. 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
4: O Centro de Investigação e Prevenção de Acidentes Aeronáuticos vai abrir uma investigação para apurar as causas da queda do helicóptero localizado nesta terça-feira na Serra de Santa Catarina. O cantor Rick, da dupla Rick Renner, estava a bordo da aeronave. Além dele, outras quatro pessoas viajavam no helicóptero e nenhuma delas sobreviveu à queda. Segundo a entidade, os trabalhos de investigação serão concluídos no menor prazo possível, dependendo da complexidade dos levantamentos na área da ocorrência. O assunto agora é educação e há 47 dias para a aplicação das provas do Enem de 2026, em 8 de novembro, os inscritos podem conferir as orientações oficiais sobre as provas, tutorias de preparação para o exame e cronogramas de todo o processo em um único site, o Guia do Enem, lançado pelo MEC nesta segunda-feira. Na ferramenta, o material pedagógico está em formato de texto e vídeos, visando ajudar os participantes a se prepararem da melhor maneira possível. Direto da redação com a repórter Sara Faria.
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0: Aqui comigo, 1:04.
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0: 1:06.
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0: Aqui comigo, 1:08.
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2: Por você, pra você, do jeitinho que você gosta de ouvir sempre. Vamos lá, meu amigo, minha amiga. Tá na hora do nosso pensamento positivo aqui do Revista Show. Sempre por um mundo melhor, né? Hoje o nosso pensamento traz mensagem de fé para hoje. Aquela mensagem que toca na nossa espiritualidade. Fé e força para continuarmos lutando contra os obstáculos e empecilhos do dia a dia. É a mensagem de fé para hoje. Tem dia que a gente acorda cansado. Não é do corpo, é da alma. Você olha para o lado e parece que todo mundo está vencendo, menos você. As contas chegam, a porta fecha, a gente ora e parece que o céu está em silêncio. Mas deixa eu te falar uma coisa que você precisa ouvir agora. Deus não te trouxe até aqui para te abandonar agora. Se Ele permitiu você chegar até esse obstáculo, é porque Ele já colocou dentro de você a força que você necessita para atravessar. Sabe por que a tempestade não te derrubou ainda? Porque você tem raiz. E raiz não aparece. Ninguém vê. Mas é ela que te segura de pé, que te sustenta. Quando o vento balança tudo, você não está atrasado. Você está sendo preparado, preparada. Você não foi esquecido. Você está sendo moldado. Às vezes Deus não tira o problema da sua frente. Ele te ensina a passar por cima dele com fé. Porque fácil qualquer um vive. Difícil é continuar acreditando quando tudo diz para você desistir. E é aí que mora o milagre, em continuar. Portanto, meu amigo, minha amiga, respira, levanta a cabeça, seca a lágrima. O que hoje é choro, amanhã vai ser testemunho de vida. Acredite nisso. Você não vai parar no meio da história. Deus ainda está escrevendo. Moral da história.

0: Aprende a lutar de joelhos. Se o nosso pensamento positivo falou com você, você, assim que receber, imediatamente já vai compartilhar através dos seus contatos. E cada um de nós que oremos uns pelos outros. Você já parou para pensar nisso?
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0: Você viu ela xingando aí, né? É. Essa é a mais novinha. Parceria daquelas muito, muito, muito esperadas. Se você tivesse que escolher agora, nesse minuto, três presentes que tem tudo a ver com você, é a sua cara, o que você escolheria? Conte-me tudo, não me esconda nada. Fala comigo, que eu falo contigo, José.
1: Boa tarde, meu amigo aí.
0: Boa tarde.
1: Então, como é que tá o tempo aí? Tá aliviado? Aqui tá no voado, Barreto. Fala com nós aí.
0: Tá no viadinho aí, bastante novo, hein, Barreto?
1: Aqui deu uma chuvinha de bobo, Barreto.
0: Você tá doido?
1: Até chuvinha de manhã bobo.
0: Aê, chuvinha de manhã bobo. Sai correndo, Zé. Sai correndo. Ô, Zé, se você tivesse que ganhar três presentes, escolher hoje, o que você gostaria, hein? Aqueles três presentes que tem tudo a ver com você. Manda pra mim aí, Zé.
2: Seu Barreto, boa tarde,
0: beleza? Beleza. Ô, seu Wesley.
2: Aqui. Se é coisa sua, então vigará hoje. Oh. Quem é que salvou meu nome aí na rádio como é, safadinha aí, hein?
0: Ah, que isso, safadinha.
2: Você, então vigará hoje. Não tá muito longe, não. Fala a verdade aí.
0: Ô, safadinha. Ô, safadinha. Porque tem um Wesley safadão, rapaz. Tem um Wesley safadão, você é o você é o safadinho, né, não? Hã? Você é o safadinho, ué. Eu conheço você como Wesley safadinho de Pequi, ué. Tá salvo aqui, ué. Tá salvo. A gente lê do jeito que tá salvo aqui, né? Hã? Fica ativo, hein, rapaz. Você firma o pelo, viu? Wesley. É porque tem um safadão, né? Ele é Wesley. Ele é Wesley safadinho. Aí, ó. Aê, Wesley. O que você tá aprontando aí, hein, guerreiro? Hã? O que você tá aprontando? O Isná tá lá no Belvedere. Tá marcando audiência. Dando uma boa tarde pra nós aqui. Boa tarde pra você, Isná. Muito obrigado pela audiência aí, viu? O Junaí Santos mandou aqui, boa tarde, Barreirama. Junaí de Nova Serrana, curtindo Barreirama. Eu queria me dar de presente uma bicicleta Monareta dobrável. Uai, tem? Ah, é, Monareta dobrável, né? Tem Monareta dobrável, tem, ué. Monareta dobrável aí, rapaz. Você tem que pedir uns presentes mais fácil também, viu? Ô, Junaí. Gostei dessa Monareta dobrável. A Juliana tá lá no bairro São Luís. Ela tá dizendo que pediria aqui um salão de beleza completo só pra ela. pra não quebrar o cartão de crédito todo mês. Ai, ai, ai, gostei. Salão de beleza completo pra ela fazer o trato, né? Ih, rapaz. Pediu aqui também, ó, uma viagem pra Grécia do lado do... Não, aí não, aí vocês estão querendo demais, hein? Não, aí vocês estão querendo demais, hein? Hã? Não, uma viagem pra Grécia do lado do Gustavo Lima. Ô, Ju. Ô, Juliano. Falando presentes acessíveis, né? Presentes acessíveis. Tem que mandar um... Manda um zap pra Andressa lá. Isso. A esposa do Gustavo. Pra ver se ela libera ele, pelo menos, pra uma viagem. Manda um zap pra Andressa lá, viu? Nosso amigo, o Caixa... O Geraldo Caixa, tá na audiência também. Ele mandou aqui, ó. Barretola, tô ligado, hein? Tô te vendo daqui. Ah, você tá pela nossa live, hein, meu irmão? Tá pela live aí? Grande Caixa, figuraça. Dá tempo de mais um áudio aí, produção? Mais um áudio? Hã? Dá tempo de mais um áudio aí? Se dá tempo, nós vamos colocar. Mais um? Play na máquina. Vamos lá.
3: Boa tarde, Barreto. Eu fiz uma sessão de vídeo com o Barreto.
0: E aí, dona Cris?
3: A gente combina comigo seria um carro lindo, maravilhoso, da minha escolha.
0: Ó.
3: Um apartamento chiquerésimo de frente pro mar.
0: Que isso.
3: A praia que eu escolhesse.
0: Ah.
3: E, claro, uma viagem assim, de pelo menos 6 meses pra Coreia do Sul pra ficar lá conhecendo.
0: Nossa
3: Todos
0: senhora.
3: Os dias coreanos. Lindos, maravilhosos.
0: Que maravilha, hein?
3: Com licença. Pra ser tempo, pra ser. Se você estiver, aí se você quiser, eu levo você pra Coreia também.
0: Ó, tô dentro, comadre. Olha eu embarcando aí, ó. Olha eu aí, ó. Você vai pôr dentro da mala, né, sua Maria?

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3: Espacial 1:27.
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1: Olho lá fora, olho no clima, minha gente. Olha aí pra você que vai pegar o estradão na rodagem. Alerta laranja, precipitação acumulada nas Minas Gerais, São Paulo, Espírito Santo e Rio de Janeiro.
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1: Espacial 1:30.
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3: 1:33.
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0: mandar aquela com a Maiara e Maraíza, 9010.
1: Existe uma teoria que se chama 9010, onde uma pessoa tem 90% daquilo que você procura em alguém, só que você foca naqueles 10% que falta. Aí você sai pra rua, se aventura, e realmente você encontra aqueles 10%, mas não se deu conta que perdeu os 90%.

0: lugar.
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3: No meu, 14 para as 2, e aí no seu?
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4: 10 para as 2.

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2: Conferindo, 7:07.
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2: E onde você estiver, Espacial, todo mundo na 105,5, coisa boa, maravilha, hein, maravilha, receber você aqui, brincando, participando, interagindo, se dando bem nas promoções da sua Espacial FM, a proposta da rádio das melhores promoções, todo mundo se dando bem.
3: Aê, caro!
2: Eita, ferro, só. Você já mandou seu zap pra cá? Hã?
3: Aham.
2: Tô esperando aqui a sua participação, viu? Você brincar com nós aqui na Cuca Maluca. Hoje nós estamos falando de presente. Você vai ganhar aí aquele presente que tem tudo a ver com você. Não tem nada melhor do que a gente escolher o próprio presente, né? Agora o difícil é achar quem vai nos presentear, né?
3: Mas isso não é justo.
2: Não, não, depois que escolher, tem que ganhar, Barreto. Escolheu o presente aí, né? Tem que, né? Tem que alguém presentear nós,
3: velho. Deixa eu contar uma potoca pra você.
2: Tem gente escolhendo aqui viagem pra locais paradisíacos. É, rapaz, nossa senhora, tem localidade aqui que eu nunca nem vi falar. Nem vi. Lá onde é que o vento faz a curva? Isso. Lá onde é que foi gravado o filme As Tranças do Rei Careca? Pois é. Tem gente aqui que tá pedindo coisas surreais. Se você tivesse que escolher três presentes que é a sua cara, que tem tudo a ver com você, o que você escolheria nesse minuto? Hã? Você já escolheu aí? Já? O Pablo Henrique tá na audiência com a gente lá em Pitangui. Olha que bacana, rapaz. Pablo Henrique Pitangui, boa tarde. Manda um abraço pra gente aqui no trabalho. Pablo Meirelli, Daniel da Mamãe e o Brunão do Tijuco. O Brunão disse que já tá doido pra poder destramelar um, viu? E acampar na roça. Ela não tá aguentando. Ela tá custando. Custando aguentar. Já começou a tremer. Tá tremendo, tremedeira. Tamo junto, um abraço. Valeu aí, Pablo Henrique. Todos lá de Pitangui, Maria Clara, o Brunão, o Daniel da Mamãe, a Meirelle. Um abraço pra vocês aí, muito obrigado pela audiência, viu? Quem mais aqui?

0: do pensamento positivo é uma mensagem de fé para que a gente possa romper todos os obstáculos. Mensagem de fé para hoje, quarta-feira, né? Você recebeu aí já? É, né? Aí, ó. Que reflexão, hein? Quem não recebeu ainda tem que me lembrar aí, viu? Vai me pedindo aí, ô Barretola, copia e cola. Aqui, ó, a Cleonice tá dizendo o seguinte. Eu tava sem internet. Ela não acompanhou ontem, parece que é isso que eu entendi. Não pôde ouvir ontem. Tava sem internet. Ela queria um fusquinha, ó, de preferência preto. Um fusquão preto. Aos pedidos dos presentes chegando. Aí, ó, queria um fuscão.
1: Fuscão preto.
2: Eita. Entendeu ou não entendeu?
0: Entendeu. Queria um fuscão preto. Um final de semana na fazenda do Amado Batista. É o nome dele. O Amadão. Final de semana o nome dele muda pra Mamado Batista. Não, Mamado Batista. Ele faz a farrinha dele lá, né? E faz a farrinha, o Mamadão. Final de semana na fazenda do Mamado Batista. Um closet cheio de roupas, calçados e pratarias. Aê, rapaz. Isso aí é que é escolha de presente, hein, Cleonice? Isso é que é escolha de presente. Você já escolheu os seus três presentes aí já? Boa tarde, Barretola. Fala a hora. Manda um alô pra nós aqui, o Edmar, Rony Pintor. Estamos aqui garrado na pintura, no bairro São José. Uai, então vocês estão coladinhos aqui de nós aqui, é nosso vizinho, então, pertinho aqui do Centrão? Hã? Aí, ó, manda um abraço aí pra minha mãe, Dona Maria. É o Rony, mandando um abração pra Dona Maria. Ô, Dona Maria! Quem mais aqui, hein? O pessoal tá esquecendo de colocar os nomes na mensagem, hein, gente? Coloque os nomes aí nas mensagens pra nós, viu? Grava um áudio aí, daquele modelo, e não se esqueça de colocar o seu nome aí na mensagem para você participar. Vamos lá pro Triângulo Mineiro agora? Marcando audiência aqui, o Carlos de Uberaba. O Carlos, a Cris e o Victor. Ê, família! Muito obrigado pela audiência. Todo mundo ligadinho no Barretinho.

0: nós, Humberto e Ronaldo!
1: Aê, tá nós!
0: Ó, tô te falando, todo mundo aí cantando com eles também, né? Nessa participação mais do que especial, Matheus e Cauã, Santana com Rob Thomas, Stereo, e ainda o Danilo e Davi, Eu Não Sou Terapia. Aqui não, meu bem!
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0: Aqui na Espacial, 12:08.
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0: Aqui comigo, 12:11.
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3: Agora na Espacial, 12h14.
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3: E não é que já voltamos aqui na número 1 do seu coração. Espacial FM. Ótima meiuca da semana para todos nós aí, né, minha gente? Vamos cantar com o embaixador agora? Bala Alojada, na sua Espacial FM.

0: aí a roça vence! Olha o Michel, olha o Michel, olha o Michel aí! Aí a roça vence, hein? A turminha que tá no campo, tá na roça, tá na lida, na labuta! Sempre sintonizados aí na Espacial FM, né? Que maravilha! É um privilégio receber vocês aí, o homem do campo, né? Os nossos amigos ouvintes das comunidades rurais, sejam bem-vindos! Sempre! A gente sabe que a rotina de vocês aí é puxada, é árdua, né? Mas quando tiver uma brechinha aí no tempo, manda um zap pra cá. Se comuniquem com a gente aí.
1: Por favor.
0: Você tá na roça agora? Hã? Então manda pra nós aí. Qual que é a localização? Isso. Manda pra nós aí, pra nós mandar um abraço aqui. Rumado pra vocês aí no campo, viu? Ah, daqui a pouquinho nós já vamos pro comércio, hein? Eu vou trazer aqui grandes oportunidades, grandes ofertas, né? 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
3: Olha aí, o tempinho tá daquele modelo, né, gente? Agora 26 graus aqui em Pará de Minas, probabilidade de chuva na marcação dos 22%. Solzinho tá aí.
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3: 2:31.
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4: Na Espacial 12h34.
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Faz isso não, Lauana. Diz ela que é do tempo do fofo e da fofa. Eu lembrei do nosso ouvinte, o fofo. Ô, fofo, é do seu tempo, hein? Hã? É da época dos pais dela. O fofo e a fofa. Eu vou te falar, essa Lauana também, hein? Essa Lauana é show, né, rapaz? 2h41, escrito nas estrelas, da TT Espíndola. Anos 80, hein, rapaz? Ô, geração boa, hein? Eu nasci em 79, escapei, hein?

0: DC pra BC. Vai, é mais um do Ari SL, DJ.
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0: Nós vai descer. Vai descer. Você já mandou aí a sua resposta para a Cuca Maluca? Queremos saber hoje, se você tivesse que escolher agora, nesse minuto, três presentes que tem tudo a ver com você. Aquele presentão que é a sua cara, né? Você vai mandar para a gente aí, dizendo... É, você queria uma lancha? É o véio da lancha? Cabeça branca? Coloca a lancha aí para nós também. Você quer ser o peixão? Ou com o peixão?

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0: Agora 9:03.
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7: 5 para as 3.

0: Neto.
1: Olha aí, minha gente, eu tava pensando aqui como pequenos detalhes realmente transformam completamente nossas vidas, né? Aquela história lá da Dona Márcia, nossa, tá todo mundo comentando. Todo mundo, quando manda mensagem aqui pra rádio, pergunta a respeito do tratamento da Dona Márcia, né? Que foi aquele tratamento, né, gente? Aí, ó, é uma paciente da Vamos Sorrir, tá chamando atenção mesmo, todo mundo, né? Ela passou anos evitando tirar selfie aí, as fotos, né, com os netinhos, vergonha do próprio sorriso, gente. Vê se pode, meu Deus. A autoestima da gente fica abalada mesmo, né? Aí ela conheceu a Vamos Sorrir. O que que aconteceu? Daí pra frente, transformou a vida dela, né? Voltou a sorrir, fez o tratamento completão, nova pessoa. Só falta tirar outra carteira de identidade, não tem isso? É nova vida, novo ciclo. Só falta tirar outra carteira de identidade agora. Nasceu de novo, né? Pequenos momentos para alguns, uma vida inteira de liberdade para outros, não é mesmo? Ainda

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5: Informando! 2h58.
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5: Todo mundo ligadinho no Barretinho.
7: Aê, tarô!
5: Temos aqui a participação da Vera Lúcia e o Leonardo. Estão lá na cidade de Juatuba. Dona Sônia Silveira no São José. O Marcelão. Anaí Macedo, toda a família no Recanto. O Edilson Ferreira. Lá em Nova Serrana com toda a família, Cristiane Costureira, no Novo Horizonte.

0: Olha, Barreto, que eu escolhi é um perfume do Boticário e uma sandália e uma correntinha. É a Ana Macia do Recanto.
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que os anjos digam amém também. Fala Mansa, origem de tudo. A Vera Lúcia tá lá em Joatuba, juntamente com o Leonardo. E ela falou que de presente ela escolheria estar em um novo lugar para começar uma nova vida, olha. E eu falei aqui com ela, vai com fé aqui da pé. Viu, Vera? É ciclo de vida, né, minha amiga? Vai se renovar. Tudo se renova. Boa sorte para você, viu, Vera?

0: Não tem Coca-Cola. Só tem Pepsi, pode ser? Não tem tu? Vai tu mesmo. É, não tem tutu, vai torremo. É, mas eu quero tutu e quero torremo. Ah, mas não tem tutu, vai torremo. Pois é. João Neto e Frederico aqui na programação do nosso Revista Show. Olha o Edilson Bino, lá de Nova Serrana, tá na audiência com a gente. Aos presentes, aos presentes. Boa tarde, Barretola. Pra mim pode ser um rancho na beira do rio. Ó, rapaz, um barco com motor e um barril de chope, Barreto. Só isso. Ah, e se der, o tanque pode vir cheio, seria ótimo. É o Bino. Lá em Nova Serrana, valeu, seu Bino.
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0: Só se for agora. 3:10 na Espacial.
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0: Ótima quarta-feira, 3:12.
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14: Ô Barretola, fala a hora, senhor.
15: Ô Barretola, fala a hora.
16: Fala a hora, Barretola.
0: Já que vocês insistem.
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0: Ô som, agora 3h14.
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0: Se um dia nós fumo, no outro nós voltemos. Estamos de volta já, e ó. Reta final do Revista Show. E o Rony Natanael tá na audiência com nós também.
18: Fala, Barretão. Boa tarde, beleza?
0: Boa tarde.
18: Oh, manda um abraço aí pra todos da Rádio Espacial FM, tá bom? Pra todos os locutores aí. Você, o Anderson Henrique, Rodrigo Reis, Carlos Leite, tá bom? E todos da... da parte de jornalística também, né?
0: Muito obrigado, meu irmão.
18: E pra todos os ouvintes. Pra todos da direção aí da rádio, tá bom?
0: Esse é o Rony.
18: Se você aqui e onde você estiver, sempre.
0: Ô, Rony Natanael, você é gente da nossa gente, você sabe disso, né? Muito obrigado pelo carinho aí, viu, meu irmãozinho? Fred Fabrício cantando pra gente agora.
19: Ela

0: Olha o ursão panda aí, cantando pra gente, lindamente. Corpo nu. Olha aí o Rico, meu kids, versus Luana Piovani. Pegou fogo, fogo, fogo, de novo, de novo. O Rico voltou a atacar a Luana, chamou de fracassada e piolenta. E disse que nem os filhos e a Globo gostam dela. Aí, ó, tudo porque ela postou o vídeo dele, né? Ingrid Guimarães entrou pra defender a Luana e também levou patada nos comentários, rapaz. Todo mundo tá do lado do Rico, meu kids. Essa Luana, vou te contar, viu? Essa Luana, se você precisar de uma malévola, ela não serve. Mal amada. Rapaz. Falando aí que o Scooby deixou os meninos pegar pioi. Ah, eu te falar.
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4: Os corpos dos 5 ocupantes do helicóptero que estava o cantor Rick, da dupla Rick e Renner, que caiu na Serra de Santa Catarina, foram liberados pelo IML de Florianópolis para as famílias. A aeronave caiu na última segunda-feira, na região de Urubici, e os destroços foram encontrados na terça-feira. As causas do acidente estão sendo investigadas pelo CENIPA, que realiza a coleta de dados e evidências no local da queda. O corpo de Rick será velado nesta quinta-feira em Sorocaba, em São Paulo. E a Agência Nacional de Saúde Suplementar aprovou a inclusão do DIU hormonal na cobertura obrigatória dos planos de saúde para pacientes com endometriose. A medida vale a partir de 1º de outubro e contempla casos em que há contraindicação ou falta de adesão a contraceptivos orais combinados. A cobertura inclui o dispositivo e também o procedimento de inserção. O DIU libera um hormônio que pode reduzir o fluxo menstrual e aliviar sintomas como cólicas e sangramentos intensos. Direto da redação, repórter Sérgio Viana.
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0: Confira, 3:27.
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7: Olha aí, o tempo tá mudando, hein, gente? Tá acompanhando a mexida? Pois é, oscilação, hein? 26 graus aqui em Pará de Minas agora. Tempinho parcialmente nublado, hein?
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7: 3:30.
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7: Gente, 3:33.
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7: Vamos começar a nossa sessão das antiguinhas aqui. Tá rodando aí um buchicho que o Boninho estaria voltando para comandar o BBB na Globo, mas é lereia, balela, viu? A Globo ofereceu 5 milhões e meio, salarinho sequinho, né? Mas ele não quer, ele não volta pro BBB. Ele postou metade robô numa foto sua e escreveu a legenda I'm back. O pessoal achou que ele estaria de volta, mas nada. É o Boninho, tá precisando não, hein? Tá precisando não. Sim.

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3: Agora na Espacial, 14 para as 4.
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3: 11 para as 4.

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8: Aqui comigo, 9 para as 4.
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8: Reta final. Tem Bruno e Barreto. Procura-se.
11: Como é

0: Tem cartaz dela espalhado por toda a cidade, toda a região, igual filme de faroeste, né? Da Texana 37. Ela mascota é o meu chiclete, ô oh, dona. Levou tudo. Levou até a cuequinha do rapaz, né? Levou até a... Hã? Ei, ai, ai. Quem é que tá ganhando o kit da Espacial FM? Glaziele de Fátima Anjos Ferreira. Eu fiz igual Cebolinha aqui agora. Glaziele. Essa é Glaziele mesmo, viu? Glaziele de Fátima Anjos Ferreira de Torneira. Se deu bem! Bateu o sino.
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0: Chora não, neném. Amanhã tem mais Revista Show, meu bem. Tá chegando o Igor com o Sozé pra comandar o sertanejo bom demais. A gente se encontra amanhã, hein? Com as graças de Deus, o nosso regente maior.
2: O que tá no seu coração?
0: Some não, hein?
2: Eu falaria.
0: Falou!
3: Aê, tarô!
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2: 3h59.
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4: 4:04.
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3: 4 e 6.
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0: Boa tarde! Alô, alô, Pará de Minas, cidades vizinhas, comunidades rurais. É mais um programa iniciando na nossa Espacial FM. A partir de agora, o nosso sertanejo bom demais!
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0: Opa! Boa tarde, gente! É mais um programa. É o nosso sertanejo bom demais.
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0: Com toda certeza, aqui o sertanejo é maravilhoso, é ótimo. Aqui é o melhor da música sertaneja na nossa Espacial FM. Iremos juntos até as 19 horas, contando com o seu carinho, contando com a sua participação.
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0: Já por aqui, já ele, ô seu Zé, o sonoplasta da nossa Espacial FM, o dono da mercearia Boca Ardida, lá da comunidade do Pau Furado, o dono da vitrolinha, ô seu Zé.
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2: Tarde pra vocês, gente.
0: Hoje tem a vitrolinha do seu Zé, hein? Já pode enviar sua música. É, o seu pedido musical. Será que ele vai tocar a partir das 18 horas na vitrolinha do seu Zé? Será que o seu Zé vai escolher aí a sua canção? Participe com a gente. Agora são 4 horas e 9 minutos. Abrindo a porteira aqui do Sertanejo Bom Demais. Trazendo o primeiro do bloco musical, Saudade na Espacial. Chitão e Chororó. É o berrante de ouro, ô Sardade Sol!

Paulino, Barco de Papel. Oh, é saudade. É sertanejo bom demais, é a nossa Espacial FM. E é claro, você marcando presença aqui com a gente sempre, né? Participando, enviando aí a sua mensagem de texto, enviando a sua mensagem de áudio no nosso WhatsApp no 999-740-105. E a partir de agora, nós vamos trazer brincadeira no nosso programa. Atenção! Hoje é na capanga dele, hein? Na capanguinha do seu Zé. Hoje iniciando com a letra R. Gente, o que será que tem na capanga do seu Zé Sonoplasta? Iniciando com a letra R. A partir deste momento, envie sua mensagem aqui pra gente de texto ou de áudio no nosso zap no 999-740-105. É na capanga do seu Zé Sonoplasta, iniciando com a letra R. É mais uma! É César, Menotti e Fabiano! Saudade! Daqui a pouco tem abraço, hein?

0: Tati Fabiano. Saudade
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0: Esse é o nosso programa Sertanejo Bom Demais. Essa é a nossa Espacial FM. É você marcando presença sempre. É você participando. É você mandando aquele abraço. É você brincando também aqui e respondendo as nossas perguntinhas, né? Hoje é na capanga dele, do seu Zé, iniciando com a letra R. O que será que o seu Zé tá levando na capanguinha dele com a letra R? Deixa eu trazer abraço, deixa eu trazer participações. O José Renato, seu Zé, tá ligadão na Espacial, tá lá no Cecília Meirelles, dizendo que é romã. O senhor tá levando na capanga é uma romã. Será que é uma romã, hein? Será que é romã? Alô, Conceição!
2: Oi, Guaraújo. Boa tarde. Boa tarde, José. É a Conceição aqui da Vila Ferreira. Ô, Igor, o que tem na capanga do tio Zé e com a letra R é um repolho. Espacial FM, sucesso aqui onde você estiver.
0: Conceição, será que é repolho que o seu Zé tá levando na capanguinha, Conceição? Ai, ai, ai. Ai, ai, ai, é na capanga do seu Zé. Iniciando com a letra R, Aparecida aparecendo por aqui, né, Aparecida? Tá no Jardim América, um abraço a todos aí do bairro Jardim América na audiência. Aí não, Aparecida, você tá falando que sozinha tá levando a capanga, é rato? Um rato na capanga?
3: Uau!
0: Que é isso? Que é isso? Um abraço pra você, Aparecidinha! É, mas não é rato não, né, sozinha? É, ele fechou a cara aqui, viu, Aparecida? Fechou a cara que não gostou da sua resposta não, viu? O que tem na capanga do Sonoplasta, iniciando com a letra R, em Antunes, a mulher que tá sempre ligadinha com a gente nas tardes da Espacial. Alô, Leonilda! Ô, Leonilda, um abraço! E ela tá respondendo também aqui, dizendo que é uma rapadura da boa que o seu Zé tá levando na capanga. Leonilda, Leonilda! Será que é uma rapadura, Leonilda? Hoje é na capanga do Sonoplasta, iniciando com a letra R. E lembrando que a partir das 18 horas, você confere a vitrolinha do seu Zé. Sabe aquela música que faz tempo que você não ouve? Aquela música sertaneja raiz, que você tem saudade? Então, indica ela, porque talvez o seu Zé escolhendo, ela poderá tocar a partir das 18 horas na vitrolinha dele, hein? Ó! A sua indicação musical poderá tocar na vitrolinha do seu Zé a partir das 18 horas. Então, participe no 99974-0105!

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2: 4:23.
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2: Gente, nesse exato momento em Pará de Minas, tempo nublado. A temperatura marcando 25 graus, a umidade relativa do ar 59%.
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2: 4h31.
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1: Moçada, é o sertanejo bom demais nesta tardezinha de quarta-feira, meiuca de semana, né? Já tá na metadinha dela. Oh, a semana tá passando rápido, hein? E como tá passando rápido. Gente, agora são 4 horas, 32 minutos desta tarde maravilhosa de quarta-feira. Onde quer que esteja sintonizado com a gente, muito obrigado aí pelo carinho, pela audiência, pela sintonia. E hoje, o que tem na capanga do sonoplasta do nosso programa? Hoje, iniciando com a letra R. O que será que o seu Zé tá levando na capanga com a letra R? Ô, seu Zé, quem é que tá chegando agora? Pode trazer, vamos lá.
2: Se é com a letra R, é requeijão que tá levando a... que delícia, requeijão.
1: Nossa, que isso, Evandro? Oi, Evandro. Um abraço pra você, Evandro. Achou delicioso, né, Evandro? Vou falar nada não, hein? Um abração pra você, obrigado pela participação, tá bom, Evandro? O Edmilson também ligadinho com a gente, dizendo que só Zé tá levando na capanguinha um radinho. Será aí, Edmilson? Um abraço pra você, tá lá na linha, tá lá na transmissão no Lago Azul. Um abraço, Edmilson. Obrigado pela participação. Muito obrigado aí. Vou marcar presença sempre com a gente na nossa Espacial FM. Tem mais abraços, tem mais alôs aqui no nosso programa Sertanejo Bom Demais. Minha amiga Sônia Silveira. Ô, dona Sônia! Boa tarde pra senhora, dona Sônia! Seja sempre bem-vinda! A Jéssica também ligadinha com a gente. Tá no bairro Santa Edviges. Seja sempre bem-vinda, viu, Jéssica? Muito obrigado aí pela audiência e pela participação. E dizendo também que o senhor, sua Zé, tá levando é um rato na capanguinha. Será que é um rato? Ai, ai, ai. Não contou com sua Zé, não. Ele vai ficar nervoso, vai começar a xingar. Ô, Ronaldo!
3: Dentro da sacolinha dele hoje, é um rascunho pra... dos fiados que ele tem lá na mercearia dele. 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
1: Que isso, Ronaldo! Ô, Ronaldo!
4: Fiado nem se o mundo acabar!
1: Nossa senhora, Ronaldo!
4: Que homem chato, senhor!
1: Oh, ele não vende fiado não, Ronaldo! Mas muito obrigado pela participação, pela audiência. O que tem na capanga do seu Zé hoje, iniciando com a letra R. E lembrando que a partir das 18 horas, você vai conferir a vitrolinha do seu Zé, hein? Se você ainda não fez a sua indicação musical para tocar na vitrolinha do seu Zé, faça agora. Envie sua mensagem com o nome da música que você quer que toque na vitrolinha do seu Zé a partir das 18 horas. 4h34, bora lá, trazer mais uma. Adeus pra nunca mais. Adriane Anderson, é saudade, é espacial, é sertanejo. Bom.

Antônio Carlos e Renato. Forró e paixão. Gente, 4 horas 44 minutos desta tarde maravilhosa, desta tarde gostosa de quarta-feira. É você marcando a presença com a gente. Hoje, o que tem na capanguinha dele? Iniciando com a letra R, hein? Hoje é com a letra R. Alô, Vera Lúcia! Tá ligadinha com a gente em Juatuba? Dizendo que é um retrato, viu, seu Zé? Que você já vai levando a capanga. Será que é um retrato, hein? É na capanga do seu Zé, iniciando com a letra R. Se você ainda não está participando, participe enviando a sua mensagem no 999-740-105. A Adriana Clemente está na audiência com a gente. Ô, Adrianinha, um abraço para você, um abraço para sua mãezinha, Dona Odete, e todos os ouvintes do bairro Santos Dumont, o Junair Santos. Ô, Junair, seja sempre bem-vindo, dizendo que na capanga do seu Zé tem uma ratoeira. Ah, será que é uma ratoeira, hein? Tá apostando na ratoeira também, né, Junair? Um abraço para você e a todos aí de Nova Serrana, que acompanham o sertanejo bom demais. Intervalo, já já eu volto.

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2: 4,45.
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4: 4h51.

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5: 4h54.
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1: É o Sertanejo Bom Demais, é a nossa Espacial FM. Ô, tardezinha de quarta-feira, hein? Você marcando presença sempre aqui com a gente. Adivinha quem chegou aqui, Sozé? Adivinha quem viu a mensagem aqui, Sozé? Ele tava sumindo, mas apareceu. Ô, José Adão! Um abraço pra você aí, Esmeralda, José. Seja sempre bem-vindo. E ele tá dizendo o seguinte, que o senhor Sozé tá levando na capanga é uma reguinha. Que é isso, reguinha? Ô, vem cá, ô José, que é isso aqui, reguinha? Eu não entendi isso não, viu? Eu não entendi isso não, José Adão! Deve ser régua, não? Reguinha? Reguinha ou reguinha? Enfim, ele falou que você tá levando esse negócio aí na capanga, Sozé, que eu não sei o que é não, viu? O Sozé também tá falando aqui que não sabe o que é isso não, viu, José Adão? Mais um abraço pra você, viu? Obrigado pelo carinho, pela participação sempre com a gente. Tava sumido, mas apareceu. O Edmar Laurentino, o cantor de forró. Também na escuta do nosso programa no Recanto. Ô, Edmar, ele tá falando o seguinte, olha, Igor. O que o Sozé tá levando na capanga é um relógio. Relógio de parede pra pendurar lá na mercearia dele. Se possível, manda um alôzinho pra minha mãe, a Dona Maria. Ô, Dona Maria, um abração pra senhora, Dona Maria. Obrigado aí pela participação, hein? Lembrando que a partir das 18 horas nós teremos a vitrolinha do seu Zé. Se você ainda não indicou a sua música para tocar na vitrolinha dele, envie sua mensagem pra gente indicando a sua canção. Quem sabe 18 horas ele escolhe a sua música para trocar na vitrolinha dele. Alô, quem é que tá chegando agora?
2: Sempre bem-vinda. Oi, boa tarde, é Bianca, o seu Zé tá levando a capanga, é um relógio.
1: Bianquinha, será que é um relógio, Bianquinha, que seu Zé tá levando na capanguinha? Hoje é com a letra R na capanga. O que será que tem na capanga do homem com a letra R? Vambora, vamos trazer mais uma agora.

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0: Essa é boa, hein? Essa é boa demais, gente. Agora são 5:07 desta tarde de quarta-feira. Hoje é na capanga do Sonoplasta, iniciando com a letra R. O que, que será, hein, que o Sozé tá levando na capanguinha, iniciando com a letra R? Ó, e atenção, a partir das 18 horas nós teremos também a informação aqui no Sertanejo Bom Demais, que é o Jornal da Cidade em sua segunda edição. Enquanto isso, nós seguimos em frente, trazendo mais abraços, trazendo mais alôs. O Rafael tá por aqui.
1: Boa tarde, Graújo. Boa tarde, Sozé. Aqui é o Rafael aqui de Antônio. Você está tudo bom, né? É, a música pra trocar na vitrolinha do Sozé hoje. Se eles conhecem, qual é a do Barreirito? Onde estão meus passos? Boa tarde pra vocês, tudo de bom. Tô aqui dando um banho na minhoca aqui.
0: Rafael em Antunes! Ô, Rafael, indicação musical pra vitrolinha do senhor, viu, Sozé? Ouviu aí, né? Barreirito, onde estão os meus passos? Ô, Rafael, um abraço! Que tá na lagoa pescando, né? Que pescar aqui nada. Ô, Igor, o que o seu Zé tá levando na capanga, Igor? É rapé, sou eu, a Eliane. Ô, Eliane, ótima tarde pra você também, viu? Ótima quarta-feira. Será que é rapé que o seu Zé tá levando na capanga? Hoje é com a letra R. O que tem na capanguinha do Sonoplasta, iniciando com a letra R, é a nossa perguntinha de hoje. Envie sua mensagem, participe no 999-740-105 e a partir das 18 horas teremos também a vitrolinha do seu Zé, hein? Indique a sua canção. Será que ela vai tocar hoje na vitrola do homem, hein? Hã? Será que ele vai escolher a sua música? Participe com a gente!

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2: 5:09.
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2: 5:13.
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0: 0006.
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3: 5:16.
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1: É o sertanejo bom demais na nossa Espacial FM. Gente, 5 horas, 17 minutos. Você marcando presença. Hoje tem a vitrolinha do Seu Zé a partir das 18 horas, hein? E o Rony Natanael tá indicando música aqui, Seu Zé, ó.
2: Ô Igor, na vitrolinha do Seu Zé hoje, pede pra ele colocar pra nós uma do Zezé, Pedras, tá bom? Espacial FM, se essa aqui é onde você estiver.
1: Rony Natanael, um abraço pra você, Rony! Ouviu aí, né, Seu Zé? Ele quer Zezé de Camargo e Luciano Pedras. Deixa eu mandar um abraço a Cleusa em Divinópolis. Ô, Cleusa, um abraço pra você, viu? Obrigado pela participação, pelo carinho. Tem mais abraços? O Seu Zé tá levando na capanga é uma... Que é isso aqui? Rabeca? Quem mandou aqui? É a Fátima. Ô, Fátima! O que é rabeca? Eu não entendi. Mas um abraço pra você, viu, Fátima? Muito obrigado pela participação, pelo carinho aqui com o nosso programa Sertanejo Bom Demais. O que será que tem na capanga do Seu Zé? Iniciando com a letra R, a Roseli de Nova Serrana. Ô, Roseli! Ela tá falando o seguinte, que o Seu Zé tá levando na capanga é um registro. Registro, olha aí, hein? Olha aí, será que é registro? Roseli! Será? Um abraço pra você, Roseli, obrigado pela participação. E a Fátima tá falando aqui, ó. Ô Igor, rabeca é um instrumento de folia, parece violino. Olha, será que é isso que o Seu Zé tá levando na campanha hoje? Fátima, muito obrigado pela explicação técnica, viu? Porque realmente eu não iria saber nunca o que seria isso. Um abraço pra você, Fátima. E ele chegou. Alô, Jailson!
3: Fala, seu Igor. Boa tarde, pro Seu Zé. Quartou, né, que as fala, né? Semana tá voando, hein? Depois da manhã já é sexta de novo. É, tá bom, né? Abrindo um oi amanhã, tá bom, né? Deus quiser. Quando tiver no pão da agulha, oferece de 0 a 100 pra não esquecer de ninguém. Alô, patrão. Aquele abraço até quinta, depois de meia-noite é sexta.
1: Jailson, aquele abraço pra você também, Jailson. Nossa senhora, ele tá sempre adiantando as coisas, né? Ô, Jailson, um abraço a todos aí em Campo Alegre, que acompanham o nosso programa Sertanejo Bom Demais, hein?

0: Paula Fernandes, Eu Sem Você. Oh, é saudade, né? É sertanejo bom demais, é Espacial FM. Ô Igor, o que o seu Zé tá levando na capanga é um repolho. Na capanga, né? Um repolho. É o Fabinho. Não colocou o nome aqui. Quem é que mandou essa mensagem aqui, seu Zé? Hã? Acho que é o Fábio, né? Se for o Fábio, um abraço pra você, viu, Fábio? Seja sempre bem-vindo. Será que é repolho, hein? A Dayana ligadinha com a gente em Florestal. Um abraço, Dayana. Muito obrigado pela participação, pela audiência aqui na nossa programação, Dayana. Hoje, o que tem na capanga do seu Zé, iniciando com a letra R.
1: Oi, boa tarde.
0: Oi.
1: Oi, o seu Zé tá levando a capanga com a letra R, sabe o que que é?
0: O quê?
1: É uma rabada de porco.
0: Olha aí.
1: Pra fazer lá na mercearia, pé sujo dele.
0: Olha isso,
1: pra
0: Zé.
1: Vender.
0: Chamou de
1: é
0: pé
1: o muleta,
0: sujo?
1: É o muleta, pra CFM, pra CSA aqui.
0: Ô, muleta, não chama lá de pé sujo, não, muleta.
2: Que homem chato, senhor.
0: Que é isso, muleta, não pode, não. Mas um abraço pra você, viu? Será que é uma rabada, hein? O que tem na capanga do seu Zé, iniciando com a letra R.

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2: 5h31.
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2: Gente, nesse momento a temperatura 24 graus em Pará de Minas, tempo aberto, a umidade relativa do ar 64%.

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1: 5:34.
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5: 5:37.
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1: Gente, é o sertanejo bom demais, é a nossa Espacial FM, 5 horas e 38 minutos. Eu quero ter aquela conversa agora com você, de coração para coração. Talvez alguém esteja precisando da sua ajuda. Hoje é quarta-feira e talvez você tenha acordado preocupado com os seus próprios problemas. Todos nós temos, né? Ó, cada pessoa carrega uma batalha que nem sempre aparece, mas hoje eu quero fazer um convite diferente. Olhe um pouco além de você. É, talvez exista alguém perto de você precisando de ajuda. Pode ser um vizinho, um colega de trabalho, um conhecido, uma pessoa que você encontra todos os dias, ou até alguém que você nunca viu antes. Às vezes, ajudar não significa fazer algo enorme. Pode ser oferecer um prato de comida, pode ser comprar uma cesta básica, pode ser doar uma roupa que você não usa mais. Pode ser ajudar alguém com uma tarefa. Pode ser dar uma carona quando estiver ao seu alcance. Pode ser simplesmente perguntar: olha, você precisa de alguma coisa? Esperar para ouvir. Porque existem pessoas que têm vergonha de pedir, pessoas que estão passando fome, pessoas que perderam o emprego, que estão sozinhas, que enfrentam problemas dentro de casa, pessoas que estão tentando continuar mesmo sem saber como será o amanhã. E talvez você não consiga resolver a vida delas, mas pode aliviar um pouco o peso. Uma pequena ajuda pode parecer pouco para quem oferece, mas pode significar muito para quem recebe. Não espere ficar rico para ajudar, né? Tem pessoas que falam: quando eu estiver bem de vida, quando eu tiver uma grana, eu vou ajudar. Não espere. Não espere ter sobrado tudo. Faça o bem dentro das suas possibilidades. Se puder ajudar com dinheiro, ajude. Se puder ajudar com alimento, ajude. Se puder ajudar com o seu tempo, ajude. Se puder ajudar com uma palavra, ajude. E quando não puder fazer nada material, reze. Às vezes, uma oração sincera também é uma forma de amor. Jesus nos ensinou a olhar para o próximo, a estender a mão, a ter a compaixão, a não passar indiferente pela dor de outra pessoa. Por isso, hoje, preste atenção. Talvez Deus coloque alguém no seu caminho. Não ignore. Talvez aquela pessoa tenha chegado até você por um motivo. Que Deus nos dê um coração menos preocupado apenas com aquilo que queremos e mais disposto a perceber aquilo que o outro precisa. Que Ele abençoe quem está passando necessidade. E que não falte alimento, que não falte esperança, que não falte uma mão amiga. E que Ele use também as nossas mãos para levar um pouco de amor a quem precisa. Que sua quarta-feira seja abençoada. Faça o bem, mesmo que ninguém veja. Porque Deus vê. E muitas vezes, a maior recompensa de ajudar alguém é descobrir que enquanto você estava tentando iluminar a vida de outra pessoa, Deus também estava iluminando a sua. Pense nisso, viu? Se puder ajudar, ajude. 5 horas e 42 minutos. Às 18 horas, teremos o momento da oração no Sertanejo Bom Demais.

gelo. Vou beber veneno. Só que não. O que é isso? Gente, 5 horas e 52 minutos. É o Sertanejo Bom Demais. É a nossa Espacial FM. Alô, Adriana. Alô, Arthur. Um abraço a todos vocês aí do Baixo Santo Antônio. Sejam bem-vindos. Muito obrigado pela participação. A Simone também ligadinha com a gente. Ô, Simone. Tá fazendo aquela caminhada, né? Cuidando da saúde. É isso aí, viu, Simone? Um abraço pra você. Um abraço ao Ricardo Júnior. Toda a turminha do Recanto. E ela tá falando só, Zé, que você já vai levando na capanga um requeijão pra tomar aquele cafezinho gostoso, hein? Um abraço pra você, Simone! Um abraço ao Ricardo e todos os ouvintes aí do Recanto, né? Hoje é na capanga do seu Zé, iniciando com a letra R. O que será, hein?

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2: 5:53.
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2: 6 horas.
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0: melhor da música sertaneja sempre aqui no nosso programa Sertanejo Bom Demais. E nesse exato momento, trazendo a oração de final de tarde e início de noite. É hora de falar com Deus.
1: Quando eu quero falar com Deus, eu apenas falo.
0: Senhor meu Deus, neste fim de tarde, início de noite, queremos agradecer por mais um dia de vida. Obrigado por cuidar de nós até aqui, Senhor. Abençoe cada pessoa que está nos ouvindo, suas famílias, seus lares e seus caminhos. Leva paz ao coração de quem está preocupado, força para quem está cansado e esperança para quem enfrenta alguma dificuldade. Senhor, protege quem está trabalhando, quem está voltando para casa e todos aqueles que estão na estrada. Que o restante desta semana seja de bênçãos, saúde, paz e boas notícias. Entregamos esta noite em Tuas mãos e pedimos que o Senhor permaneça conosco hoje e sempre. Em nome do Pai, do Filho e do Espírito.

Boa para você, acompanhando a Espacial, acompanhando o nosso programa Sertanejo Bom Demais. Ó, em instantes, nós teremos a Vitrolinha do Seu Zé. É daqui a pouquinho, aqui no Sertanejo Bom Demais. Dá tempo, hein, de você enviar a sua indicação musical. Quem sabe hoje ela toca na Vitrolinha, quem sabe? Bom, e daqui a pouco nós estaremos trazendo o Jornal da Cidade em sua segunda edição. É a informação na Espacial. E hoje, o que tem na capanga do Seu Zé, iniciando com a letra R? O que, que será, hein, que Seu Zé está levando na capanga, iniciando com a letra R? Deixa eu mandar um abraço ao Valdeir. Ô, Valdeir, um abraço para você, viu? Obrigado pela participação, pelo carinho. Tá sempre acompanhando o Sertanejo Bom Demais, sempre nos dando uma carona com destino à cidade de Itaúna. Nós só temos a agradecer a audiência. Um abraço, Valdeir!

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3: 6:19.
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6: Você nas ondas da 105.5. Está no ar a segunda edição do Jornal da Cidade. Eu sou Sara Faria e a partir de agora você fica comigo na Espacial FM para saber das principais notícias da nossa região. E olha, a operação da PM termina com a apreensão de 750 barras de maconha na BR-262 em Igaratinga. Homem é preso por furto de semijoias no centro de Pará de Minas. E veja ainda, Festival do Sorvete, organizado pelo Grupo de Escoteiros de Pará de Minas, chega com mais uma edição em outubro. O EI-262 diz que não há previsão de antecipar obra no trevo da BR-262.
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6: Boa noite para todos vocês que estão ligadinhos na Espacial FM. Hoje é quarta-feira, dia 23 de setembro, e está no ar a segunda edição do Jornal da Cidade.
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6: E a gente já começa falando do Dia Nacional do Sorvete, que é celebrado hoje e inspirou aqui em Pará de Minas uma iniciativa que vai reunir muita diversão e solidariedade. No dia 3 de outubro, o Grupo de Escoteiros do município vai realizar a segunda edição do Festival do Sorvete, organizado pela Tropa Javali, formada por jovens de 11 a 14 anos. O evento está marcado para acontecer das 2 horas às 5 horas da tarde na sede do grupo na rua Inocêncio III, número 359, no bairro São Francisco, em frente à APAI. Os ingressos custam R$ 25,00 e dão acesso a uma tarde de confraternização voltada para famílias, amigos e toda a comunidade. Mas além disso, o festival também terá uma finalidade muito importante. Segundo Paulo Vitor Santos, chefe dos escoteiros, toda a renda arrecadada será destinada às atividades desenvolvidas pelo grupo.
7: A primeira a gente fez em 2024 e a intenção dela é a gente arrecadar verba para fazer mais atividades com os nossos jovens, né? Essa iniciativa dentro do grupo é para a faixa etária que a gente trabalha, de 11 a 14 anos. E com esses meninos a gente faz muito acampamento, a gente visita outros grupos de escoteiros, faz várias atividades externas que às vezes acabam acarretando um custo um pouco maior para os pais. Então a iniciativa é que a gente arrecade verba para a gente poder fazer mais acampamento, para a gente fazer mais atividades, visitar outros grupos de outras cidades, sem que ter um custo maior ali para os pais e para os jovens também.
6: Atualmente, o grupo reúne cerca de 90 jovens com idade entre 6 anos e meio e 21 anos. Para manter essas atividades, ações como o festival ajudam a arrecadar recursos e, ao mesmo tempo, aproximam o escotismo da comunidade. Os interessados em participar podem adquirir os ingressos pelo Instagram ou presencialmente, como explica Paulo.
7: Quem quiser comprar ingresso pode entrar no nosso Instagram, Escoteiros do Pará. Na bio lá tem um link para fazer a compra, ou se você puder, seria melhor ainda comprar um ingresso físico lá na sede do grupo ou com um de nossos escoteiros, né? A gente faz uma pequena competição interna lá entre os jovens, então dê preferência, se você conhecer algum escoteiro, compre dele, porque aí vai estar contribuindo para a patrulha, dê para a equipe dele estar vencendo essa competição, né? Então pode procurar os nossos escoteiros, pode nos procurar na sede todo sábado de manhã, de 8 às 11, ou no nosso Instagram, Escoteiros do Pará.
6: Os ingressos são limitados, por isso é importante já garantir o seu. Dúvidas ou mais informações podem ser obtidas pelo telefone 37-999-146206. Vou repetir novamente, 37-999-146206. O assunto agora vai ser sobre a Way 262, a concessionária responsável pela administração da BR-262 entre Betim e Uberaba, informou que não há, neste momento, previsão de antecipação da obra prevista para o trevo de acesso a Pará de Minas. A manifestação ocorreu após o prefeito Inácio Franco recorrer ao governo federal na tentativa de antecipar o início da intervenção. Em junho, o prefeito esteve em Brasília e afirmou ter pedido ao Ministério dos Transportes que a obra prevista contratualmente para ocorrer até 2030 pudesse começar em 2026 ou, no máximo, ano que vem. A empresa, por outro lado, informou que mantém o cronograma previsto no contrato e descartou a possibilidade de antecipar o início da intervenção, explicando que o prazo estabelecido considera os critérios técnicos necessários para o planejamento e a execução da obra, além das condições relacionadas à segurança viária no local. A gente chega agora com um intervalo e logo mais eu volto com muitas informações para todos vocês.

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2: Uma operação da Polícia Militar terminou na apreensão de 750 barras de maconha, pesando 1 quilo cada, encontradas em 2 caminhões carregados com minério na noite da última segunda-feira, no quilômetro 403 da BR-262, em Igaratinga. De acordo com a PM, os veículos saíram da cidade de Corumbá, no Mato Grosso do Sul, com destino a São José da Lapa, na região metropolitana de Belo Horizonte. Equipes de inteligência receberam informações de que os caminhões transportavam a droga e passaram a acompanhar os veículos. Durante uma parada, os militares abordaram os veículos e, em seguida, os dois motoristas assumiram que transportavam a carga de maconha e disseram que o entorpecente seria transferido para uma van. A motorista da van, uma mulher de 45 anos, também foi abordada, confessando onde as drogas seriam entregues. A equipe da PM, então, foi até os locais indicados. Na área rural, ninguém foi encontrado para receber a droga. Já na região urbana, um homem aguardava a chegada da carga. Ele tentou fugir, mas foi preso. A mulher e os 3 homens foram encaminhados para a delegacia da Polícia Civil, que abriu investigação sobre o caso. Agora a gente fala um pouco mais sobre a GCM, uma ação da Guarda Civil Municipal que também aconteceu na última segunda-feira, resultou na prisão em flagrante de um homem de 42 anos pelo furto de dezenas de peças de semijoias de uma loja na região central de Pará de Minas. O suspeito foi localizado durante o patrulhamento preventivo e o material furtado foi recuperado e restituído à proprietária. A intervenção teve início após a equipe ser acionada por populares perto do Santuário Nossa Senhora da Piedade, os quais relataram a presença de um indivíduo exigindo valores dos motoristas para estacionarem em vagas públicas. Durante as buscas na área central, os agentes localizaram o suspeito na rua Delfim Moreira. O homem, natural de Governador Valadares, em situação de rua e com histórico policial, admitiu a cobrança irregular aos condutores. Contudo, ao revistarem os pertences do abordado, os agentes encontraram uma maleta preta com várias joias, entre elas 61 brincos, 2 pingentes e um anel. Ao ser questionado sobre a procedência do material, o indivíduo apresentou versões contraditórias. Através das etiquetas ainda fixadas nos produtos, a equipe identificou a loja de origem e fez contato com a proprietária, que confirmou ter sido vítima de furto na mesma data e reconheceu os bens. Diante dos fatos, o suspeito recebeu voz de prisão em flagrante e foi conduzido até a delegacia da Polícia Civil. Chegamos ao fim agora de mais uma edição do nosso Jornal da Cidade, mas vale lembrar que todas as informações ficam salvas e detalhadas no site do JC Notícias. Desejo a todos uma ótima noite e que continuem, claro, ligadinhos aqui nas ondas da 105.5.
0: Termina aqui a edição de hoje do Jornal da Cidade. 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

Léo! Amigo apaixonado, essa é saudade, né? É sertanejo bom demais, é Espacial FM! A número 1 de Pará de Minas e de toda a região. Lembrando que daqui a pouco nós teremos a vitrolinha do seu Zé. É, daqui a pouquinho nós vamos matar a saudade de algumas canções, né, seu Zé? O senhor já está separando aí algumas... Dá tempo, né? Dá tempo. Ó, você que ainda não enviou o seu pedido musical, a sua indicação para tocar na vitrolinha do seu Zé, dá tempo de indicar alguma música. Envie sua mensagem no 99974-0105. A vitrolinha do seu Zé daqui a pouco no Sertanejo Bom Demais. E lembrando da nossa brincadeira de hoje, o que tem na capanga do seu Zé, iniciando com a letra R? O que será, hein?

0: Ninguém.
1: Essa é maravilhosa, hein? Zé Henrique Gabriel, que combina comigo é você. Ah, e quem é que tá chegando agora no Sertanejo Bom Demais?
2: Sou Wesley, vá pra Libero. Eu queria participar do programa do Você, na Hora do Sertão. Escutar a música do Chicozinho Choró, com Amado Batista. Roda pra nós fazendo um favor aí. Mas Deus abençoe o dia de vocês e a noite de vocês também. Fique com Deus.
1: Opa, um abraço pra você também, meu amigo. Tá aí acompanhando o Sertanejo Bom Demais. A gente agradece o carinho, hein?
3: Oi, Igor. Boa noite, tudo bem? Aqui é a Isaura do Raquel. O seu Zé tá levando na sacola um rádio pra escutar Espacial FM. Espacial FM, o sucesso é aqui. Um abraço, Igor.
1: Ô, Isaura, um abração pra você também aí no Raquel, Isaura. Seja sempre bem-vinda, viu? Muito obrigado pela participação. Nós vamos para o intervalo, né, Sozé? E daqui a pouco a gente volta já trazendo a vitrolinha do seu Zé.

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5: Gente, tempo aberto com a temperatura marcando 22 graus, a umidade relativa do ar 71%.
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5: 6h45.
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1: Gente, agora são 6 horas e 48 minutos, chegando a vitrolinha do seu Zé no Sertanejo Bom Demais. Bom, a primeira é o pedido aqui do Rafael Amaro, ele que é de Antunes, quer conferir Barreirito. Onde estão os meus passos, né, José? E a segunda é o pedido da Cláudia Faria, do bairro São Cristóvão, pedindo aqui Lourenço e Lorival, pedido de um pai. Bora lá, vitrolinha do seu Zé no ar.
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Nelson e Lorival, Pedido de um Pai. A gente chega até a arrepiar com essa música, né? Oh. Se você tem o seu paizinho aí do lado, dá um abraço no seu pai. Se o seu pai já não está mais com você, né, com a sua família, reze por seu pai, por sua mãezinha também, viu? É isso aí, fechando a vitrolinha do seu Zé aqui no Sertanejo Bom Demais. Música.

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2: 6h57.
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2: 6h58.

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1: 6h59.
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1: Gente, trazendo o final do nosso programa Sertanejo Bom Demais. Rapidão, né, Sozeca? A gente tá atrasado já. A resposta da nossa perguntinha de hoje é a seguinte: o que tem na capanga do seu Zé com a letra R? Hoje é um rádio! O seu Zé tá levando um radinho na capanga! Ei, Sozeca, a quarta-feira foi nossa, Sozeca. Como é que ficou a quarta-feira? Foi nossa! Que beleza, só vambora, Sozé. Deixa eu mandar um abraço aqui ao Gilberto e também a Juju lá no bairro Padre Libério, a Neuza Maria lá no Belvedere, na sintonia. Vambora, Sozé, porque amanhã tem mais Sertanejo Bom Demais a partir das 16h. Gente, grande abraço, boa noite, fiquem todos com Deus e até amanhã. Bye, bye!

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0: A ruiva e a morena deram trabalho no 62, viu?
1: Se eu pudesse dar um conselho pra vocês, caiam num golpe.

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1: Agora são 8:02, boa noite.
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5: Agora 8:05.
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5: E aí, quarta-feira à noite. Bora lá, tá começando e eu tô chegando aqui.
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5: Pela internet e também na sua Alexa. Anderson Henrique com você de agora até às 11 da noite. É proibido, você não pode me abandonar. E eu já convoco você, porque às 10 tem o nosso Moda de Rancho. Momento de saudade e nostalgia aqui, ó.
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5: E começou.

nostalgia. Por falar em nostalgia, ó, já temos história. Até aqui temos 266 dias de 2026 que já ficaram para a história. Faltando apenas 99 para acabar. Seja bem-vindo à quarta-feira, dia 23 de setembro de 2026. É, meus amigos, estamos no meio da quarta semana do mês 9, setembro. A primavera pede passagem, a 39ª semana do ano. E você sabe, né? A partir de agora, muito sucesso, alegria, a sua participação, o seu alô. Eu quero você comigo, tá? Eu quero você comigo e como eu sempre digo, né? Como eu sempre digo, eu quero que você pegue aquela moda bonita, porque às 10 a gente vai trazer aquele quadro que a gente ama tanto, que é o nosso Moda de Rancho.

0: 37 99974 0105. Aí você escolhe como você quer participar com a gente. Por áudio? Você quer só por mensagem de texto? Fique à vontade. O importante é você mandar pra cá e eu tô aguardando você. Me diga, como é que foi aí o meio dessa semana? É, você fica espantado toda vez que eu chego aqui e vou fazer a contagem do tempo, né? É, eu também fico, tá? Não vou mentir, não. Não vou mentir, porque realmente é algo absurdo que vem acontecendo, né? A velocidade das coisas vem de uma maneira que a gente não consegue explicar, né? Não consegue. Eu imagino que tenha o modo turbo na questão do tempo. E repito para você, disse dias atrás e repito para você, aproveite bem o seu tempo, aproveite bem as oportunidades, porque o tempo é inegociável e não é como um filme que você pode ir lá, voltar ou assistir quando você quiser, né? Falando aí da atualidade, né? Não tem como você parar, voltar. Então aproveite muito, muito o seu tempo, tá? Simbora, porque ó, o nosso Conexão já tá no ar em mais uma quarta-feira.
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0: É, já estamos na reta da final da quarta-feira, que já vai acabando, e fica aqui um lembrete para você. Nem todo dia precisa ser perfeito, mas todo dia pode ser um ponto de virada. Sabe quando aquele ditado de virar a chave? É, rapaz, sua hora chegou. Se algo não está funcionando, mexa. Se algo te faz bem, valorize. E se a vida está pedindo coragem, pare de negociar com o medo. Lembre-se, o medo sempre vai chegar aos seus sonhos. E amanhã é um novo dia, novas oportunidades. 8 e 8 para começar. Como é que é o negócio, Cleiton Romar?

Sabe aquela história de que o tempo cura tudo? A música de hoje prova que o tempo só serve pro que a gente deixa pra depois. Mas quem tem coragem de viver não espera o amanhã. Lembre-se disso. Fecha os olhos, abraça quem tá do teu lado. Porque o relógio pode até rodar, mas a vida da gente acontece é agora. 8 horas 15 minutos. Sobe o som aqui na Espacial FM, porque a gente vai voltar para a década de 2010, 2015, para trazer a Loki e Matt Ross com Big Jet Plane.

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1: É bem isso, né? É bem isso. Eu tô achando que os meninos só erraram no valor, né? Com vintão, hein? Você já pensou se fosse assim aí, né? Com vintão você come e bebe à vontade. Diego e Arnaldo com Kleber e Cauã, a magia do boteco. Alô aqui com Matter Cause, Big Jet Plane 2017, tá, gente? Jorge Matheus, a hora é agora. Ainda Cleiton e Romário com Zé Neto e Cristiano, não namora. E assim fechamos a nossa primeira sequência por aqui do Conexão nesta noite de quartou. É, às 8 horas mais 20 minutos. E ó, mais uma vez convidando, convocando você a participar com a gente, tá? Eu quero te lembrar também que tem promoções no aplicativo e isso eu vou falar daqui a pouquinho. Daqui a pouquinho eu conto pra você, tá? Porque a semana completa começou hoje com gás de graça. E claro, amanhã tem mais, sexta também. Tem presente pras crianças. É, meu amigo, aqui é Espacial FM, né? O sucesso é aqui, né? Não é à toa, a número um e você sempre em primeiro lugar. Peraí que eu já tô voltando.
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0: É, você ouviu o recado aí, né? Você ouviu o recado. Então, ó, o que, que você tem que fazer agora? Você tem que já correr no aplicativo. Você que ainda não participou, você que ainda não tem o aplicativo, baixa o aplicativo. Em 30 segundos ele tá disponível pra você. E depois de amanhã, é, meu amigo, depois de amanhã tem R$300 pra você fazer o que você bem entender. É, você pode curtir o fim de semana, pode pagar aquela continha, pode abastecer o carro, pode investir também, é pra fazer render e tudo mais. Então, ó, o que, que você vai fazer? Você vai correr no aplicativo e vai participar. Ó, eu tô te dando a letra. O resto é com você, tá? Ó, hoje, você sabe, né? Hoje teve o gás de graça e quem se deu muito bem foi a Ana Paula Braga de Melo. Ana Paula Braga de Melo, final do telefone 6520, lá do bairro Dom Bosco. Aí, Ana Paula, faturou, hein? Se deu bem, o gazão é, vai ficar cheio por aí. Presentaço aqui da Espacial FM. Tá vendo só? 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Sim, Churras na Faixa. 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
0: Céu nublado em Pará de Minas, neste momento 21 graus é a temperatura e a umidade relativa do ar em 75%.
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4: Aí o relógio marca 8h28 e já estamos de volta por aqui com você. É o Conexão, tá? Vamos juntos até às 11. Sempre digo, hein? Tenho dito, você não me abandona, não, que até às 11 vai ter muita música boa. Você sabe que às 10, nosso momento saudade, momento nostalgia, nosso moda de rancho. Já escolheu a sua? Já pensou naquela? Você tá aí há uma semana, né, pra poder mandar mensagem tá tímida? Vamos perder essa vergonha logo, vai? Manda pra cá. Isso, manda. Já salva o nosso contatinho, tá? É aquele contatinho que vai te fazer relembrar bons momentos. 37 99974 0105. Aí o que você faz? Já salva o contato e já manda pra cá fazendo aí o seu pedido. Escolhe uma moda bem bonita, isso, aquela que você gosta, aquela que é especial pra você, e às 10 a gente vai trazer. Tamo combinado? Você que de repente tá por aí, né, tá fazendo o seu cardiozinho, aproveitando o tempo fresquinho, né? É, rapaz, aproveitando o tempo na tranquilidade. Você que de repente tá aí na academia, tá se distraindo aí, tá na esteira, né, caminhando pra obter aí os resultados. Coisa boa ter você aqui, tá? Vamos junto. Então, ó, a hora que você parar aí a sua atividade física, ou de repente você que tá no trabalho, né, faz uma paradinha, faz aquele pedido aqui, manda aqui que eu vou ter um prazer imenso em atender você. 99974-0105. Tamo combinado? Falando nisso, boa noite pra Sônia Silveira que tá com a gente. Oi, Sônia, boa noite. Obrigado mais uma vez. Tá anotado aqui o seu pedido, viu? A Beatriz também tá com a gente. Beatriz Rodrigues do São Francisco. Moda boa, hein? César Menotti Fabiano, Nova York. O Rony também tá por aqui. Alô, Rony Natael, boa noite, pois meu querido.
5: Então, tudo bem? Boa noite.
4: Ótimo.
5: Ó, pra variar, né? Vamos pro nostalgia então, né? Vamos pra nossa moda de rancho que eu adoro.
4: Isso.
5: Você vai colocar pra nós hoje, no fim da madrugada, Rio Negro e Solimões.
4: Ótima pedida,
5: viu, Rony? Essa aqui, e onde você estiver. Eu ofereço pra você, pra Vanessa Lima, pro Fofo e pra todos os ouvintes.
4: Ah, valeu, minha família, tá bom? Valeu mesmo, Roninho. Obrigado mesmo, viu? A gente agradece mesmo aí a sua participação direto do bairro Recanto. Ele que tá sempre com a gente. Valeu, Roninho. É o Rony Natanael com a gente. Deixa eu abraçar também aqui seu Gregório. Alô, seu Gregório Chup-Chup. E a dona Geralda. O Gregório tá só na tranquilidade agora, tenho certeza disso, né, Gregório? Um abraço pra você, pra dona Geralda também. Lá em Onça de Pitangui, a Jaqueline Gomes tá com a gente também. Roberto Fúria tá por aqui. Boa noite pra você, Fúria. Abraço aí também. E claro, eles também estão por aqui. Dizem aí, meus amigos.
6: Boa noite, meu amigo Anderson Henrique.
4: Boa noite.
6: Aqui quem tá falando é o Marcelão do Recanto da Lagoa.
4: Boa.
6: Queria mandar um abraço pra Nair, pro Valentino, pra todo o turma do Recanto e pra você.
4: Valeu.
6: No modo de rancho, toca aí pra mim, Leandro Leonardo, Mulher Brasileira.
4: Mulher
6: o Marcelão
4: brasileira.
6: Do Recanto da Lagoa, Anderson. Boa noite. Tchau, ah, obrigado.
4: Valeu, Marcelão. Fala, Nair.
7: Boa noite, Anderson. Henrique, gostaria de oferecer uma música para a Valentina, todo turminho do Recanto. Manda para mim aí, Amado Batista, Seguindo a Multidão. Seguindo é lá em Macedo Recanto. Especial oferecer isso aqui sempre.
4: Ah, valeu, Marcelão. Valeu, Nair. Valeu, Valentina, turminha do Recanto aí, ó. Sempre. Essa turminha, nota mil. Gratidão mais uma vez pela presença de vocês com a gente aqui, viu, nas noites da Espacial FM. Obrigado mesmo. Leonilda, lá em Antunes. Oi, Leonilda. Boa noite para você também. Muitíssimo obrigado aí também pela sua presença aqui com a gente. Mais uma vez, sempre, manda aqui, tá lá ligada, obrigado mesmo pela participação. O José Emanuel também tá ligado com a gente, um grande abraço e obrigado pela sintonia. Por aqui chegando o Bruno Rosa.

0: demais, hein? Daniel, especial 40 anos, com a participação de Jorge Mateus. Alguém?
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0: Na Espacial, agora 8h37, bora pra 2014.

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1: Esse é o Michel Teló e a Roça Vence. Calvin Harris com Journeyman Blame, Daniel Alguém com a participação de Jorge Mateus e ainda Bruno Rosa, Atriz Demais. É o feat ali com Murilo Rupi. E assim fechamos mais uma sequência por aqui do nosso Conexão, que vai fazer aquela paradinha, intervalinho comercial, rapidinho. E ó, sai daí não, me abandona não.
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1: Faltando 16 para as 9.
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4: 8h47.

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2: Faltando 10 para as 9.
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0: De volta por aqui com nossa conexão. Vamos juntos até às 11, tá? Até às 11 tamo junto. Você que tá chegando agora, você tá sabendo, né? Às 10 tem pra você o nosso Moda de Rancho. Já escolhe a sua, já faça seu pedido, tá? É verdade, faça seu pedido, que você sabe que, né, é rapidinho, ó. Faltando agora 9 para as 9, né? 8h51. Aí você vai fazer o quê? Vai pedir a sua lá no WhatsApp 37 99974075, em mensagem de texto ou áudio. Fique à vontade, do jeito que você escolher, a gente vai te atender. Abraçando aqui a Adriana do Santos Dumont e a Odete também, que tá lá ligadinha com a gente. Deixa eu trazer também aqui a participação do o americano.
1: Boa noite a todos os ouvintes, eu sou a equipe da Espacial FM, que é Gerard Wagner. Se for possível, toca a música do...
0: Diz aí.
1: Whitesnake. This is love. Ok? 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
0: Valeu, Gerard Wagner. Um abraço a você, meu querido. Obrigado aí pela companhia. É o americano ligado com a gente também. E eu sei, o que você tá arrumando nesta noite? Manda pra cá, quero saber. Confirmando pra você agora, 8h51, Matheus e Cauã e Lauana Prado, admita.
2: Vocês precisam admitir alguma coisa.